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3: Deputado Salmito apresentou na Alessi projeto de indicação que cria a Política Estadual de Recuperação e Manutenção Periódica de Estradas Vicinais. A iniciativa é destinada a promover a conservação, recuperação e melhoria das vias rurais, principalmente após o período chuvoso, quando as estradas sofrem significativo desgaste em razão das condições climáticas. Entre os objetivos, o projeto visa garantir condições adequadas de trafegabilidade e segurança nas estradas, assegurar o deslocamento da população residente em comunidades rurais, distritos e localidades do interior e contribuir para o escoamento da produção agrícola, pecuária, agroindustrial e leiteira. Simone Silva, da Alessi FM.
4: 9 e 5.
1: Tim Maia gravou seu primeiro álbum em 1970 pela Polydor. O disco foi bem recebido pelo público e um dos mais vendidos no ano de seu lançamento, em 1971. Reúne os clássicos da carreira de Tim Maia, como Azul da Cor do Mar e Primavera. Ouça na sua Alessi FM Tim Maia cantando Primavera, do paraibano Genival Cassiano e Silvio Rochael.

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O cantor e compositor Davi Duarte iniciou sua carreira em 1982, quando começou a ter contato com artistas de Fortaleza. Venceu vários festivais de música na cidade e foi finalista do Festival Canta Nordeste, promovido pela Rede Globo, com a música Código, presente no seu primeiro CD, Dentro do Sonho. Também ganhou o prêmio de melhor intérprete

0: 11.
1: Samba que deu projeção nacional ao compositor Gilson de Souza em 1975. Poxa, é regravada pelo cantor carioca Zeca Pagodinho. A música foi lançada pelo seu autor no ano de 1975. Poxa figura no repertório do disco de inéditas que Zeca lança em 2010. A produção é Rio do Hora. Ouça Zeca Pagodinho cantando Poxa.

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3: Em agosto é celebrada a Semana Nacional de Conscientização sobre os Cuidados com as Gestantes e as Mães. Mobilização para divulgar direitos e cuidados com a gestação, o parto, o pós-parto e a primeira infância até o segundo ano da criança. Uma das ferramentas de cuidado com as gestantes e puérperas é a Caderneta Brasileira da Gestante, que reúne informações da primeira consulta do pré-natal ao acompanhamento após o nascimento. A caderneta é disponibilizada pelo Sistema Único de Saúde, o SUS, de graça. No documento, são registradas consultas, exames e resultados, pressão arterial, vacinas, saúde bucal, evolução da gestação, classificação de risco, parto e acompanhamento no puérpero. Também há orientações sobre alimentação, atividade física, sexualidade, amamentação, planejamento familiar, direitos no trabalho e sinais que exigem atendimento imediato. A gestante ou puérpera precisa levar o documento às consultas na Unidade Básica de Saúde, UBS, aos exames, aos atendimentos de urgência, à maternidade e às consultas após o parto. A edição de 2026 da caderneta também está disponível em formato digital pelo Meu SUS Digital. Com redação de Daniele Popov, da Agência Rádio Gov em Brasília, José Carlos Andrade.
4: 9:16.
2: A música Eu e Ela é a primeira faixa do CD Faro do cantor e compositor mineiro Vander Lee, lançado em 2009. A segunda, Dubão, é uma parceria com o mineiro radicado na Europa, Léo Minax. O álbum também traz Ninguém Vai Tirar Você de Mim, única cover do disco de Edson Ribeiro e Hélio Justo, gravado por Roberto Carlos em 1968. Ouça Eu e Ela com Vander Lee.

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1: Wilson Simonia é filho de Wilson Simonal, uma das grandes vozes dos anos 1960. Em 2000, lançou o CD Volume 2, reunindo canções do seu irmão, Max de Castro, e sucessos da década 1960, de autoria de Johnny Alf, Benjor e Bernardo Vilhena. O disco teve boa aceitação da crítica. Ouça na Alessia FM, Wilson Simonia cantando Agosto, de Max Castro.

0: 25.
1: A banda Barão Vermelho começou realizando shows ao ar livre e lançou sua primeira fita demo em 1982. A fita originou o primeiro álbum do grupo, do qual se destacam as faixas Bilhetinho Azul, Down de Mim, Ponto Fraco e Todo Amor Que Houver Nesta Vida. Ouça Por Você, de Roberto Frejá, Guto Goff e Mauro, gravada no ano de 1998.

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4: A Lei Maria da Penha completa 20 anos em 2026. A legislação, que foi sancionada em 2006, conta com 46 artigos distribuídos em 7 títulos. O objetivo é prevenir e coibir a violência doméstica e familiar contra a mulher. A norma foi intitulada Lei Maria da Penha em homenagem à cearense Maria da Penha Maia Fernandes. Ela foi agredida pelo marido e ficou paraplégica. Segundo o Ministério da Justiça e Segurança Pública, o Brasil registrou 732 feminicídios no primeiro semestre deste ano. Isso equivale a 4 mulheres assassinadas por dia. A titular do primeiro juizado de violência doméstica e familiar de Fortaleza, a juíza Rosa Mendonça, ressalta que o Tribunal de Justiça do Estado do Ceará atua com 10 juizados de violência doméstica em todo o estado.
5: As varas de violência doméstica, elas têm competência para julgar todos os crimes da Lei Maria da Penha, todos os crimes de violência contra a mulher. Aqui em Fortaleza, nós temos 4 juizados, 2 que tratam somente de medidas protetivas e os outros 2 só de ações penais. Também temos juizados especializados só de violência doméstica em Calcaia, Maracanaú, Crato, Juazeiro, Xadá, Sobral. São ao todo 10 juizados de violência doméstica em todo o estado. E nas cidades onde não existe um juizado especializado, todas as matérias, todos os crimes contra a mulher da Lei Maria da Penha são tratados na própria comarca, onde está aquela jurisdição.
4: No Ceará, os casos de feminicídio seguem como um dos principais desafios para enfrentar a violência contra a mulher. Conforme os dados do Fórum Brasileiro de Segurança Pública, o estado registrou 47 vítimas de feminicídio em 2025, um aumento de 14,2% em relação a 2024, quando foram contabilizados 41 casos. Em 2023, foram registrados 42 feminicídios contra 29 em 2022. A juíza Rosa Mendonça ressalta que a Lei Maria da Penha contribui para discutir a violência contra a mulher nos espaços públicos.
5: É importante essa legislação porque tirou a questão da violência contra a mulher, da violência doméstica, de dentro das quatro paredes e trouxe para o espaço público, onde é visto que a violência contra a mulher não é um problema só daquela mulher que está vivenciando aquela situação, mas de todos nós enquanto sociedade. Então, todos nós temos a obrigação de trabalharmos contra essa violência que afeta não só a mulher, mas a família e a sociedade de uma forma geral, porque hoje nós temos uma sociedade adoecida, mas essa sociedade ela nasce de onde? De dentro de casa.
4: A Procuradoria Especial da Mulher da Assembleia Legislativa do Estado do Ceará realiza uma programação especial em alusão ao Agosto Lilás, campanha nacional de conscientização e enfrentamento à violência contra a mulher e aos 20 anos da Lei Maria da Penha. Ian Gomes, da Alesse FM.
6: 9:33.
3: O compositor...

Participou ativamente do movimento musical Tropicália nos anos 1960 e se tornou uma voz alternativa influente no cenário musical do Brasil. Em 1970, Tom Zé lançou seu primeiro disco, Grande Liquidação. A 96,7, ouça Tom Zé cantando Só Solidão, do álbum Estudando Samba, gravado em 1970.

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1: O disco Massa Feira Livre foi lançado em 1980, reunindo compositores e cantores cearenses. O álbum duplo registra em estúdio obras e performances de artistas que fizeram parte da Massa Feira Livre, evento realizado em março de 1979, no Teatro José de Alencar, em Fortaleza. No trabalho, Ednardo gravou o Reisado, com a participação de Graco, Estélio Valle e Augusto Pontes. Ouça Ednardo e o coro Massa Feira cantando Reisado.

0: 2003.
1: Fernanda Sampaio de Lacerda Abreu, Fernanda Abreu, iniciou a carreira como vocal de apoio na banda Blitz com Evandro Mesquita. Posteriormente, seguiu carreira solo, influenciada pelo samba, sambalanço, disco music, rap, funk e funk carioca. Ouça na rádio Alessia FM, Um Amor, Um Lugar, de Herbert Viana, com Fernanda Abreu e Herbert Viana.

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4: 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Uma nova ferramenta dentro do Meu SUS Digital permite que qualquer pessoa possa fazer uma autoavaliação sobre consumo de álcool e verificar quais os riscos para a saúde da ingestão em excesso de bebidas alcoólicas. O Modera Brasil também traz alertas para apoiar na redução do consumo e sobre quando procurar ajuda. A iniciativa também traz orientações sobre atendimento no Sistema Único de Saúde, o SUS. A ideia é identificar de forma precoce comportamentos que podem trazer prejuízos à saúde. No Meu SUS Digital, basta procurar o Modera Brasil e responder a um questionário que foi aprovado pela Organização Mundial da Saúde, a OMS. São perguntas que geram uma pontuação e o usuário é classificado em zonas de risco, baixo, moderado e uso problemático. Para quem enfrenta problemas relacionados ao consumo de álcool, a Unidade Básica de Saúde, a UBS, é a principal porta de entrada para receber atendimento no SUS. Quando necessário, as equipes de saúde encaminham o cidadão para atendimento especializado nos Centros de Atenção Psicossocial, Álcool e Drogas. Dados do Ministério da Saúde apontam que 20,4% da população adulta com mais de 18 anos consome pelo menos 6 doses de álcool.

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Música Tomara é fruto de parceria de Alceu Valença com Rubem Valença Filho. É uma das faixas do disco Sete Desejos, que reúne músicas românticas, folclóricas, frevo e forró. Destaque do álbum, lançado em 1991, é a música Bicho Maluco Beleza. Ouça Alceu Valença cantando Tomara.

0: 66.
1: Gonzaguinha iniciou a carreira em 68, participando do primeiro Festival Universitário de Música Popular do Rio de Janeiro. Ainda em 69, fundou com Ivan Lins, Aldir Blanc e César Costa Filho, entre outros, o Movimento Artístico Universitário, que gerou vários sucessos no início dos anos 70. Dentre os intérpretes de sua obra estão Bethânia, Fagner e o grupo Tom da Terra, premiado como melhor grupo vocal de 92 pela Associação Paulista de Críticos de Arte. É com o grupo Tom da Terra que você ouve É de Gonzaguinha.

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4: A partir de 2027, 65 universidades federais do Brasil, vinculadas ao Ministério da Educação, passam a ofertar 11.354 novas vagas para ingresso na educação superior. As oportunidades marcam o início de 244 novos cursos de graduação, resultado do programa Universidades Transformadoras, estruturado para alinhar a criação de vagas nas universidades federais às necessidades de desenvolvimento do país. Nesse contexto, vão ser abertas 1.835 vagas para docentes. A oferta foi planejada para atender, de forma direta, às demandas de formação profissional da sociedade e do mercado de trabalho, em campos das ciências exatas e tecnológicas, incluindo engenharias, ciência de dados, inteligência artificial e segurança cibernética. Há ainda vagas em cursos na área da saúde, licenciaturas voltadas para a educação especial e bilíngue de surdos, além de formações interculturais. Como as aulas das novas turmas começam em 2027, os interessados que atualmente cursam o ensino médio já podem incluir essas opções em seus planos. Para concorrer, é necessário acompanhar a publicação dos editais de processos seletivos pelas universidades, que, quase em sua totalidade, utilizam o Exame Nacional do Ensino Médio, ENEM, para acesso à graduação por meio do Sistema de Seleção Unificada, SISU. No entanto, há cursos em estágio de credenciamento que podem ainda não estar disponíveis

0: próximo SISU. J. Lacerda, da Alessia FM.
1: 10 e 3.
2: A música Caçador de Mim é uma das faixas do segundo disco da banda 14 Bis, lançado no ano de 1980. No álbum são destaques também as canções Planeta Sonho, Nova Manhã, Bola de Meia, Bola de Gude. Ouça na rádio Alessia FM, 14 Bis cantando Caçador de Mim, de autoria de Sérgio Magrão e Luiz Carlos Sá.

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1: Baby Consuelo e Pepeu Gomes são os autores da música Sem Pecado e Sem Juízo, lançada no ano de 1985. O álbum traz músicas feitas em parceria com Charles Negrita e Acarrilo, além de canções de Valdir Azevedo e Bubusca. Ouça na rádio Alessia FM, Baby Consuelo cantando Sem Pecado e Sem Juízo.

Ouça o que eu digo, não ouça ninguém, é o nome do álbum da banda de rock brasileira Engenheiros do Havaí, lançado em 1988. Os principais sucessos do disco foram Somos Quem Podemos Ser, A Verdade a Ver Navios, Cidades em Chamas e a faixa título. A banda foi criada em 1984. Ouça Somos Quem Podemos Ser, com Engenheiros do Havaí.

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2: A partir de agora, os brasileiros não precisam mais de visto para cruzar a fronteira e entrar na Guiana Francesa. A suspensão da obrigatoriedade de vistos é para entrada de curta duração no território vizinho que faz fronteira com o estado do Amapá. O fim da exigência também é consequência do Acordo Quadro de Cooperação entre Brasil e França, um instrumento para identificar oportunidades de integração e trabalho conjunto e que completa 3 décadas nesse ano. A Guiana Francesa não é um país independente, mas parte integrante do território francês. O acordo que derrubou a necessidade do visto foi assinado no início do mês passado pelo Ministério das Relações Exteriores do Brasil e o Ministério dos Negócios Estrangeiros da França. Por meio da Guiana Francesa, França e Brasil compartilham mais de 700 quilômetros de fronteira. Essa é a maior fronteira terrestre do país europeu. De acordo com o Itamaraty, são mais de 90 mil brasileiros que vivem hoje na Guiana Francesa, uma quantidade equivalente a quase 1/3 da população total do território ultramarino francês. E é praticamente o mesmo número de brasileiros que vivem na Argentina. Da Rádio Nacional em São Luís, Gabriel Correa.
3: 10:15.
0: Elis Regina gravou a música Madalena, de Ivan Lins e Ronaldo Monteiro de Souza, nos anos 1970. A música fez parte do repertório do 6º Festival Internacional da Canção da Rede Globo. Elis Regina foi a única brasileira convidada a participar do festival. Ouça na rádio Alessia FM, Madalena.

FM, Espelhos d'Água, com Dalton, gravado no ano de 1994.

0: 22.
1: Em 1988, Paralamas do Sucesso gravou o disco Bora Bora, com a participação do roqueiro argentino Charlie Garcia. Mixado em Londres, rendeu mais um disco de platina e pelo selo alemão Intuition foi lançado na Europa e nos Estados Unidos, vendendo 20 mil cópias. Para o lançamento do álbum, o grupo fez uma série de shows no exterior. Ouça na rádio Alance FM O Beco, uma das faixas do disco com Paralamas do Sucesso.

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4: Centro de Excelência para a Transição Energética, professor Jurandir Picanço, do Serviço Nacional de Aprendizagem Industrial, conta com um novo anexo na Barra do Ceará. Com investimento de 3 milhões de reais, a unidade vai formar mais de 14 mil pessoas por ano em cursos voltados para as energias renováveis. Isabela Maciel, assessora do Senai para a Transição Energética, fala sobre a estrutura do Centro de Excelência.
5: Essa infraestrutura, ela conta com laboratórios de baterias, hidrogênio, mobilidade elétrica e estações meteorológicas para trazer o que tem de mais moderno na indústria para a realidade dos nossos alunos. Então, ele foi construído em parceria com grandes empresas como a Kerr, a Goodwin e a Dräger, em um momento em que o armazenamento de energia assume um papel fundamental na transição energética e na competitividade da indústria brasileira. Então, é dessa forma que o sistema FIEC contribui para a qualificação profissional e também para o posicionamento do Ceará como referência nacional na transição energética.
4: Kézia Diniz, da Alessia FM.
6: 10h27.
7: Em 1996, foi lançado Malásia, 12º álbum do cantor e compositor alagoano Djavan. O disco reúne ritmos de jazz com a canção O Que Foi My Love e fala do fenômeno da seca do sertão nordestino com a faixa Seca. Destaca-se ainda a música Correnteza, de Tom Jobim e Luiz Bonfá, e Sorri, versão de João de Barro para Smile, clássico de Charles Chaplin. Ouça Nem um Dia com o autor Djavan.

intérprete mais comemorado no país. A música que você vai ouvir agora é de autoria de Jorge Aragão e JB. Logo agora, retrata o romantismo de Jorge Aragão, um dos sambistas mais tocados nas rádios brasileiras. Ouça Logo Agora com Emílio Santiago.

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1: No ano 2000, a banda Capital Inicial, no disco Capital Inicial Acústico MTV, regravou a música Primeiros Erros, de autoria de Kiko Zambianchi. O CD conta também com a participação de Zélia Dunca. No CD foram incluídas Natasha, de Alvim e Dinho Ouro Preto, e O Mundo, de Pete Passarel. Ouça na Alessia FM, Primeiros Erros com Capital Inicial.

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1: 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Olá, ouvintes, eu sou o professor Evaldo Lima do programa Alcance e está no ar mais um Momento Alcance, seu espaço de dicas e apoio para mandar bem no Enem. Hoje vamos conversar rapidinho sobre sociologia, uma disciplina que ajuda a entender melhor o mundo em que vivemos e que pode garantir pontos preciosos na sua prova. Primeira dica, fique por dentro dos principais pensadores clássicos, Karl Marx, Emily Durkheim e Max Weber. São figurinhas carimbadas nas questões. Eles falam de temas como desigualdade, trabalho, religião, cultura e organização social. Exemplo prático, a questão sobre desigualdade social, lembre que Marx explicava isso a partir da luta de classes, patrões e trabalhadores com interesses opostos. Já Durkheim olhava para os fatos sociais como algo que molda o comportamento coletivo. Segunda dica, relacione conteúdos com atualidade. A sociologia do Enem adora cobrar temas sociais contemporâneos, racismo, direitos humanos, movimentos sociais, juventude, trabalho informal, fake news e até comportamento nas redes sociais. Então, vale acompanhar notícias, observar o seu cotidiano e pensar, o que isso tem a ver com as estruturas da sociedade? Terceira dica, entenda os conceitos-chave. Você precisa dominar palavras como cultura, cidadania, preconceito, mobilidade social, controle social, identidade. Esses conceitos aparecem em textos de apoio ou nas alternativas. Entendê-los ajuda a interpretar melhor a questão. E atenção, hein? Leia bem os textos de apoio das questões. Muitas vezes, a resposta está ali e exige apenas uma boa interpretação. E lembre, o Enem não quer decoreba, quer que você compreenda o funcionamento da sociedade. E para fechar, faça questões de provas anteriores. Isso ajuda a identificar padrões e a ganhar confiança. E claro, siga acreditando no seu potencial. Esse foi o nosso Momento Alcance, com dicas de sociologia para o Enem. Continue com a gente na Alesse FM e até a próxima. 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
3: 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Empresas com 100 ou mais empregados têm até 31 de agosto para atualizar informações para o 6º Relatório de Transparência Salarial. O documento é previsto em lei e publicado semestralmente. Devem ser enviadas informações sobre critérios remuneratórios, ações voltadas à promoção da diversidade e iniciativas de apoio à família e à parentalidade. O preenchimento dos dados pelas empresas deve ser exclusivamente pela área do empregador no portal Emprega Brasil. O endereço é empregabrasil.trabalho.gov.br. Da Agência Rádio Gov em Brasília, Priscila Machado.
4: 10h46.
5: A Flor da Pele, do compositor maranhense Zé Cabaleiro, foi inspirada na música Vapor Barato, de autoria de Jardes Macalé e Wally Salomão. A música é uma das faixas do CD Por Onde Andará Stephen Fry, do ano de 1997. Ouça na rádio Alesse FM, A Flor da Pele, com Zé Cabaleiro.

0: 4.
1: Os 40 anos de carreira de Erasmo foram comemorados com o lançamento da caixa Mesmo Que Seja Eu, contendo toda a sua discografia no período de 1971 a 1988, recheada de material bônus raro e inédito. No ano seguinte, ao final do 10º Prêmio Multishow de Música, Erasmo foi o grande homenageado da noite, com um prêmio especial pelo conjunto da obra. Ouça de Erasmo, Mesmo Que Seja Eu.

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2: Com o novo regulamento técnico da hemoterapia no Brasil, será permitido aos doadores regulares, mesmo após completar 70 anos, continuar doando sangue, desde que a pessoa permaneça saudável, seja considerada apta na avaliação clínica realizada pelo serviço de hemoterapia e respeite os intervalos e a frequência definidos para essa faixa etária. Antes, mesmo quem doava regularmente, precisava interromper as doações ao completar 70 anos. Denise Bruneta, diretora técnica de hemoterapia do Centro de Hematologia e Hemoterapia do Ceará, comemora a medida.
3: Ficamos muito felizes, particularmente na retirada da idade máxima do doador. Depois da avaliação do médico do serviço de hemoterapia, se não tiverem problemas de saúde importantes, eles poderão continuar fazendo doações com prazos definidos em cada instituição. Então, é uma mudança que deixou todos os serviços de hemoterapia muito felizes e provavelmente os doadores também, que a gente sabe que temos alguns doadores que já estão há algum tempo doando e que estavam chegando naquele finalzinho do momento da doação e estavam sofrendo.

0: conta disso. E isso realmente vai ser uma diferença muito grande na nossa rotina.
1: A mudança acompanha o aumento da expectativa de vida e o envelhecimento da população brasileira, reconhecendo que pessoas idosas saudáveis podem continuar contribuindo para o atendimento de pacientes que precisam de transfusão. Robério Lessa, da Alessa FM.
2: 11 horas.
3: O álbum Fantasia, de Gal Costa, gravado em 1981, traz sucessos como Festa do Interior, Meu Bem, Meu Mal, Faltando um Pedaço e Canta Brasil. Produzido por Lincoln Olivetti, o disco traz músicos do Roupa Nova tocando em várias faixas. Meu Bem, Meu Mal é de Caetano Veloso. Foi regravado em 2004 no CD I Love MPB. Ouça Meu Bem, Meu Mal com Gal Costa.

estava em Florianópolis quando Herbert Viana ligou para ele e lhe pediu para pôr letra na música que faltava para fechar o disco Selvagem, que os Paralamas do Sucesso estavam terminando de gravar.

Mano Jorge de Altinho gravou a música Água Clara no ano de 1984. A música é uma das faixas do disco Vida Viola. O disco reúne músicas de Onildo Almeida, Mário Teles, Nenê, Zé Ramalho, Ezequias Rodrigues e Janduí Finizola. Ouça na sua Alessia FM, Água Clara com Jorge de Altinho.

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4: A Pinacoteca do Ceará apresenta programação infantil no domingo.
5: Olá, ouvintes da Alessia FM, tudo bem? 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Neste domingo 23, vamos realizar a oficina Caderninhos Sensíveis de Percepções, em dois horários, às 10h30 e 3 horas da tarde. 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

0: Estação Sem Número. Diego Cunha, da Alessa FM.
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2: O Ministério da Fazenda suspendeu nesta terça-feira 14 sites de apostas online, as chamadas bets, por descumprirem as normas previstas para operação no Brasil. Os sites são PixBet, GanheiBet, Bet da Sorte 01, Sport VIP, EnergiaBet, MMA, BetVIP, Pap Games, Mega Aposta, KBet, MultiBet, RicoBet e BRXBet. As medidas foram determinadas pela Secretaria de Prêmios de Apostas e impedem as bets de receberem novas jogadas de apostadores. A maioria das irregularidades é relacionada à ausência de informações obrigatórias para fiscalização pelo governo. Apesar da suspensão, os sites devem continuar acessíveis para que os usuários retirem os valores disponíveis nas contas. O Ministério da Fazenda ainda determina o cancelamento de apostas em andamento e a devolução imediata dos valores apostados. Os sites deverão informar a suspensão nas próprias páginas. O descumprimento da decisão pode resultar em multa diária de R$ 200 mil. As empresas podem regularizar as pendências e apresentar os documentos exigidos pela legislação, mas a retomada das operações dependerá da comprovação do cumprimento das exigências estabelecidas pelo Ministério da Fazenda. Procuradas pela Agência Brasil, as empresas citadas não se pronunciaram. O espaço segue aberto para manifestação. Com informações da Agência Brasil, da Rádio Nacional em Brasília, Gésio Passos.
3: 11:17.
4: As músicas de Guilherme Arantes são consagradas não apenas em sua voz, mas também na de outros intérpretes como Elis Regina, Belchior, Caetano Veloso, Maria Bethânia, Roberto Carlos e Nando Reis. A canção Planeta Água, mesmo classificada em segundo lugar, foi o grande sucesso do Festival MPB Shell 1981 e teve grande execução nas rádios de todo o Brasil. Na Alessia FM, você ouve Bye Bye So Long, com Guilherme Arantes.

título do disco do cantor e compositor Ivan Lins, lançado no ano de 1984. O destaque é para a música feita em parceria com Vitor Martins, de Norá, de Norá. Na década dos anos 1980, Ivan Lins passou a se dedicar mais à carreira internacional, especialmente nos Estados Unidos. Ouça Ivan Lins cantando de Norá, de Norá.

0: compositor carioca Jorge Benjó lança em 1990 sua música W Brasil, em homenagem ao cantor Tim Maia. No início da carreira, nos anos 60, apresentou-se no Beco das Garrafas, que se tornou um dos redutos da Bossa Nova. Em 1963, ele subiu no palco e cantou Mas Que Nada para uma pequena plateia que incluía um executivo da gravadora Philips. Dois meses depois, era lançado o primeiro compacto de Jorge Ben, que inclui ainda Por Causa de Você, Menina.
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0: Jorge Benjó cantando W Brasil.

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3: Entre janeiro e junho deste ano, o Serviço de Atendimento Móvel de Urgência, SAMU, de Fortaleza, atendeu 135 ocorrências de engasgo, situação em que um alimento líquido ou objeto obstrui a passagem de ar para os pulmões. Do total de atendimentos, 61 envolveram idosos, o que corresponde a 45% dos casos. O número reforça a importância dos cuidados preventivos nessa faixa etária. Mastigar bem os alimentos, ingerir líquidos com calma e evitar falar durante as refeições são medidas essenciais para reduzir o risco de engasgo. De acordo com o diretor do SAMU Fortaleza, Cristiano Rola, os idosos demandam atenção redobrada e em determinados casos é fundamental aplicar rapidamente a manobra de Heimlich.
4: Essa manobra recentemente sofreu alteração pelos protocolos e as diretrizes da American Heart Association e mudou a forma de realizar, iniciando com 5 tapas na região interescapular, nas costas, e depois partindo para uma compressão abdominal. Você abraça o indivíduo por trás, a nível entre o umbigo e a boca ali do estômago, o apêndice fóide, você faz uma compressão abdominal em J para dentro e para cima, para que aumente a pressão torácica e como se forçasse a tosse, e com isso favorece a saída do objeto que está impactado na via aérea. A grande maioria desses corpos estranhos são alimentos, mas podem também ter caroços de frutas, pode ter pedaços de alguma peça e brinquedos em crianças. Isso pode ser feito, a desobstrução, por qualquer pessoa que conheça essa técnica. Você suspeitar que essa pessoa está engasgada, está com a via aérea obstruída, você liga 192, é importante ligar para a ambulância. Durante a ligação, você já vai receber uma orientação por telefone e vai iniciar essas manobras até que a ambulância chegue ao local. Isso é importante, salva vidas, e o SAMU é quem realmente atende esse tipo de ocorrência e pode orientar antes mesmo da chegada da ambulância.
3: Dos 135 atendimentos realizados pelo SAMU nesse período, 61 foram com idosos, 20 com pessoas de 18 a 59 anos, 28 com pacientes de 1 a 17 anos e 26 com crianças de até 11 meses de idade. Roberto Nascimento, da Alesse FM.
5: 11h34.
6: Reconstrução é o quinto álbum do cantor e compositor Tiago York, lançado pelo selo independente York Produções, com distribuição da Universal Music. O álbum reúne 13 faixas autorais. Em 2019, foi premiado no Grammy Latino na categoria Melhor Canção em Língua Portuguesa, com a música Desconstrução. Ouça na Alesse FM Tiago York cantando de sua autoria Nessa Paz Eu Vou.

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1: Em 1983, é lançado o disco Brasil Night na Suíça. O álbum reúne os compositores Caetano Veloso, João Bosco e Ney Matogrosso. No disco, João Bosco canta o pupurri Nação Dele com Aldir Blanc e Paulo Emílio, Aquarela do Brasil, de Ari Barroso, e o Mestre Sala dos Mares, dele e Aldir Blanc. Ouça João Bosco cantando na sua Alessia FM.
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música Esperando na Janela foi responsável pelo sucesso da banda Cogumelo Plutão, formada em 1994. Como trilha da novela Laços de Família, vendeu 2 milhões de cópias, recorde não esperado pela Rede Globo. O álbum da banda Biblioteca de Sonhos, que incluía a canção, chegou a vender milhares de cópias em apenas um mês de lançamento. Ouça na Alesse FM Esperando na Janela, de Blanc Van Gogh, com a banda Cogumelo Plutão.

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4: Uma rede de apoio à aplicação do Exame Nacional do Ensino Médio, o Enem, foi instituída. Professores da rede pública estadual e do Distrito Federal vão atuar na mobilização dos estudantes e no

0: As provas do Enem ocorrem nos dias 8 e 15 de novembro. Para saber mais, acesse gov.br/mec. Com redação de Diego Freitas, da Agência Rádio Gov em Brasília, José Carlos Andrade.
1: 11h51.
2: A cantora carioca Mariana de Moraes lançou no Brasil em 2007 o CD Se É Pecado Sambar. O disco, gravado ao vivo em Los Angeles com a participação de Guilherme Vergueiro e Carlinhos Sete Cordas, foi lançado originalmente nos Estados Unidos em 2001 e no Japão em 2003. Ouça na Alessia FM Mariana de Moraes cantando Fotografia de Tom Jobim, música que foi interpretada por Elis Regina no ano de 1974.

Cantora e compositora Marisa Monte lança em 2011 o disco Ainda Bem. A faixa título é uma parceria de Marisa com o cantor Arnaldo Antunes, parceiro da cantora. Os dois formaram em 2002 os Tribalistas ao lado de Carlinhos Brown. O disco foi gravado durante 6 meses no Rio de Janeiro, Los Angeles, Nova York e Buenos Aires. Ouça na sua Alesse FM. Marisa Monte cantando Ainda Bem.

Músico e cineasta baiano de Ubaitaba, Jorge Alfredo é autor da música Vestido de Prata, Música Alegre e Rastapé. Em 2006, organizou o livro Introdução ao Direito do Autor. A música que você vai ouvir agora foi gravada pelo cantor e compositor Paulinho Boca de Cantor no ano de 1981. É uma das faixas do disco Valeu.

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2: A Universidade Federal do Cariri vai ampliar a oferta de cursos a partir de 2027. Entre as novas graduações previstas estão Inteligência Artificial, Fonoaudiologia e Terapia Ocupacional, que receberam aprovação do Ministério da Educação. Ao todo, o MEC aprovou 10 novos cursos da UFCA, junto ao programa Universidades Transformadoras. A iniciativa tem o objetivo de otimizar a oferta de cursos de graduação em todo o país, com base em demandas sociais e tecnológicas contemporâneas. O reitor da universidade, Silvério de Paiva Júnior, informa sobre o processo interno que deu início à escolha dos cursos para a universidade.
3: Acho que é importante estar falando um pouquinho sobre o FAROL. É um instrumento de governança aqui que foi desenvolvido pela Pró-Reitoria de Planejamento. A equipe lá se dedicou e, baseado em alguns indicadores que a universidade trabalhou, ela abriu um edital interno para que as unidades acadêmicas que caminhassem nesse período, os diferentes cursos que são demandados nessas unidades acadêmicas. Trabalharam, então, com essas propostas que foram encaminhadas aqui para a universidade. Então, esses cursos chegaram. A Proplan trabalhou alguns indicadores e, através desses indicadores, fez o ranqueamento de criação desses cursos. Esse farol foi fundamental nesse processo também agora, nesse edital Universidade Transformadora. A gente já tinha alguns resultados, esses resultados foram agregados às diferentes propostas aqui da universidade e a universidade teve um grande sucesso através, então, desse envio de 16 propostas encaminhadas, 10 propostas foram contempladas nesse novo edital.
2: Também foram contemplados pelo MEC os cursos de Arquitetura e Urbanismo, Ciências de Dados para Negócios, Engenharia de Computação, Pedagogia Bilíngue, Fisioterapia, Licenciatura Intercultural Indígena e um curso ainda a ser definido para o campus de Icó. Silvio Augusto, da Alesse FM.
4: Meia-noite e sete.
1: O cantor e violonista Renato Brás é paulista e cresceu com a música. Aos 15 anos, começou a se familiarizar com a percussão e logo assumiu o posto de baterista, tocando nas noites. Como vocalista e baterista, Renato Brás cresceu cantando em festivais. Ouça Renato Brás cantando Ana Bela, de Mário Gil e Paulo César Pinheiro, faixa do seu primeiro disco lançado em 1996.

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1: Encontros e Despedidas, de autoria de Milton Nascimento e Fernando Brandt, foi gravada pela primeira vez em 1985. A música foi regravada em 2003 por Maria Rita em seu primeiro CD. Simone também gravou no ano de 2007 e faz parte do CD Amigo é Casa.
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0: noite 14.
1: No ano de 1984, o cantor e compositor Lulu Santos lançou o disco Tudo Azul, que trouxe os sucessos O Último Romântico, Certas Coisas, além da faixa título. O LP conta também com a canção Ronca, parceria dele com Rita Lee e Roberto de Carvalho. Ouça na rádio Alessia FM, Lulu Santos cantando de sua autoria a música Tão Bem.

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2: Meia-noite 19.
3: Geraldo Azevedo, Pipo Serra e Fausto Nilo são os autores da música Você Se Lembra. A música é uma das faixas do disco Futura América, lançado no ano de 1996 por Geraldo Azevedo. O trabalho reúne 14 músicas feitas em parcerias com Geraldo Amaral, Carlos Fernando e Capinã. Ouça Você Se Lembra com Geraldo Azevedo. Música.

compositor mineiro Paulinho Pedra Azul se apresentou com frequência em universidades. Participou de festivais e lançou discos regularmente nas décadas de 80 e 90, obtendo grande sucesso, sobretudo em Minas Gerais. Ouça Paulinho Pedra Azul interpretando

0: 7h27.
1: Nando Reis e Ana Cânias são os autores da música Pra Você Guardei Amor, lançada no ano de 2009. É uma das faixas do CD Dres, Nando Reis e Os Infernais. O álbum traz 12 músicas inéditas, sendo algumas composições autobiográficas. Destaques para Só Pra Só, Dres e Pra Você Guardei o Amor, com participação especial da cantora Ana Cânias. Ouça Nando Reis cantando Pra Você Guardei Amor.

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4: A Agência Nacional de Vigilância Sanitária, Anvisa, publicou na segunda-feira, dia 17, o registro de 2 novos medicamentos injetáveis para o tratamento de adultos com diabetes mellitus tipo 2. Que não estejam com a doença controlada. Os produtos têm como ativo a semaglutina sintética. Um deles é um medicamento genérico produzido pela EMS sem nome comercial. O outro é um medicamento similar, registrado pela Germed com o nome Semaclic. As canetas podem ser usadas sozinhas quando a metformina não for indicada por intolerância ou contraindicação ou em combinação com outros medicamentos para diabetes. A aplicação é semanal e os produtos devem ser armazenados em geladeira entre 2 e 8 graus Celsius. A venda exige receita médica em 2 vias. Com redação de Diego Freitas, da Agência Rádio Gova em Brasília, Vladimir Filipim.
5: Meia-noite 34.
6: Cleberson Host e Ricardo Fegali são autores da música Amae, uma das faixas do disco 6/1, lançado em 1996 pelo grupo Roupa Nova. Cleberson é mineiro e começou a gostar de teclados ainda na infância. Ricardo Fegali também é de Minas Gerais. Começou a tocar em bailes e se aperfeiçoou no Conservatório Brasileiro de Música. Ouça Amae com o grupo Roupa Nova.

música Mais Alguém, gravada por Roberta Sá em 2007. A música é uma das faixas do CD Que Estranho Dia para Se Ter Alegria. O trabalho reúne músicas dos compositores Pedro Luiz, Carlos Renault e Dona Ivone Lara. Ouça na Alesse FM Mais Alguém com Roberta Sá.

0: 1983.
1: No ano de 1986, Luiz Gonzaga lançou o disco Forró de Cabo a Rabo. O álbum reúne músicas de sua autoria com os parceiros João Silva, Zé Mocó e Zé Marcolino, além de Antônio Barros, Rômulo Paes e Celso Garcia. Ouça na sua Alessia FM, Luiz Gonzaga e Benito de Paula cantando Viva Meu Padim, música feita com o parceiro João Silva.

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2: Meia-noite 48.
1: O cantor e compositor carioca Luiz Melodia lança em 1973 o álbum Pérola Negra, que reúne músicas de sua autoria. Filho do sambista Oswaldo Melodia, de quem herdou o nome artístico, cresceu no bairro do Estácio, no Rio, ouvindo Ismael Silva, Noel Rosa, Geraldo Pereira, Jorge Ben e Jovem Guarda. Ouça Estácio, Eu e Você, com Luiz Melodia.

0: 1973 e Cadernos de Viagem em 1975.
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0: 55.
1: Em 2009, Luísa Posse lança o quinto disco de sua carreira. Bons Ventos Sempre Chegam. É o mais autoral de sua carreira. 6 faixas do CD são de sua autoria. 5 delas em parceria com Dudu Falcão. Também em 2009, Dudu Falcão lançou seu primeiro registro fonográfico como intérprete de sua obra, do repertório Paciência, Crença e O Silêncio das Estrelas, todas com Lenine. Ouça Tudo Certo com Luísa Posse.

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5: Alesse promoveu nesta segunda-feira sessão solene em comemoração aos 10 anos do coletivo Bateu Pode Comemorar. A homenagem ocorreu no plenário 13 de maio e atendeu o requerimento da deputada Larissa Gaspar. A iniciativa teve como objetivo reconhecer a contribuição do movimento para a cultura, a música eletrônica e a produção cultural independente no Ceará. Lucas Ribeiro, fundador do coletivo, externou sua alegria pelos resultados conquistados ao longo desses 10 anos.
6: Estou muito feliz, é uma caminhada muito extensa. Em 2016, há 10 anos, eu estava às vésperas do nosso primeiro evento, que foi uma coisa que furou a bolha na época, lá na Praça dos Leões, que eu achei que ia ser só para os meus amigos, assim, acabou virando grande coisa. E nunca imaginei, de lá para cá, já rolou muita coisa, a gente se apresentou em festival aqui em Fortaleza, em outros estados. A gente fez esse fim de semana o nosso evento de 10 anos, que foi um dos nossos maiores da história. Então, estou muito honrado, tudo isso aqui já foi um sonho. Então, muito feliz, nunca imaginei, quando eu estava lá começando, que 10 anos depois estarei aqui na Assembleia.
5: O DJ residente Renan Silva também foi homenageado na sessão solene.
7: A consolidação de 10 anos de trabalho é algo que a gente faz dentro da cultura de maneira mágica acontecer e compartilhando com as pessoas, corpos diversos e fazendo que isso aconteça de maneira que não só toque a gente, como toque as pessoas. Isso existe há 10 anos, são muitas pessoas por muito tempo. E eu, como residente, tenho uma alegria imensa, assim, de poder estar compartilhando, vivendo isso, porque cada evento é uma alegria, cada momento onde as pessoas se encontram para se expressar, se divertir, conseguirem ser quem elas são. E isso, tendo a música como fio condutor, para mim é a realização de um sonho. O poder público poder entender a potência que é esse movimento e reconhecer esse trabalho e essa jornada, para mim, é extremamente gratificante e significa que não é só aquele momento, é tudo aquilo que reverbera e vai além e faz acontecer ainda mais.
5: Simone Silva, Alesse FM.
2: 1 e 3.
3: Em 2021, a cantora e compositora cearense Regina Quinjo ficou conhecida ao gravar uma releitura do clássico Flor de Mamulengo, de Luiz Fidelis. No ano seguinte, lançou o EP Colho Versos, com Somente Nós, canção dela, Ti Bem-te-vi e Vi Bem-te-vi, que você ouve agora na sua 96,7, na voz de Regina Quinjo.

Sangalo e Netinho são os autores da música Onde Você Se Esconde. É uma das faixas do disco Outra Versão, de 2005. No ano seguinte, os dois voltam a cantar juntos no CD Por Inteiro, gravado ao vivo em Salvador, para comemorar os seus 18 anos de carreira. Aqui, na Rádio Alessia FM, você ouve Onde Você Se Esconde, com o Netinho, participação de Ivete Sangalo.

0: 1:10.
1: As Quatro Estações é o quarto álbum da banda brasileira Legião Urbana, lançado em 1989. No Brasil, foram vendidas mais de 250 mil cópias e foi premiado com disco de platina. O disco reúne músicas como Meninos e Monte Castelo, adaptada de trechos da primeira epístola de São Paulo aos Coríntios, da Bíblia Cristã, e mesclada a trechos de um soneto de Luiz Vaz de Camões. Ouça Monte Castelo com Legião Urbana.

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2: 1:15.
3: A música Aquarela de Toquinho, em parceria com Maurício Fabrício, Guido Morra e Vinícius de Moraes, foi lançada no ano de 1983. Em 2002, a música foi regravada no álbum Ensinando a Viver. Esse disco foi feito em homenagem aos professores e reúne 17 músicas de Toquinho com os parceiros Vinícius de Moraes, Chico Buarque, Multinho, Jorge Benjó e Elifas Andreato. Ouça Toquinho cantando Aquarela na sua Alesse FM

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1: A cantora maranhense Sandra Dualibe lança em 2006 o CD Do Princípio ao Sem Fim, contendo as canções Fruta Mulher, de Vevé Calazans, Bons Momentos, de Márcio Proença e José Luiz Lopes, e Lua Brasileira, de Fátima Guedes. O disco concorreu à indicação ao Grammy Latino 2007 em 3 categorias: Melhor Álbum do Ano, Melhor Álbum de MPB e Artista Revelação.
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1: Sandra Dualibe cantando Lua Brasileira.

0: 1:24.
1: A banda Blitz foi formada em 1980 no Rio de Janeiro. Dois anos depois, lança o primeiro compacto, Você Não Soube Me Amar, que tocou em todas as rádios do país, garantindo o primeiro LP, As Aventuras da Blitz. Depois do terceiro LP, a banda se desfez em 1986, voltando a se reunir ocasionalmente para shows. Fernanda Abreu seguiu carreira solo e Evandro Mesquita se firmou como ator. Ouça Você Não Soube Me Amar, de Guto, Zeca Mendigo, Ricardo Barreto e Evandro Mesquita, na sua rádio Alessia FM.

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3: O prazo para os institutos federais submeterem projetos ao Programa de Educação pelo Trabalho para Saúde, Informação e Saúde Digital, PET Saúde, IESD, vai até 8 de setembro. As propostas devem ser voltadas à educação, à pesquisa, ao desenvolvimento e à inovação em informação e saúde digital, aplicadas ao Sistema Único de Saúde, o SUS. Os projetos selecionados vão ser executados em parceria com as Secretarias de Saúde dos Estados, dos Municípios e do Distrito Federal. As iniciativas devem estar alinhadas aos eixos do programa SUS Digital. As instituições selecionadas deverão atuar na integração entre ensino, serviço e comunidade e contribuir para o processo de transformação digital do SUS. As atividades têm início em fevereiro de 2027 e a divulgação do resultado final será em 21 de outubro. Mais informações você confere na internet em petsaude.org.br ou pelo e-mail petinfosaudedigital2@saude.gov.br. Da Agência Rádio Gov em Brasília, Priscila Machado.
4: 1h30.
0: Baiano de Salvador, Alexandre Leão começou sua carreira ainda adolescente. Com apenas 17 anos, teve a primeira canção gravada por Maria Bethânia. Desde então, suas músicas estão presentes em discos de intérpretes como Ivete Sangalo, Família Caymmi, Margarete Menezes e Rosa Passos, com quem dividiu palco várias vezes. Ouça Alexandre Leão cantando Vumbora Mar, de sua autoria e Manu Calmeida.
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foi regravada pelo autor no seu primeiro LP, Manera Frufru Manera. No compacto duplo, as músicas Fim do Mundo, 4 Graus e Amém Amém. Ouça na Alessia FM, Cavalo Ferro com Fagner.

0: 1:35.
1: Em 1987, Lobão trabalha o disco Vida Bandida, que faz grande sucesso. A música que você vai ouvir agora é uma das faixas do disco. Chorando no Campo foi feita em parceria com Bernardo Vilhena. No ano seguinte, Lobão passa a frequentar a Mangueira e se interessar mais por samba e carnaval. Em 1988, lançou seu disco Cuidado, misturando samba e rock. Ouça Chorando no Campo com Lobão.

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4: 1:39.
5: Ivor Lancelotti e Paulo César Pinheiro são os autores da canção Amor Perfeito, uma das faixas do disco Nação, da cantora Clara Nunes. O álbum foi lançado no ano de 1982. A dupla também compôs outro grande sucesso, Amor Alheio, lançado no ano 2000. Ouça na rádio Alessia FM, Clara Nunes interpretando Amor.

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1: Em 1984, Tunai consolida o seu nome no meio artístico. A música Depois das 10, com Sérgio Natureza, foi incluída no disco Delírios e Delícias, da cantora Simone. Nesse mesmo ano, Gal Costa gravou duas composições de sua autoria: Olhos do Coração, com Sérgio Natureza, e Eternamente, em parceria com Liliane e Sérgio Natureza. 1984 também é o ano do sucesso Frisson, que você ouve agora com Tunai.

0: 47.
1: Vinícius Cantuária, com apenas 12 anos, monta seu primeiro grupo com amigos do colégio, Os Medievais. No fim dos anos 60, integra a banda O Terço, de rock progressivo. Depois, em 1972, passa a trabalhar com Jorge Maltner, Luiz Melodia, Gilberto Gil e Caetano Veloso. Seu primeiro sucesso é Lua e Estrela, gravada por Caetano em 1981. O primeiro disco solo vem em 1983, com destaque para Só Você.
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1: Agora. 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

0: registrou 732 feminicídios no primeiro semestre deste ano. Isso equivale a 4 mulheres assassinadas por dia. Atitulado primeiro juizado de violência doméstica e familiar de Fortaleza, a juíza Rosa Mendonça ressalta que o Tribunal de Justiça do Estado do Ceará atua com 10 juizados de violência doméstica em todo o estado.
1: As varas de violência doméstica, elas têm competência para julgar todos os crimes da Lei Maria da Penha, todos os crimes de violência contra a mulher. Aqui em Fortaleza, nós temos 4 juizados, 2 que tratam somente de medidas protetivas e os outros 2 só de ações penais. Também temos juizados especializados só de violência doméstica em Calcaia, Maracanaú, Crato, Juazeiro, Xadá, Sobral. São ao todo 10 juizados de violência doméstica em todo o estado. E nas cidades onde não existe um juizado especializado, todas as matérias, todos os crimes contra a mulher da Lei Maria da Penha são tratados na própria comarca, onde está aquela jurisdição.
0: No Ceará, os casos de feminicídio seguem como um dos principais desafios para enfrentar a violência contra a mulher. Conforme os dados do Fórum Brasileiro de Segurança Pública, o estado registrou 47 vítimas de feminicídio em 2025, um aumento de 14,2% em relação a 2024, quando foram contabilizados 41 casos. Em 2023, foram registrados 42 feminicídios contra 29 em 2022. A juíza Rosa Mendonça ressalta que a Lei Maria da Penha contribui para discutir a violência contra a mulher nos espaços públicos.
1: É importante essa legislação porque tirou a questão da violência contra a mulher, da violência doméstica, de dentro das 4 paredes e trouxe para o espaço público, onde é visto que a violência contra a mulher não é um problema só daquela mulher que está vivenciando aquela situação, mas de todos nós enquanto sociedade. Então, todos nós temos a obrigação de trabalharmos contra essa violência que afeta não só a mulher, mas a família e a sociedade de uma forma geral, porque hoje nós temos uma sociedade adoecida, mas essa sociedade ela nasce de onde? De dentro de casa.
0: A Procuradoria Especial da Mulher da Assembleia Legislativa do Estado do Ceará realiza uma programação especial em alusão ao Agosto Lilás, campanha nacional de conscientização e enfrentamento à violência contra a mulher e aos 20 anos da Lei Maria da Penha. Ian Gomes, da Alesse FM.
2: 1h55.
3: A cantora Miúcha gravou 2 discos com Tom Jobim. Miúcha e Antônio Carlos Jobim, em 1977, e Miúcha e Tom Jobim, no ano de 1979. Foi nessa oportunidade que ela lançou alguns dos maiores sucessos de sua carreira. Mania, composta pelo irmão Chico Buarque, em homenagem a ela. Pela Luz dos Olhos Teus, de Vinícius de Moraes, e Vai Levando, de Chico Buarque e Caetano Veloso.
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3: Pela Luz dos Olhos Teus, com Tom e Miúcha.

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1: Do álbum Uma Palavra, Chico Buarque reinterpreta grandes sucessos de sua carreira, como Estação Derradeira, Pelas Tabelas, Amor Barato, Vida e Rosa. O disco é do ano de 1995 e apresenta também a música Ela Desatinou, que você ouve agora na sua Alesse FM

0: 3.
1: É de autoria de Serginho Meriti e Eri do Cais, a música Deixa a Vida Me Levar, gravada em 2002 por Zeca Pagodinho. Serginho Meriti foi o único convidado a se apresentar ao lado de Zeca Pagodinho no show de lançamento do disco no ATL Hall, no Rio de Janeiro. A música, que deu título ao disco de Zeca Pagodinho, fez sucesso entre os jogadores da seleção brasileira, que conquistou o pentacampeonato de futebol. Ouça na sua Alessia FM, Deixa a Vida Me Levar.

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0: 2 e 7.
3: O grupo musical Demônios da Garoa surgiu na década de 1940 em São Paulo. O encontro com o compositor Adoniran Barbosa rendeu ao grupo grandes sucessos como Trem das Onze, Saudosa Maloca, Tiro ao Álvaro e o Samba do Arnesto. Em 1994, os Demônios da Garoa entraram para o Guinness Book como o conjunto vocal mais antigo do Brasil em atividade. Ouça na Alessi FM Os Amantes, de Sidney da Conceição, Lourenço e Augusto César, com o grupo Demônios da Garoa e participação de Paulo Miklos e Roberta Sá.

anônimo, com destaque para a música Na Paz do Seu Sorriso, de sua autoria. Naquele ano, quando de sua visita ao México, o Papa João Paulo II foi saudado por um coro de crianças que cantava Amigo, parceria de Roberto com Erasmo. O acontecimento foi transmitido ao vivo para bilhões de pessoas no mundo. Ouça na sua rádio FM Assembleia Roberto Carlos cantando Na Paz do Seu Sorriso.

0: 17.
1: Alcimar Monteiro, Aracílio Araújo e Alceu Valença são os autores da música Eu Quero Ver Você Dizer Que Sou Ruim. A música foi lançada por Alceu Valença na faixa do disco Forró de Todos os Tempos, do ano de 1998. No álbum, Alceu presta uma homenagem a Luiz Gonzaga e os parceiros Zé Dantas e Humberto Teixeira, cantando as músicas Baião, Vem Morena e O Shot das Meninas. Ouça na Rádio Alessia FM, Eu Quero Ver Você Dizer Que Sou Ruim, com Alceu Valença.

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4: Mais de 6 mil celulares foram recuperados pela Operação Última Chamada, de acordo com dados divulgados nesta quarta-feira pelo Ministério da Justiça e Segurança Pública. A operação ocorreu em todo o país e envolveu polícias estaduais com a coordenação do Ministério. A ação recuperou celulares roubados ou furtados e combateu os crimes de receptação e venda desses aparelhos. As ações foram realizadas com base nas informações do Banco Nacional de Celulares com Restrição. Além da recuperação e devolução, a operação registrou mais de 200 fiscalizações, cerca de 100 prisões em flagrante e mais de 33 mil notificações enviadas. Essas notificações são enviadas a quem estiver usando um celular roubado para devolvê-lo. Experiências com bons resultados no Piauí e no Amazonas, que serão levadas para outros estados, como explicou o secretário nacional de Segurança Pública, Chico Lucas.
5: O estado do Amazonas do Piauí tem o maior índice de restituição. Lá é mais de 50% das pessoas que recebem as notificações, elas devolvem espontaneamente o celular, porque elas sabem que podem ser alvo de uma busca e apreensão quem não responde a notificação espontaneamente. Já em outros estados esse índice cai para 20, 30%. Então, é nesse sentido que a gente está transmitindo e transferindo a tecnologia de envio de mensagem, de pedidos de inquérito, de fiscalização.
4: A quantidade de avisos de roubo e furto de celulares caiu 4,5% no primeiro trimestre do ano, em comparação ao mesmo período do ano passado, ficando em pouco mais de 215 mil registros, segundo o Ministério da Justiça. Nos presídios, a Operação Multi apreendeu mais de 2.200 aparelhos nas fases nacionais e locais. Da Rádio Nacional em Brasília, Gabriel Brum.
6: 2h24.
1: A música Caçador de Mim é uma das faixas do segundo disco da banda 14 Bis, lançado no ano de 1980. No álbum são destaques também as canções Planeta Sonho, Nova Manhã, Bola de Meia, Bola de Gude. Ouça na rádio Alessia FM, 14 Bis cantando Caçador de Mim, de autoria de Sérgio Magrão e Luiz Carlos Sá.

cantora gaúcha Adriana Calcanhoto lança em 2002 o disco Cantada, faixa título de autoria de Antônio Cícero e Wally Salomão. O álbum reúne músicas feitas em parceria também com Orlando Moraes e conta com a participação de Daniel Jobim no piano. No disco, a cantora apresenta a poesia Jornal de Serviço de Antônio Carlos Drummond. Ouça Adriana Calcanhoto cantando na Alesse FM, justo agora, de sua autoria.

0: 32.
1: Em 2009, Elba Ramalho lança o disco Um Balaio de Amor, para comemorar os seus 30 anos de carreira. O primeiro disco, Ave de Prata, foi lançado em 1979. O destaque é para as músicas Não Lhe Solto Mais, dos paraibanos Antônio Barros e Cecel, e Se Tu Quiser, que você ouve agora na 96,7, do cearense Chico Bezerra.

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3: A música Muito Romântico é de autoria do cantor e compositor baiano Caetano Veloso. A primeira versão do autor para a música foi no ano de 1978, no disco Muito Dentro da Estrela Azulada. Em 2003, Caetano volta a gravar com o apoio de um coral. Ouça Muito Romântico com Caetano.

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1: A música Açaí é uma das faixas do CD Luz, lançado em 1982 pelo compositor e cantor alagoano Djavan. O disco tem forte influência dos ritmos africanos e foi gravado em Los Angeles ao lado do produtor Ronnie Foster, que já havia trabalhado com Stevie Wonder e George Benson. Djavan é acompanhado por uma grande orquestra de cordas e pelo piano de Jorge Dalto e o baixo de Cisão. Ouça Açaí com Djavan.

0: 1944.
1: O disco Folia Brasileira, do compositor e cantor pernambucano Nando Cordel, é do ano de 1987. Um dos destaques do álbum é a música Chororô, que ele divide com o parceiro Acioli Neto, autor de sucessos gravados por intérpretes de renome.

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2: A partir de 2027, 65 universidades federais do Brasil, vinculadas ao Ministério da Educação, passam a ofertar 11.354 novas vagas para ingresso na educação superior. As oportunidades marcam o início de 244 novos cursos de graduação, resultado do programa Universidades Transformadoras, estruturado para alinhar a criação de vagas nas universidades federais às necessidades de desenvolvimento do país. Nesse contexto, vão ser abertas 1.835 vagas para docentes. A oferta foi planejada para atender, de forma direta, às demandas de formação profissional da sociedade e do mercado de trabalho, em campos das ciências exatas e tecnológicas, incluindo engenharias, ciência de dados, inteligência artificial e segurança cibernética. Há ainda vagas em cursos na área da saúde, licenciaturas voltadas para a educação especial e bilíngue de surdos, além de formações interculturais. Como as aulas das novas turmas começam em 2027, os interessados que atualmente cursam o ensino médio já podem incluir essas opções em seus planos. Para concorrer, é necessário acompanhar a publicação dos editais de processos seletivos pelas universidades, que, quase em sua totalidade, utilizam o Exame Nacional do Ensino Médio, ENEM, para acesso à graduação por meio do Sistema de Seleção Unificada, SISU. No entanto, há cursos em estágio de credenciamento que podem ainda não estar disponíveis no próximo SISU. J. Lacerda, da Alesse FM.
3: 2h51.
1: O cantor e compositor carioca Dom Beto foi um dos que embarcou na Soul Music e fez sucesso no final.

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1: O cantor e compositor Danny Black lançou no ano de 2015 o seu segundo CD intitulado Dilúvio. Do disco, o destaque é para a faixa Só Sorriso, de sua autoria. No mesmo ano, Danny compôs a canção Trono de Estudar, em apoio aos estudantes que se articularam contra o projeto de reorganização escolar do governo de São Paulo. A faixa teve a participação de 18 artistas brasileiros, dentre eles sua mãe Tetê Espíndola e ainda Chico Buarque, Arnaldo Antunes e Zélia Duncan. Na Alessia FM, você ouve Danny Black cantando Só Sorriso.

instrumentista Rodrigo Suricato foi revelado na banda Suricato do programa Superstar da Rede Globo em 2014 e em 2017 se tornou vocalista da banda Barão Vermelho, substituindo Roberto Frejá. O músico lança em 2019 pela Universal Music o álbum Na Mão as Flores, com canções autorais e produção musical dele e de Marco Vasconcelos. Na Alessia FM, você ouve Rodrigo Suricato cantando Horizonte, de sua autoria.

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2: 3 e 4.
3: Emílio Santiago tem sido o intérprete mais comemorado no país. A música que você vai ouvir agora é de autoria de Jorge Aragão e JB. Logo Agora retrata o romantismo de Jorge Aragão, um dos sambistas mais tocados nas rádios brasileiras.

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1: Chuva de Prata é uma das faixas do LP Profana, de Gal Costa, lançado em 1984. A música é de autoria do cantor e compositor carioca Ed Wilson e do compositor e produtor musical carioca Ronaldo Bastos. Ed Wilson iniciou sua carreira musical fazendo parte do grupo Renato e seus Blue Caps, conjunto de rock formado por seu irmão Renato. Ronaldo Bastos já fez parceria com grandes nomes da MPB, como Milton Nascimento e Flávio Venturini. Ouça Gal Costa cantando Chuva de Prata.

música Dublê de Corpo é de autoria da banda Heróis da Resistência, que foi formada em janeiro de 1986. O grupo foi fundado por Leone, Jorge Chay, Lulu Santos e Alfredo Dias Gomes. Leone foi baixista e principal compositor do grupo Kid Abelha.

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4: 1.035.647. Esse é o total de registros recebidos pelo Ligue 180 nos primeiros 7 meses do ano. E aí estamos falando de pedidos de informações, denúncias e orientações só de janeiro a julho deste ano, o que representa 95% de tudo que chegou no Ligue 180 no ano passado, o que dá mais de 4.800 atendimentos por dia. Analisando agora suas denúncias, os dados mostram um total de 98.705 até julho deste ano. 35% delas são de violência psicológica, que é aquela do controle, da humilhação, aquela que diminui a mulher e afeta a autoestima. Depois vem a violência doméstica, a da Maria da Penha, seguida pela física, moral, patrimonial e sexual. São Paulo lidera, 106.500 registros. Depois vem Rio de Janeiro e Minas Gerais. A Amanda Oliveira, que é do ODARA, Instituto da Mulher Negra, comenta.
5: Isso tudo nos retrata um caminho, né, que parte desde as lesões, das ameaças, até chegar no fato do feminicídio em si. Então, os últimos dados, eles nos retratam que a necessidade da prevenção é muito importante na perspectiva de tentar garantir, para além da questão da proteção, tentar garantir uma incidência na prevenção da violência doméstica familiar e do feminicídio.
4: Onde acontece essa violência, segundo as denúncias? Em primeiro lugar, na casa da vítima, depois na casa da vítima e do agressor. Por exemplo, quando é um casal, o agressor mora lá. Aliás, mais de um terço das agressões é cometida pelo companheiro ou ex-companheiro. E quem é essa vítima? Os dados mostram que ela é, em sua grande maioria, preta e parda, mais de 40 mil do total, e de baixa renda. 70%, ou seja, 69.200 mulheres não têm renda ou ganham até 2 salários mínimos. A Amanda Oliveira, do Instituto Mulher Negra, explica.
5: As mulheres negras são as mulheres que mais morrem por feminicídio no Brasil, são as mulheres que são mais atravessadas por essas violências, e isso se dá a partir de um contexto construído historicamente, que é um contexto que sustenta tanto a violência de gênero no Brasil, a partir de um espaço, de uma sociedade extremamente machista e patriarcal, que sustenta uma perspectiva de inferioridade das mulheres, mas também que se sustenta em cima de uma violência que é destacada pela raça.
4: Mas os dados mostram também que as próprias mulheres são as responsáveis pelas denúncias. 67% são feitas por elas. E aí sempre vale a pena reforçar o número 180. Diz que 180 de qualquer telefone para denunciar, pedir orientação ou para saber dos direitos de nós, mulheres. Da Rádio Nacional em Brasília, Priscila Mazenotti.
6: 3:21.
7: Erasmo Carlos começou sua carreira artística na década de 1960. Participou do grupo Sputniks e chegou a cantar para o grupo Renato e seus Blue Caps. A primeira música gravada por Erasmo Carlos foi no ano de 1962, Eu Quero Twist, em parceria com Carlos Imperial e registrada por Agnaldo Raiol na Copacabana. Agora você ouve Erasmo cantando Sementes do Amanhã, de Gonzaguinha.

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1: Em 2001, a cantora e compositora Simone Guimarães lançou seu quarto álbum, Virada pra Lua, com participações de Milton Nascimento e Ginga. O primeiro CD foi lançado em 1996. A cantora, compositora e instrumentista Simone Guimarães nasceu em Santa Rosa do Virtebo, no interior de São Paulo, na fronteira com Minas Gerais. Ouça Simone Guimarães cantando Virada pra Lua.

O cantor e compositor Geraldo Azevedo participou no início da década dos anos 1980 do projeto coletivo de gravação de frevos Asas da América, volumes 1 e 2. Em 1981, lançou o disco Inclinações Musicais, com músicas feitas em parceria com Carlos Fernando, Renato Rocha, Marcos Vinícius. Ouça na rádio Alessia FM. Geraldo Azevedo cantando dele e Capinã, Moça Bonita.

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0: pessoas não sabem que têm esse hábito, que surge a partir do subconsciente e pode estar associado a problemas psíquicos e emocionais, ocorrendo tanto em adultos quanto crianças. Entre os problemas bucais ocasionados pelo bruxismo estão desgastes dentários, fraturas de estruturas dos dentes e perda óssea. Problemas sistêmicos também podem ocorrer, como dores de cabeça, fadiga muscular, rigidez no pescoço, zumbido, entre outros. A cirurgiã dentista Yanara Pinho é quem dá detalhes sobre o surgimento dessa condição e as técnicas de tratamento. Doutora Yanara, o que é exatamente esse hábito chamado de bruxismo?
1: Tem um nome engraçado, que lembra bruxa, mas é porque justamente a origem antiga do termo remete à época que as pessoas consideravam que quem praticava esse hábito, vou dizer exatamente o que é, estava possuído por algum tipo de bruxaria, por isso que o nome permanece bruxismo. Atualmente, o bruxismo ele se refere ao ranger de dentes, noturno ou diurno, ou apertar de dentes. Então, você não precisa necessariamente ranger. O ato só de apertar já é considerado bruxismo também. Ele pode acontecer noturnamente, ou seja, a pessoa dormindo ou acordada, que a gente chama de vigília.
0: Algumas pessoas possuem muita dificuldade de identificar essa condição. Quais são os sintomas do bruxismo?
1: Sintomas principais, até a pessoa detectar que ela tem, muitas vezes, por exemplo, parceira que detecta, ou alguém que dorme ali no mesmo ambiente que a pessoa, que ouve algum ruído, alguma coisa assim, aí dá esse alerta de que ouviu alguma coisa ali durante a noite e a pessoa não tem nem noção que ela está tendo aquele hábito de ranger. O apertar ele é mais complicado, porque em geral ele não faz ruído. Às vezes a pessoa começa a sentir que a língua está cheia de lesão de ácido na boca, ou está com a musculatura contraída, dolorida, como se tivesse feito uma atividade física ali no rosto durante a noite. Dor de cabeça na região das têmporas, esses são sinais principais. E desgaste dentário, então muitas vezes a pessoa nem sabe que tem, mas ela vai ao dentista e aí lá ela nota que os dentes dela estão ficando desgastados, estão ficando curtos, ou está com alguma sensibilidade dentária, e aí o dentista detecta que ela está tendo esse problema.
0: Existe uma causa para essa condição ou o problema é multifatorial?
1: Ele é multifatorial. Então, a gente tem fator genético envolvido, tem hábitos, né? Então, por exemplo, o próprio hábito da pessoa, aquela pessoa que fica roendo caneta o dia inteiro, roendo unha, isso também é considerado bruxismo. Não é normal você ficar o tempo inteiro tendo que mordiscar alguma coisa, tendo que, né? Isso já é considerado uma alteração. Até pouco tempo atrás, considerava-se muito o estresse, ansiedade, tudo isso também relacionado. Que não é descartado, mas está em processo de estudo, então realmente ele tem algum vínculo. Alguns medicamentos, problemas neurológicos, principalmente problemas respiratórios. Está realmente muito associado.
0: O bruxismo acomete as crianças e afeta indistintamente homens e mulheres. Como funciona essa incidência?
1: Afeta a criança, então também a gente vê que tem uma prevalência alta, inclusive em criança, só que criança é considerado transitório. Poucas crianças permanecem com aquele hábito, mas realmente a prevalência é bem alta, especialmente em mulheres.
0: Quais são as possíveis consequências desse hábito?
1: Se a pessoa não detecta logo no começo, a gente tem um problema muito mais sério ali envolvido, porque isso vai prejudicando tanto a parte muscular, quanto a parte óssea, quanto os dentes. Quer dizer, é um problema que realmente tem que ser tratado o mais breve possível, pelo menos diagnosticado o mais breve possível.
0: Bom, nós estamos falando muito aqui do problema, mas e a solução? Tem um tratamento?
1: Tem um tratamento sim, que na verdade é um controle. Como a gente está falando ali de um problema que está associado a diferentes causas, a primeira tentativa da gente é tentar descobrir o que, que pode estar causando aquilo. E aí atuar diretamente na causa. Enquanto a gente não descobre a causa, enquanto a gente não consegue controlar o problema, normalmente a gente vai falar em alguns processos que podem amenizar essas contrações musculares ali que geram o bruxismo. Então a gente começa pelo mais simples, que é a higiene do sono. A higiene do sono são uma série de técnicas que visam tornar o sono mais tranquilo possível, mais relaxado possível. Então essa é uma das primeiras técnicas que a gente tenta em termos de tratamento. Então existe a fisioterapia, existe o laser, tem uma série de alternativas.
0: É dito que certas substâncias que a pessoa ingere, como cafeína, álcool ou remédios, podem ter influência e devem ser diminuídos como parte do tratamento. É isso?
1: Exatamente. Como alguns medicamentos provocam esse tipo de alteração, a gente tenta buscar o que, que pode estar causando. Então, dependendo de alguns medicamentos, como já são conhecidamente associados ao bruxismo, muitas vezes é preciso a gente conversar com o médico da pessoa para poder ver se a gente pode fazer uma substituição ali. E a retirada do álcool, da cafeína, isso tudo está incluído dentro daquele processo de higiene do sono que eu comentei. São estimulantes que inibem o sono e com isso podem tornar o sono mais agitado. Então, por isso é indicado, principalmente nas horas ali próximas do sono, a gente cortar esse tipo de estimulante.
0: Na maioria das das vezes, a pessoa só sabe que é portadora de bruxismo se alguém lhe contar que presenciou rangimento ou pressão da mandíbula enquanto ela dormia ou no dia a dia. Ficar atento à sua saúde e às pessoas próximas a você pode ajudar na identificação e tratamento precoce. Para ter a garantia de prevenção, consulte o seu dentista com regularidade.
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4: 3h38.
5: Vitor Martins e Ivan Lins são os autores da música Lembra de Mim. A parceria dos dois teve início na década de 1970, quando comandou o programa de televisão Som Livre Exportação ao lado de Gonzaguinha e Aldir Blanc. Alguns de seus maiores hits foram Abre Alas, 1974, Somos Todos Iguais Esta Noite, ambas com Vitor Martins, 1977, e Começar de Novo, gravada por Simone, em 1979. Ouça Lembra de Mim, com Ivan Lins.

2007. Um Homem Também Chora foi gravado por Gonzaguinha.

popular do Rio de Janeiro, no qual classificou entre as finalistas sua música Pobreza.

O maranhense Tião Carvalho, em 1979, mudou-se para o Rio de Janeiro, onde integrou o elenco do teatro Vento Forte e atuou como ator, dançarino, músico e compositor. Com a transferência do grupo para São Paulo, em 1980, realizou trabalhos com artistas renomados como Klaus Viana, Sivuca, Hermeto Pascoal, Paulo Moura e Zé Cabaleiro. É autor do samba Nós, que você ouve agora, Alessia FM, Cássia Eller, gravado em 2001.

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5: Programa Cagesse Capacita, da Companhia de Água e Esgoto do Ceará, oferta mensalmente cursos profissionalizantes gratuitos voltados à comunidade. Para participar, os interessados devem obter carta de encaminhamento no Cine e IDT. É preciso apresentar documento de identidade, CPF, comprovante de endereço em Fortaleza ou região metropolitana de Fortaleza, número do PIS ou carteira de trabalho e previdência social. As cartas para os cursos de setembro já estão disponíveis e podem ser retiradas até o dia 28 de agosto. Após essa fase, os interessados podem realizar as suas matrículas. Samara Silveira, coordenadora de responsabilidade social da Cagesse, tem mais detalhes sobre as matrículas. Kézia Diniz, da Alesc FM.
2: 3h52.
6: O cantor e compositor paulista Marcelo Genesi começou na música tocando sanfona na banda de Chico César. Lançou seu primeiro disco no final de 2010, Feito para Acabar, um dos melhores discos daquele ano, segundo veículos como a revista Rolling Stone. Neste disco se destacam Felicidade, parceria com Chico César, que você ouve agora na sua Alesc FM. Aqui, Genesi canta com Laura Lavieri.

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1: Velha Infância é fruto da parceria dos compositores Arnaldo Antunes, Carlinhos Brau e Marisa Monte. Os três formam o grupo Tribalistas, que resultou em um único álbum lançado no Brasil em 2002. O álbum foi distribuído no país e no estrangeiro, vendendo no primeiro ano, só no Brasil, mais de 1 milhão de cópias. Ouça os Tribalistas cantando Velha Infância.

Partiu é de autoria do cantor espanhol Alejandro Sanz, composta e gravada para o álbum Más, de 1997. O hit permaneceu por 70 semanas na primeira posição das paradas latino-americanas e espanholas. No Brasil, a canção foi incluída em trilha de novela. Na 96,7 Alesse FM, você ouve Ivete Sangalo e Alejandro Sanz interpretando Coração Partiu.

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5: 4 e 6.
6: A música Verde, do compositor paulista Eduardo Gudim e J.C. Costa Neto, foi classificada em terceiro lugar no Festival dos Festivais da TV Globo em 1985. Foi também a música que projetou nacionalmente Leila Pinheiro, que ganhou no festival o prêmio de Cantora Revelação. Ouça na sua Alesse FM a canção Verde, interpretada por Leila Pinheiro.

cantora Juliana Diniz cresceu ouvindo o melhor do samba carioca, mas aprendeu a gostar de outros ritmos, da MPB ao hip hop. Em 2005, lançou o disco homônimo pela Universal Music, no qual mescla canções autorais e composições de Zeca Pagodinho, Paulinho da Viola e Jorge Aragão. Na Alessia FM, ouça Nos Braços da Batucada, de Arlindo Cruz, Babi e Júnior Dom, com Juliana Diniz.

0: 16.
1: A música Chove Chuva foi lançada em 1963 por seu autor Jorge Ben. É uma das faixas do álbum Samba Esquema Novo, o primeiro LP do artista. Em 1964, foi gravada ao vivo no Teatro Paramum e incluída no terceiro LP. Ouça na Alessia FM Chove Chuva, na interpretação da banda Biquíni Cavadão.

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4: A biometria será usada mais uma vez para votar nas eleições deste ano. A tecnologia estará disponível em todas as sessões eleitorais do país para evitar fraudes e garantir a lisura do pleito. Apesar da requisição, é bom saber que a biometria não é obrigatória para exercer o direito ao voto. Se o título estiver regular, o eleitor pode votar mesmo sem ter realizado esse cadastro. Neste caso, será exigido documento de identificação para acesso à urna eletrônica. Se a urna não reconhecer a biometria já realizada, o eleitor continua tendo direito ao voto. A orientação é que a leitura biométrica possa ser repetida até 4 vezes. Persistindo a dificuldade, a mesa receptora vai confirmar a identidade do eleitor por outros meios de conferência do cadastro. Se as informações coincidirem, o eleitor assina o caderno de votação ou registra sua impressão digital, caso não saiba assinar. Em 2008, a Justiça Eleitoral começou a utilizar os dados da impressão digital para identificar os votantes. A medida foi adotada para aumentar a segurança das eleições e evitar que uma pessoa possa votar no lugar de outra. Com o cruzamento de informações, o TSE ainda pode detectar eleitores com registros duplicados no cadastro eleitoral. Já não é possível cadastrar a biometria para as eleições de 2026, porque o prazo se encerrou em maio deste ano. O TSE orienta a comparecer à Justiça Eleitoral após as eleições para realizar o cadastro. No cadastramento, são coletadas a fotografia, as digitais de todos os dedos da mão e a assinatura do eleitor. As informações são utilizadas para tornar mais seguro o processo eleitoral. Da Rádio Nacional em Brasília, Gésio Passos.
5: 4h23.
6: Quase fui lhe procurar. Música de Getúlio Cortes foi gravado por Luiz Melodia no ano de 1999. Luiz Melodia começou a carreira em 1963 com o cantor Mizinho, ao mesmo tempo em que trabalhava como tipógrafo, vendedor, caixeiro e músico em bares noturnos. Ouça, Quase fui lhe procurar, com Luiz Melodia.

Roberto Carlos, foi lançada no ano de 1982, com outros sucessos dentre eles Amiga, Fim de Semana, Pensamentos e Meus Amores da Televisão, todos da dupla. A música teve inúmeros intérpretes, como a cantora baiana Maria Bethânia. Ouça Maria Bethânia cantando Fera Ferida, gravada no ano de 1993.

0: O Coco Baião, a rocha sanfoneiro do cearense Felipe Cordeiro e de Adelson Viana, é uma das faixas do disco Da Cidade ao Sertão, de Adelson Viana. É o primeiro disco do acordeonista e arranjador lançado em 2009. Ouça a rocha sanfoneiro com o cearense Adelson Viana.
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0: 36.
1: A cantora e compositora cearense Gisele Café atuou por muitos anos no segmento de eventos sociais e corporativos no estado, o que lhe rendeu um repertório eclético que vai da MPB à música internacional e do forró ao funk. Ouça na Alessia FM Mais Amor, Por Favor, de Clóvis Pinho, na interpretação de Gisele Café.

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1: Nascido no Rio de Janeiro, Marcos Valle estudou piano clássico e teoria musical na infância e mais tarde violão. Começou a frequentar os bares e casas noturnas que davam espaço para grupos de jazz e formou em 1961 um conjunto com Edu Lobo e Dorival Caymmi, que chegou a se apresentar algumas vezes. Com seu irmão, Paulo Sérgio Valle, compôs músicas de sucesso e em 1964 lançou o LP Samba Demais. Ouça Samba de Verão com Marcos Valle, feita em parceria com Paulo Sérgio Valle. Você viu?

A melhor banda de todos os tempos da última semana é o 13º álbum dos Titãs. O disco reúne 16 músicas, dentre elas a de Paulo Miklos, Vamos ao Trabalho, a faixa título de Branco Melo e Sérgio Brito, Nando Reis com O Mundo é Bom, Sebastião e É Bom Desconfiar. Ouça na sua Alense FM. Titãs cantando a música Epitáfio, de Sérgio Brito.

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2: Com o novo regulamento técnico da hemoterapia no Brasil, será permitido aos doadores regulares, mesmo após completar 70 anos, continuar doando sangue, desde que a pessoa permaneça saudável, seja considerada apta na avaliação clínica realizada pelo serviço de hemoterapia e respeite os intervalos e a frequência definidos para essa faixa etária. Antes, mesmo quem doava regularmente, precisava interromper as doações ao completar 70 anos. Denise Bruneta, diretora técnica de hemoterapia do Centro de Hematologia e Hemoterapia do Ceará, comemora a medida.
3: Ficamos muito felizes, particularmente na retirada da idade máxima do doador. Depois da avaliação do médico do serviço de hemoterapia, se não tiverem problemas de saúde importantes, eles poderão continuar fazendo doações com prazos definidos em cada instituição. Então, é uma mudança que deixou todos os serviços de hemoterapia muito felizes e provavelmente os doadores também, que a gente sabe que temos alguns doadores que já estão há algum tempo doando e que estavam chegando naquele finalzinho do momento da doação e estavam sofrendo um pouquinho por conta disso. E isso realmente vai ser uma diferença muito grande na nossa rotina.

0: mudança acompanha o aumento da expectativa de vida e o envelhecimento da população brasileira, reconhecendo que pessoas idosas saudáveis podem continuar contribuindo para o atendimento de pacientes que precisam de transfusão. Robério Lessa, da Alessia FM.
1: 4h49.
2: Nascido na cidade de Pedra Azul, no Vale do Jequitinhonha, nordeste de Minas Gerais, Paulinho é compositor, instrumentista, pintor e escritor. Sua produção musical concentra-se principalmente em canções e serestas românticas. O primeiro disco, Jardim da Fantasia, foi lançado em 1982 pela RCA. 4 anos depois da mudança para São Paulo, Paulinho Pedra Azul interpreta Ave Cantadeira, de sua autoria.

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1: Os irmãos cearenses Regis e Rogério Soares são os autores da música A Voz do Coração. A faixa dá nome ao CD da dupla, lançado no ano de 2009. Regis e Rogério são de uma família de músicos. A casa de seus pais foi um dos pontos de encontro dos artistas que nos anos 70 ficaram conhecidos como Pessoal do Ceará. Ouça Regis e Rogério cantando A Voz do Coração.

0: 11h56.
1: Samuel Rosa, vocalista da banda Skank, é formado em psicologia pela Universidade Federal de Minas Gerais. O Skank é compositor das melodias da maioria das canções do grupo e uma de suas maiores parcerias é com Chico Amaral, músico, ex-saxofonista da banda e principal letrista nas composições. Samuel Rosa é influenciado por Bob Dylan, The Beatles, Oasis e pelo pessoal do Clube da Esquina. Ouça Três Lados, uma das composições de Samuel Rosa em parceria com Chico Amaral.

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2: Os pedidos de acesso à informação previstos na Lei de Acesso à Informação passaram a ser registrados e acompanhados exclusivamente pela plataforma informa.br. A mudança entrou em vigor em 30 de junho. A plataforma reúne em um único ambiente mecanismos de busca de informações públicas já disponíveis e o registro de novos pedidos de acesso à informação. A ferramenta também utiliza recursos de inteligência artificial para auxiliar os cidadãos na localização de informações já publicadas pelos órgãos e entidades do Poder Executivo Federal. O Fala.br permanece como o canal oficial para o registro e o tratamento de manifestações de ouvidoria, como denúncias, reclamações, elogios, sugestões e solicitações de providências. Com redação de Diego Freitas, da agência Rádio Gov em Brasília, Vladimir Filipim.
3: 5 e 2.
0: No ano de 1988, a cantora e compositora Sandra de Sá lança mais um disco com produção de Nelson Motta. O destaque é para o sucesso Bye Bye Tristeza, de Marcos Valle e Carlos Cola, Alma Gêmea e Amanhã, de Michael Sullivan e Paulo Massadas. Aqui na Alesse FM, ouça Sandra de Sá cantando com o norte-americano Billy Paul, Amanhã.

1970 é, sem dúvida, Tamanco Malandrinho. Classificada no Festival Abertura de 1974, a música é um dos carros-chefes deste disco, lançado no mesmo ano. A Som Livre, no relançamento de seus diversos títulos, trouxe também de volta este álbum. Ouça Tamanco Malandrinho.

Júlio Bento da Silva Filho, Tony Garrido, começou na música como vocalista da banda Bel, onde fez sucesso com a música Romário, em homenagem ao artilheiro. Em 1994, passou a ser vocalista do grupo Cidade Negra, criado em 1986 na Baixada Fluminense. Ouça Tony Garrido cantando de sua autoria Todos os Amigos Perto de Mim, do seu disco solo Todo Meu Canto, lançado em 2009.

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3: Entre janeiro e junho deste ano, o Serviço de Atendimento Móvel de Urgência, SAMU, de Fortaleza, atendeu 135 ocorrências de engasgo, situação em que um alimento, líquido ou objeto obstrui a passagem de ar para os pulmões. Do total de atendimentos, 61 envolveram idosos, o que corresponde a 45% dos casos. O número reforça a importância dos cuidados preventivos nessa faixa etária. Mastigar bem os alimentos, ingerir líquidos com calma e evitar falar durante as refeições são medidas essenciais para reduzir o risco de engasgo. De acordo com o diretor do SAMU Fortaleza, Cristiano Rola, os idosos demandam atenção redobrada e, em determinados casos, é fundamental aplicar rapidamente a manobra de Heimlich.
4: Essa manobra recentemente sofreu alteração pelos protocolos e as diretrizes da American Heart Association e mudou a forma de realizar, iniciando com 5 tapas na região interescapular, nas costas, e depois partindo para uma compressão abdominal. Você abraça o indivíduo por trás, a nível entre o umbigo e a boca ali do estômago, o apêndice fóide, você faz uma compressão abdominal em J para dentro e para cima, para que aumente a pressão torácica e como se forçasse a tosse, e com isso favorece a saída do objeto que está impactado na via aérea. A grande maioria desses corpos estranhos são alimentos, mas podem também ter caroços de frutas, pode ter pedaços de alguma peça de brinquedos em crianças. E isso pode ser feito, a desobstrução, por qualquer pessoa que conheça essa técnica. Você suspeitar que essa pessoa está engasgada, está com a via aérea obstruída, você liga 192, é importante ligar para a ambulância. Durante a ligação, você já vai receber uma orientação por telefone e vai iniciar essas manobras até que a ambulância chegue ao local. Isso é importante, salva vidas, e o SAMU é quem realmente atende esse tipo de ocorrência e pode orientar antes mesmo da chegada da ambulância.
3: Dos 135 atendimentos realizados pelo SAMU nesse período, 61 foram com idosos, 20 com pessoas de 18 a 59 anos, 28 com pacientes de 1 a 17 anos e 26 com crianças de até 11 meses de idade. Roberto Nascimento, da Alessia FM.
5: 5:19.
6: O CD 2 Quartos, de Ana Carolina, foi lançado em 2006 e teve seu relançamento em 2007, vendendo cada disco separadamente. É o quarto álbum de estúdio e o sexto da carreira da cantora. Vendeu 100 mil cópias no Brasil, sendo certificado de platina. Com este disco, Ana recebeu uma indicação ao Grammy Latino para Rosas, na categoria Melhor Canção Brasileira. Ouça Ana Carolina cantando de sua autoria, Carvão.

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1: Alcione lançou em 2007 o disco De Tudo Que Eu Gosto, o primeiro de canções inéditas da artista desde 2005. O álbum reúne 14 faixas de vários compositores, entre eles Altair Veloso, Paulo César Feital, Paulinho Rezende, Chico Roque e Gilberto Gil, que cantou com a Marrom, a Sola e o Salto, além das participações de Marcelo Falcão e Serginho Meriti em Mangueira é Mãe. Alcione incluiu no repertório Maria da Penha, música que homenageia a lei, importante mecanismo de combate à violência contra a mulher. Ouça na sua Alessia FM, Alcione cantando Maria da Penha, de Paulinho Rezende e Evandro Lima.
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0: 2007.
1: Preciso Dizer Que Te Amo é uma das faixas do disco Todo Amor, gravado por Léo Jaime no ano de 1995. A música é uma composição de Cazuza, Bebel Gilberto e Dé. Em 2000, apresentou-se em show na Casa de Espetáculos Carioca Mistura Fina, acompanhado apenas por um violonista. Nesse show, mostrou um repertório mais eclético, incluindo gêneros como jazz, bossa nova e o samba canção. Ouça Preciso Dizer Que Te Amo com Léo Jaime.

0: dia 2 de setembro, as inscrições para a sexta edição do Prêmio LED Globo. Serão distribuídos R$ 1.200.000 entre projetos das categorias educadores, estudantes e empreendedores ou organizações. Mariana Vasconcelos, líder das premiações LED Globo, destaca a importância da iniciativa.
1: O movimento LED Globo é um movimento que nasce para mapear, reconhecer e incentivar iniciativas inovadoras no campo da educação em todo o país. O prêmio, ele vai reconhecer iniciativas que já têm resultado para contar e que possam ser replicadas em outros territórios. Participar do prêmio LED abre muitas possibilidades. A primeira dela é um reconhecimento financeiro, que pode aprimorar as iniciativas. Além desse valor, essa

0: filtro feito com cascas de pinha para reduzir a poluição causada por um líquido chamado manipoeira, produzido nas casas de farinha. Essa foi a ideia que levou Beatriz Vitória, de Carnaíba, em Pernambuco, a vencer a categoria Estudantes da última edição do Prêmio LED. Ela conta como o reconhecimento ajudou a transformar o projeto.
1: O Prêmio LED fez com que a gente conseguisse implementar o projeto lá nas casas de farinha do Quilombo do Caruá e a gente conseguiu também elevar um poço artesiano para a comunidade. Eu costumo dizer que um estudante ele só precisa de uma oportunidade. E foi justamente isso que o Prêmio LED me proporcionou. Para mim, o Prêmio LED trouxe realmente muita luz em problemas que eu achei que eu não conseguiria solucionar.
0: O Prêmio LED contempla 6 vencedores. Serão R$ 200 mil para cada um. Para se inscrever na edição 2027, acesse o site www.movimentoled.com.br. Agência Rádio Web. Produção e reportagem, Valquíria Rios.
2: 5h36.
3: Carlos da Fé compôs e gravou a música que você vai ouvir agora, no ano de 1977. Nascido em uma família de músicos do bairro carioca de Vila Isabel, aprendeu com o pai a tocar cavaquinho, bandolim,

0: 79, João Bosco lança o LP Linha de Passe. O destaque é para suas músicas O Bêbado e A Equilibrista, com Aldir Blanc, e Sudoeste, com Paulo Emílio, além da faixa título, com Aldir Blanc e Paulo Emílio. Ouça na Alesse FM, João Bosco cantando Linha de Passe.
1: Toca de tatu.

0: 4.
1: O grupo Ira foi formado em 1980 por amantes de punk rock que frequentavam shows na periferia de São Paulo. Edgar Scandurra, Dino, substituído por Ricardo Gaspa, Nazi. O nome vem do Exército Republicano Irlandês. Ouça na Alessia FM, Dias de Luta, de Edgar Scandurra, do segundo disco da banda Vivendo e Não Aprendendo, do ano de 1986.

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4: Hospital de Messejana, em Fortaleza, alcança 600 transplantes de coração realizados, o que consolida a unidade de saúde como o segundo maior centro transplantador do país. O hospital também se destaca como o único das regiões Norte e Nordeste a realizar transplantes de pulmão. O serviço envolve uma força-tarefa que vai desde a captação do órgão até as cirurgias e o pós-operatório. João David Souza Neto, coordenador clínico da Unidade de Transplante e Insuficiência Cardíaca, agradece a colaboração da equipe.
5: Agradecer todos aqueles profissionais da área médica, multiprofissional, enfermagem, de UTI, que contribuíram e que se dedicaram profundamente a essa causa, que foi o transplante cardíaco, que torna o Hospital de Messejana o segundo maior hospital transplantador do país, sendo superado apenas pelo Instituto do Coração em São Paulo. O mais importante da realização desses transplantes é a gratidão ao doador de órgãos.
4: Silvio Augusto, da Alessi FM.
6: 5h52.
7: O cantor e compositor Cassiano é um dos grandes nomes da soul music brasileira, com a sofisticação do jazz e a alma de blues. Em 1977, compôs Coleção numa parceria com Paulo Zanowski. No ano de 1991, participou do Songbook de Noel Rosa e lançou o disco Cedo ou Tarde, que contou com as participações de Ed Mota, Djavan, Marisa Monte, Luiz Melodia, Sandra de Sá, Carla Sabá e Cláudio Zoli. Ouça na sua Alessi FM Coleção, interpretada por Cassiano.

disco da cantora Graziella Medori é uma junção de samba e jazz com a produção do instrumentista Chico Medori, o pai da cantora. O álbum reúne os compositores Roberto e Erasmo Carlos, João Bosco, Aldir Blanc, Lobão, Marcos Valle, Rômulo Frois e Edu Krieger. Ouça Graziella Medori cantando Dengo, de autoria de Chico Medori.

0: 59.
1: A banda Catedral lançou em 1988 seu primeiro disco intitulado Você, que vendeu 100 mil cópias. Gravou mais 4 discos independentes com sucesso, sendo um ao vivo, Catedral ao vivo no Canecão, em 1993. Em 97 foi lançado o CD Catedral 10 anos. Ouça Quem Disse que o Amor Pode Acabar, do CD Acima do Nível do Mar, lançado em 2003 pela banda Catedral.

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4: O acesso ao crédito nunca foi tão simples. Com poucos cliques, jovens conseguem contratar cartões, empréstimos, financiamentos diretamente do celular. Ao mesmo tempo, o endividamento das famílias brasileiras atingiu mais de 80% em junho deste ano, o maior percentual da série histórica, de acordo com a Confederação Nacional do Comércio de Bens, Serviços e Turismo. Para Silvana Pugedo, especialista em gestão administrativa financeira e diretora de relações institucionais do CRAMG, Conselho Regional de Administração de Minas Gerais, os jovens estão mais expostos ao risco de endividamento devido à falta de planejamento financeiro.
5: O principal motivo para o endividamento recorde dos jovens hoje é a facilidade. Com poucos cliques no celular, você contrata o crédito. As barreiras burocráticas e a reflexão foram eliminadas. A exposição constante nas redes sociais e os estímulos digitais aceleram o desejo de consumo. Daí, a necessidade de manter um estilo de vida incompatível com a renda real. Boa parte dos jovens ingressa no mercado de trabalho sem o preparo adequado sobre a autonomia financeira.
4: Mais do que consumir, a nova geração enfrenta o desafio de tomar decisões capazes de garantir estabilidade financeira no longo prazo, com o uso consciente do crédito. Silvana Pugedo ressalta estratégias que podem ajudar os jovens a usar o crédito como aliado e não como uma extensão da renda.
5: Antes de contratar crédito, pergunte: eu conseguiria pagar essa parcela mesmo se minha renda diminuísse? Além das despesas fixas, reserve espaço para imprevistos e para construir uma reserva financeira. A reserva funciona como primeira linha de defesa. Sem ela, uma emergência pode levar o jovem a recorrer ao cartão ou a empréstimos caros. Prefira pagar a fatura integralmente. O crédito rotativo costuma ter juros muito elevados e pode transformar uma compra pequena em uma dívida grande. Cada compra parcelada representa um compromisso com a renda dos próximos meses.
4: Em um cenário marcado pela popularização do crédito digital e das compras parceladas, a educação financeira se tornou tão importante quanto o fácil acesso aos produtos bancários. Agência Rádio Web, produção e reportagem, Priscila Mendes.
1: 6:06.
3: A música Águas de Março é tida como uma das mais representativas da carreira do cantor e compositor Antônio Carlos Jobim. O lançamento da canção foi em 1972, num compacto encartado no semanário O Pasquim. A música contaria depois com a célebre gravação que fez em dueto com Elis Regina no disco Elis e Tom, gravado em Los Angeles e lançado em 1974. Ouça na rádio Alessia FM, Elis Regina e Tom Jobim cantando Águas de Março.

do Relâmpago Elétrico, de Beto Guedes, é do ano de 1977. A faixa título é de autoria dele com Ronaldo Bastos, que também assina as canções Choveu, Lumiar e Tanto. No álbum, Beto Guedes regravou Maria Solidária, de Milton Nascimento e Fernando Brant. Ouça na sua Alessia FM, Beto Guedes cantando Maria Solidária.

na Festa, de Gilberto Gil, lançado em 2010, faz releitura de quatro sucessos. Refavela, de 1977, Aprendi com o Rei, reverência do compositor João Silva a Luiz Gonzaga, Dança da Moda, parceria de Gonzagão com Zé Dantas e Não Tenho Medo da Vida. Ouça na rádio Alesse FM, Gilberto Gil cantando Aprendi com o Rei.

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6: Sessão solene na Assembleia Legislativa celebra os 10 anos da Lei dos Subtenentes. Roberto Nascimento.
7: A medida foi sancionada pelo governo do Ceará em 2016 com o objetivo de assegurar aos subtenentes da Polícia Militar e do Corpo de Bombeiros o acesso ao curso de habilitação de oficiais, possibilitando o ingresso no oficialato e a ascensão ao posto de segundo tenente. O major da Polícia Militar, Edilson Carvalho Teles, fala das mudanças proporcionadas pela lei.
8: Uma mudança em nossas vidas, um quadro de oficiais onde todos já são experientes com décadas de serviço prestado à instituição e nós nos tornamos oficiais, deu um reinício à nossa carreira, porque até então, o entendimento da lei, a carreira de um praça terminava em subtenente e nós já éramos subtenente há muito tempo, existiam subtenentes na época com 16 anos na mesma graduação e esse subtenente teve a possibilidade de chegar a capitão ou major e alguns vão chegar a tenente-coronel. Um significado muito especial, uma mudança em nossas vidas, a gente está comemorando essa vitória que foi maciça. É uma vitória que não foi só dos 900 subtenentes, porque na época foram criados mais de 400 vagas entre policiais e bombeiros, dentro do quadro de oficiais do quadro administrativo. E como a carreira de um oficial do quadro administrativo é uma carreira muito rápida, se torna rotativa. Então, essas vagas, elas estão disponíveis para o soldado que está entrando hoje. Depois da lei 16.023, todos os anos tem acontecido o curso de habilitação de oficiais e tem novos oficiais entrando para trabalhar e prestar serviço à sociedade.
7: O major do Corpo de Bombeiros, Luciano Viana, falou do significado da homenagem na Lesse.
9: É um significado muito especial para a corporação e para a gente como membro da instituição. A corporação porque teve um pessoal qualificado e a gente que tinha uma oportunidade de ascender funcionalmente na corporação. Foi uma luta na época para poder a gente ser reconhecido, mas que conseguimos ter o reconhecimento. A partir de então fizemos cursos de especialização, de habilitação e conseguimos galgar vários postos na instituição. É muito importante também porque aí te vê que o poder público a nível de parlamento também reconhece esse trabalho e por isso nós estamos sendo homenageados. É um reconhecimento importante que é bom para mim, bom para minha família e para a instituição.
7: Ao estabelecer critérios para ascensão funcional e reconhecer a contribuição dos subtenentes e sargentos para a segurança

0: cearense, a lei representou um divisor de águas na valorização da carreira militar estadual. Essa norma consolidou um novo patamar de respeito e dignidade à categoria, fortalecendo hierarquia e disciplina. Até 2016, mais de 900 profissionais de segurança foram beneficiados com a promoção para cargos de oficiais. A sessão solene atendeu o requerimento dos deputados Alcides Fernandes, Guilherme Sampaio e doutora Silvana.
1: Simone Silva, da Alesse FM.
2: 6h21.
3: O cantor e compositor Almir Sater lançou em 1992 um disco gravado ao vivo, reunindo músicas suas e de parceiros. Renato Teixeira assina com ele 5 faixas, tocando em frente, Hora do Clarão, Trem de Lata, Um Violeiro Toca e Índios Adeus. Ouça na Alesse FM, Almir Sater cantando

música Segue Sorrindo é de autoria da cantora e compositora carioca Bárbara Mendes e de Maurício Oliveira. A música é uma das faixas do segundo disco da cantora, lançado em 2008. O álbum foi produzido por Maurício Oliveira e André Vasconcelos. Bárbara foi a única cantora brasileira convidada a participar do Festival de Jazz Ocean Blue e Jazz Festival no Japão. Ouça Bárbara Mendes cantando Segue Sorrindo na sua rádio Alessia FM.

0: 28.
1: Os 40 anos de carreira de Erasmo foram comemorados com o lançamento da caixa Mesmo Que Seja Eu, contendo toda a sua discografia no período de 1971 a 1988, recheada de material bônus raro e inédito. No ano seguinte, ao final do 10º Prêmio Multishow de Música, Erasmo foi o grande homenageado da noite, com prêmio especial pelo conjunto da obra. Ouça de Erasmo, Mesmo Que Seja Eu.

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4: A Agência Nacional de Vigilância Sanitária, Anvisa, liberou nesta segunda-feira o registro de duas novas canetas com o princípio ativo semaglutida, obtido por via sintética. Ambos são agonistas do receptor GLP-1. Um dos medicamentos é uma caneta genérica produzida pela EMS. Essa não terá nome comercial, como acontece com a caneta da EMS, disponível no mercado com o nome Ozive. A outra caneta é um medicamento similar, registrado pelo laboratório Germed e que será comercializado com o nome Semaclic. A expectativa é de que os novos medicamentos cheguem ao mercado com valor 30% menor que o de referência. As duas canetas aprovadas pela Anvisa são indicadas para o tratamento de adultos com diabetes mellitus tipo 2, insuficientemente controlado, como adjuvante à dieta e ao exercício. Assim como os demais medicamentos similares, a caneta de solução injetável é de administração semanal. Os produtos devem ficar armazenados em geladeira em temperaturas que variam de 2 a 8 graus, antes e depois de iniciado o tratamento. Outro cuidado que o paciente precisa ter é de não deixar o medicamento congelar. A venda da semaglutida está sujeita à prescrição de receita médica em duas vias. Agência Rádio Web de Brasília, Alan Barbosa.
5: 6h34.
6: Foi Deus quem fez você. É de autoria do compositor Luiz Ramalho. A música foi vice-campeã do Festival MPB 80 da Rede Globo, cantada pela cearense Amelinha. O compacto vendeu mais de 1 milhão de cópias e a canção foi a primeira a liderar as paradas de sucessos do país. Ouça na rádio Alessia FM, Amelinha cantando Foi Deus quem fez você.

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1: O cantor e compositor cearense Robson Medeiros começou na música estimulado pelo seu pai. Cresceu ouvindo Chico Buarque, Tom Jobim, Djavan, Caetano Veloso, Gilberto Gil, Luiz Gonzaga e Roupa Nova. Já levou seu trabalho a Portugal em 2002, a Cabo Verde na África e a França. Na Alesc FM, você ouve Fada Madrinha, de sua autoria, lançada em 2002, no CD Histórias de Amor.

0: 92.
1: Pracianinha é de autoria do compositor e cantor pernambucano Targino, natural da cidade de Salgueiro. Aprendeu a tocar sanfona com o pai Targino, que por sua vez aprendeu com o irmão adotivo de Luiz Gonzaga, o rei do Baião, Eugênio Gonzaga. É um dos autores da música Esperando na Janela, feita em parceria com Manuca Almeida e Raimundinho do Acordeon. Ouça Valdones cantando Pracianinha.

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2: A Lei Maria da Penha completa 20 anos em 2026. A legislação, que foi sancionada em 2006, conta com 46 artigos distribuídos em 7 títulos. O objetivo é prevenir e coibir a violência doméstica e familiar contra a mulher. A norma foi intitulada Lei Maria da Penha em homenagem à cearense Maria da Penha Maia Fernandes. Ela foi agredida pelo marido e ficou paraplégica. Segundo o Ministério da Justiça e Segurança Pública, o Brasil registrou 732 feminicídios no primeiro semestre deste ano. Isso equivale a 4 mulheres assassinadas por dia. A titular do primeiro juizado de violência doméstica e familiar de Fortaleza, a juíza Rosa Mendonça, ressalta que o Tribunal de Justiça do Estado do Ceará atua com 10 juizados de violência doméstica em todo o estado.
3: As varas de violência doméstica, elas têm competência para julgar todos os crimes da Lei Maria da Penha, todos os crimes de violência contra a mulher. Aqui em Fortaleza, nós temos 4 juizados, 2 que tratam somente de medidas protetivas e os outros 2 só de ações penais. Também temos juizados especializados só de violência doméstica em Calcaia, Maracanaú, Crato, Juazeiro, Xadá, Sobral. São ao todo 10 juizados de violência doméstica em todo o estado. E nas cidades onde não existe um juizado especializado, todas as matérias, todos os crimes contra a mulher da Lei Maria da Penha são tratados na própria comarca, onde está aquela jurisdição.
2: No Ceará, os casos de feminicídio seguem como um dos principais desafios para enfrentar a violência contra a mulher. Conforme os dados do Fórum Brasileiro de Segurança Pública, o estado registrou 47 vítimas de feminicídio em 2025, um aumento de 14,2% em relação a 2024, quando foram contabilizados 41 casos. Em 2023, foram registrados 42 feminicídios contra 29 em 2022. A juíza Rosa Mendonça ressalta que a Lei Maria da Penha contribui para discutir a violência contra a mulher nos espaços públicos.
3: É importante essa legislação porque tirou a questão da violência contra a mulher, da violência doméstica, de dentro das quatro paredes e trouxe para o espaço público, onde é visto que a violência contra a mulher não é um problema só daquela mulher que está vivenciando aquela situação, mas de todos nós enquanto sociedade. Então, todos nós temos a obrigação de trabalharmos contra essa violência que afeta não só a mulher, mas a família e a sociedade de uma forma geral, porque hoje nós temos uma sociedade adoecida, mas essa sociedade ela nasce de onde? De dentro de casa.
2: A Procuradoria Especial da Mulher da Assembleia Legislativa do Estado do Ceará realiza uma programação especial em alusão ao Agosto Lilás, campanha nacional de conscientização e enfrentamento à violência contra a mulher e aos 20 anos da Lei Maria da Penha. Ian Gomes, da Alessia FM.
1: 6h50.
4: O cantor e compositor pernambucano Geraldo Azevedo gravou em 1981 Inclinações Musicais. A música foi feita em

música Lindo Lago do Amor, de Gonzaguinha, é faixa que abre o álbum Grávido, lançado no ano de 1984. Também são destaques do CD as músicas Nem o Pobre, Nem o Rei e Rosa Povo. Ouça Lindo Lago do Amor com o autor Gonzaguinha.

0: 6h57.
1: O compositor Biratã Aguiar lançou em 2009 Sina do Cabra da Peste, com participação de artistas conterrâneos, mas também nomes como Elba Ramalho, Geraldo Azevedo e Dominguinhos. O álbum traz três faixas presentes no disco anterior: Sete Estrelo, Tua Poesia e Verbo de Beleza, com intérpretes diferentes. Ouça na Alessia FM Marcos Café cantando Tua Poesia, de João Feijão e o Biratã Aguiar.

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4: Os participantes do Exame Nacional para Certificação de Competências de Jovens e Adultos, o Enseja 2026, já podem consultar a cartilha do participante Redação. O material está disponível no portal do Instituto Nacional de Estudos e Pesquisas Educacionais Anísio Teixeira, INEP, e traz orientações para a preparação da prova. A publicação explica as 5 competências avaliadas, os critérios de correção da redação e as situações que podem resultar em nota zero. Também informa que cada texto é corrigido por, no mínimo, 2 avaliadores independentes e pode passar por uma terceira avaliação, quando houver diferença significativa entre as notas. A cartilha orienta que a redação deve ser um texto dissertativo argumentativo em língua portuguesa, com pelo menos 5 linhas e de acordo com o tema proposto. O exame será aplicado no dia 23 de agosto em todos os estados e no Distrito Federal. Saiba mais sobre o Enseja 2026 em gov.br/inep. Com redação de Diego Freitas, da agência Rádio Gov em Brasília, Gilson Santa Fé.
5: 7:03.
2: Custe o que custar foi gravado por Fagner no ano de 1997 no disco Amigos e Canções. O disco reúne composições de Fausto Nilo, Zé Ramalho e Gonzaguinha, além de Ferreira Goulart e Belchior. Custe o que custar, de autoria de Hélio Justo e Edson Ribeiro, foi gravada por Roberto Carlos no ano de 1976. Ouça na 96,7. Custe o que custar com Fagner.

Música Sorte, de autoria de Ronaldo Bastos e Celso Fonseca, é uma das faixas do disco Bem Bom, da cantora baiana Gal Costa. O trabalho é de 1985. Ronaldo Bastos iniciou sua carreira artística compondo em parceria com Milton Nascimento a canção Três Pontas, seguida por Fé Cega, Faca Amolada e Nada Será Como Antes. Ouça na rádio Alessia FM, Sorte com Gal Costa, participação especial de Caetano Veloso.

0: 7 e 11.
1: A banda Ego Trip, criada em 1987, reunia músicos que garantiriam a sua continuidade, como o baixista Arthur Maia. A banda acabou em 1989, quando o baterista Pedro Gil, filho de Gilberto Gil, morreu num acidente de carro no Rio de Janeiro. A música considerada sucesso do grupo é Viagem ao Fundo do Ego, que você ouve agora na sua Alesse FM.

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3: A partir de 2027, 65 universidades federais do Brasil, vinculadas ao Ministério da Educação, passam a ofertar 11.354 novas vagas para ingresso na educação superior. As oportunidades marcam o início de 244 novos cursos de graduação, resultado do programa Universidades Transformadoras, estruturado para alinhar a criação de vagas nas universidades federais às necessidades de desenvolvimento do país. Nesse contexto, vão ser abertas 1.835 vagas para docentes. A oferta foi planejada para atender, de forma direta, às demandas de formação profissional da sociedade e do mercado de trabalho, em campos das ciências exatas e tecnológicas, incluindo engenharias, ciência de dados, inteligência artificial e segurança cibernética. Há ainda vagas em cursos na área da saúde, licenciaturas voltadas para a educação especial e bilíngue de surdos, além de formações interculturais. Como as aulas das novas turmas começam em 2027, os interessados que atualmente cursam o ensino médio já podem incluir essas opções em seus planos. Para concorrer, é necessário acompanhar a publicação dos editais de processos seletivos pelas universidades, que, quase em sua totalidade, utilizam o Exame Nacional do Ensino Médio, ENEM, para acesso à graduação por meio do Sistema de Seleção Unificada, SISU. No entanto, há cursos em estágio de credenciamento que podem ainda não estar disponíveis no próximo SISU. J. Lacerda, da Alesse FM.
4: 7:18.
5: O cantor e compositor mongol iniciou sua carreira na década dos anos 1980. No mesmo ano, venceu o Festival de Música Shell da Globo com a música Agonia, na interpretação de Oswaldo Montenegro. Mongol é também autor da música Saudade de Você, vencedora do 4º Festival MPB da Bahia de 2008. Ouça Mongol cantando Saudade de Você. Música.

autoria dos compositores Moraes Moreira, Fred Góes e Zeca Barreto. A canção é uma das faixas do disco Mestiço é Isso, lançado por Moraes Moreira no ano de 1987. O trabalho reúne composições feitas em parceria também

0: 7h28.
1: O cantor e compositor Cláudio Zoli começou sua carreira como backing vocal da banda do Cassiano, cantando os sucessos da MPB. Ele formou com Paulo Zedanovski e Arnaldo Brandão a banda Brilho, que durou apenas 3 anos, mas rendeu fruto de sucesso com a música Noite do Prazer. Ouça Cláudio Zoli cantando de Ronaldo Barcelos, Cada Um, Cada Um, dos anos 1980.

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3: Celebrado neste 18 de agosto, o Dia Nacional do Campo Limpo mobilizou todas as regiões do país para comemorar o trabalho conjunto que faz do Brasil referência mundial na logística reversa das embalagens vazias de defensivos agrícolas. Em Brasília, na sede do sistema CNA-SENAR, uma solenidade nacional homenageou agricultores, revendas, cooperativas, indústria e o poder público, além dos parceiros que atuam com a logística reversa. A cerimônia também marcou os 25 anos do IMPEV, o Instituto Nacional de Processamento de Embalagens Vazias. Marcelo Camura, diretor-presidente do IMPEV, destaca que a data também é um chamado para a população se engajar cada vez mais na construção de práticas sustentáveis.
4: O Dia Nacional do Campo Limpo é um dia que nós temos também uma oportunidade de aumentar a conscientização das pessoas sobre a questão da sustentabilidade. Para que vocês tenham uma ideia, o Brasil hoje recicla 100% do plástico que nós recebemos, 100% do papelão, 100% dos metais. Isso é uma coisa que não tem nenhuma agricultura do mundo que tenha parâmetros parecidos com esse que nós temos no Brasil.
3: O Sistema Campo Limpo é um programa brasileiro instituído por lei. Para que o modelo se tornasse referência, foi preciso um trabalho de convencimento, como destaca o diretor-geral do Serviço Nacional de Aprendizagem Rural, Daniel Carrara.
5: Desde a parte da tecnologia, para a tríplice lavagem, até a sensibilização para a indústria de que precisava fazer as unidades de recebimento de uma forma mais centralizada, para reduzir o custo de transporte, até chegar nesse ponto, muita discussão foi feita, muitos desentendimentos tiveram que ser resolvidos. Mas hoje a gente coroa, aí, depois de 25 anos, com mais de 90% das embalagens sendo recicladas, um exemplo para o mundo.
3: Adalberto Maluf, secretário nacional de Meio Ambiente Urbano, Recursos Hídricos e Qualidade Ambiental do Ministério do Meio Ambiente, lembrou que a logística reversa de embalagens vazias de defensivos agrícolas também é uma questão de cuidado com a população.
6: Nós sabemos a importância de ter uma boa logística, destinação adequada das embalagens para que a gente possa ter cada vez mais a circularidade. A circularidade é essencial, não só do ponto de vista ambiental, econômico, mas também para o meio ambiente e para a saúde.
3: No evento em Brasília, a principal novidade foi uma experiência imersiva. Com óculos de realidade virtual, o público pôde percorrer todas as etapas do caminho correto das embalagens. Pelo Brasil, centenas de cidades organizaram ações com comunidades para celebrar o Dia Nacional do Campo Limpo. Agência Rádio Web. Produção e reportagem, Valquíria Arnes.
7: 7h36.
2: A música A Lua, de Renato Rocha, foi gravada pelo grupo MPB4 no ano de 1980, no LP Vira Virou. Conhecido como Billy ou Negrete, Renato Rocha tocou como baixista nos 3 primeiros discos da banda Legião Urbana, na década de 1980. Antes de entrar para Legião Urbana,

Humberto e Miúcha. Começou a cantar cedo, participando de coros infantis em discos e musicais como Saltimbancos e Pirlim Pimpim. Seu primeiro disco solo, Tanto Tempo, foi lançado em 2000. Reúne músicas como Samba da Bênção, de Baden Powell e Vinícius de Moraes, e músicas de seu tio, Chico Buarque, como Samba e Amor, além de uma versão produzida por João Donato. Ouça Bebel Gilberto cantando Bananeira, de João Donato e Gilberto Gil.

0: 7h44.
1: Fernanda Sampaio de Lacerda Abreu, Fernanda Abreu, iniciou a carreira como vocal de apoio na banda Blitz com Evandro Mesquita. Posteriormente, seguiu carreira solo, influenciada pelo samba, samba lanço, disco music, rap, funk e funk carioca. Ouça na rádio Alessia FM, Um Amor, Um Lugar, de Herbert Viana, com Fernanda Abreu e Herbert Viana.

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3: Guarda Municipal de Fortaleza passa a contar com novos pelotões dos bairros distribuídos pelas 12 secretarias regionais para reforçar o trabalho desenvolvido pela corporação em toda a cidade. Cada novo pelotão vai contar com uma base móvel de segurança cidadã, 3 motocicletas e 10 guardas municipais em regime de escala. A diretora-geral da Guarda Municipal, Cristiane Fernandes, ressalta que a expansão dos pelotões dos bairros com monopatrulhamento fortalece a atuação preventiva da corporação.
4: Essa modalidade de monopatrulhamento é muito eficiente para que a gente consiga chegar mais rápido às ocorrências, consiga andar melhor dentro do território mais rápido e conseguir dar essa segurança, essa prevenção que a cidade precisa. A parte preventiva ela é muito importante, porque aquele local que tem uma base móvel, que tem o patrulhamento, o crime responde o local, então aquele local fica mais seguro. A gente já tem 18 pelotões, com esses 12 fechamos em 30, ou seja, todas as regionais cobertas, em locais estratégicos e com apoio de vídeo monitoramento. E com as outras especialidades que nós temos, a gente tem como se garantir uma segurança, uma proximidade e com certeza diminuir os índices de criminalidade.
3: As equipes vão atuar em pontos estratégicos, com rondas, atendimentos e ações de prevenção e proteção de escolas, praças, areninhas, postos de saúde e outros equipamentos públicos. Késia Diniz, da Alesse FM.
5: 7h49.
6: A composição Aos Meus Heróis é de autoria do compositor e cantor carioca Julinho Marassi. É uma das faixas do disco gravado ao vivo, que conta com a participação do parceiro, também carioca, Gutenberg. Os dois começaram tocando em boates no Rio de Janeiro. A canção faz um resgate da verdadeira música popular brasileira, citando obras e nomes de 30 artistas brasileiros e faz uma crítica sutil ao movimento funk. Aqui na Alesse FM, ouça Julinho Marassi cantando Aos Meus Heróis.

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1: O cearense José Ednardo Soares Costa Souza, ou simplesmente Ednardo, passou a ser conhecido nacionalmente na década de 1970. Participou de vários especiais de TV e compôs trilhas para novelas. É dele a música Terral que você ouve agora na sua Alessia FM.

0: 7h56.
1: A compositora e cantora carioca Sabrina Malheiros é filha do baixista do Azimuth, Alex Malheiros. Em 2006, lança o disco Equilibria, com participação do seu pai instrumentista. A música que você vai ouvir agora é de autoria de Nicola Conte-Riorque. Ouça Sabrina Malheiros cantando Terra de Ninguém.

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2: Fala, princesos, fala, princesas, aqui professor Telso Cupira, aqui no Momento Alcance, programa Alcance, aqui na Alesse FM, para trazer mais uma dica Enem para vocês. Vocês lembram aquele episódio que eu falei que ecologia é um xodozinho do Enem? Cara, 40% das questões de todas as provas que o Enem já fez, a temática foi ecologia. E um dos temas mais recorrentes, sabe qual foi? Ciclos biogeoquímicos, ou seja, ciclo do carbono, ciclo do nitrogênio, ciclo da água. E sabe qual desses três ciclos mais caiu? Ciclo do nitrogênio. Sabe por quê? Porque tem muito nomezinho para decorar, meu amigo, e você precisa saber, ó, não tem para onde correr. Deixa eu te falar, ciclo do nitrogênio, Théo, por que ele é tão importante? Tu consegue me dizer onde é que eu vou encontrar?

0: nitrogênio na natureza, faz assim, ó. Ai, pronto, meu amigo, 80% da atmosfera terrestre é nitrogênio. Isso aí que você tá botando dentro da caixa dos teus peitos não é só oxigênio não, papai, é 80% nitrogênio. Então você vai ter nitrogênio na nossa atmosfera, vai estar constituindo os grupos aminas que vão constituir os nossos aminoácidos, ou seja, as nossas proteínas. Você vai ter ali, ó, no seu material genético tem uma tal de bases nitrogenadas, ou seja, o nitrogênio, meu amigo, ele é fundamental para a construção de todas as proteínas, membranas, teu material genético e a atmosfera do planeta. E tu ainda me pergunta qual é a importância do nitrogênio, rapaz? Bora cair pra dentro da biologia. Vamos lá. Olha só, então, como é que acontece o ciclo do nitrogênio? Bem, eu preciso pegar o nitrogênio que está na atmosfera e colocar dentro do teu corpo. Então, o nitrogênio atmosférico, ele vai ser fixado num processo chamado fixação por bactérias chamadas do gênero Rhizobium. Elas são bactérias simbiontes com algumas raízes de plantas, mas também podem atuar nos processos de decomposição. Essas bactérias vão fazer um processo de fixação, convertendo esse nitrogênio em amônia. Esse processo também pode ser chamado de amonificação. Amônias, ou o NH3, é uma substância tóxica, né? Já pensou sentir cheiro de amônia forte, né? Então, ela é uma substância tóxica. A amônia, ela vai passar por um processo chamado nitrosação. A nitrosação é um processo que vai converter a amônia em nitrito, através de bactérias chamadas nitrosomonas, né? O nitrito, também conhecido como NO2-, não pode esquecer esse menuzinho, viu, gente? Vai ser convertido em nitrato, num processo chamado nitratação, por nitrobactérias, também chamadas de nitrobacter. O nitrato, gente, ele é muito importante para a natureza, porque ele é muito utilizado especialmente em fertilizantes. E ele também pode ser liberado na excreção de anelídeos, como as minhocas, né, por meio do húmus. O nitrato, ele também é volátil. Ele pode volatilizar e voltar para a atmosfera sozinho. Mas também existem bactérias, que são as nitrosomonas, que podem degradar o nitrato, acelerando esse processo de retorno desse nitrogênio para a atmosfera. Mas, Théo, e a gente? Como é que esse nitrogênio chega na gente? Bom, lembra que eu falei que o nitrato, ele é um fertilizante? Pois é, ele vai ser absorvido pelas plantas por um processo chamado assimilação. Inclusive, existem fungos que podem ajudar nesse processo de assimilação. São os chamados fungos micorrizas, que são fungos simbiontes com as raízes de plantas. Quando as micorrizas assimilam esse nitrogênio no vegetal, ele vai pegar esse nitrogênio e vai converter em quê? Em aminoácidos, lembra? Em proteínas e em bases nitrogenadas. E o que é que os animais fazem com as plantinhas? Ó, eles comem essas plantas. E agora, por meio da alimentação, o nitrogênio chega em nós, os animais. Tanto nós, animais, podemos excretar esse nitrogênio por meio das nossas excreções, como a amônia, a ureia, ácido úrico, como também nós podemos entrar em decomposição juntamente com as plantas. Lembra que nós temos bactérias decompositoras e convertem a gente naquele churume, que é uma substância rica em amônia e, portanto, em nitrogênio, fechando assim novamente o ciclo do nitrogênio. Cara, que tema top, hein? Muito nomezinho para aprender, mas eu consegui fazer esse resumo show de bola para você ouvir, anotar e estudar para se garantir nessa prova. Ficou essa dica aí pra você? Valeu, tamo junto! Aqui é o professor Théo Sicupira no Momento Alcance na Alesse FM. Aulas gratuitas pra vocês no Projeto Alcance. Cola junto que é sucesso, pessoal!
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4: Os pedidos de movimentação do FGTS relacionados ao fim ou à suspensão do contrato de trabalho devem ser julgados pela Justiça do Trabalho. Isto foi definido pelo Tribunal Superior do Trabalho, TST, no começo deste mês. Já as demais hipóteses previstas na lei do FGTS são de competência da Justiça Comum.

0: nos âmbitos estadual ou federal, a depender do caso. Esta decisão cria uma nova jurisprudência no TST, o que significa que isto valerá para os julgamentos deste tema na Justiça do Trabalho em todo o Brasil. Ela também busca harmonizar o entendimento com os demais tribunais superiores sobre a natureza jurídica das demandas envolvendo a movimentação do FGTS. Durante o julgamento, a ministra do TST, Kátia Magalhães Arruda, explicou a decisão.
1: Competiria a Justiça do Trabalho apreciar esses pedidos de movimentação do FGTS, porque neles a liberação dos valores dependeria da definição de questão diretamente trabalhista, notadamente a modalidade de extinção ou suspensão do contrato. Enquanto que nas demais hipóteses, embora extremamente relevante o debate e a discussão trazida, o direito ao saque dependeria do exame de outras situações jurídicas diversas, inclusive sucessórias, questões sucessórias, médicas, financeiras, imobiliárias, administrativas, assistenciais, enfim, situações que, embora tenha o FGTS é o ponto inicial, mas não há uma conexão imediata com a definição de uma controvérsia trabalhista.
0: Para evitar prejuízos com a mudança de entendimento, o tribunal preservou na Justiça do Trabalho os processos que já tinham sentença de mérito. Ainda conforme foi definido no julgamento, o trabalhador deve procurar a Justiça do Trabalho em casos de pedidos de saque relacionados ao fim ou à suspensão do contrato de trabalho. Isto em situações de despedida sem justa causa, rescisão indireta ou por comum acordo e extinção da empresa. Na prática, o trabalhador deverá primeiro identificar o motivo pelo qual pretende movimentar o FGTS. Se o pedido estiver relacionado ao encerramento ou à suspensão do contrato de trabalho, a ação será de competência da Justiça do Trabalho. Se o saque decorrer de uma situação independente do vínculo trabalhista, como doença grave, aposentadoria ou calamidade pública, a demanda deverá ser apresentada à Justiça Comum. Agência Rádio Web, produção e reportagem, Diego Brião.
2: 8 e 9.
3: A música Wave foi lançada em 1977 no LP Amoroso de João Gilberto. Posteriormente foi gravada por vários cantores, inclusive pelo autor Antônio Carlos Jobim. Carioca, nascido na Tijuca em 25 de janeiro de 1927. Formou com Vinícius de Moraes a mais famosa dupla de compositores a partir de 1956. Ouça na rádio Alense FM, João Gilberto cantando Wave.

2007 pela Globo Polidor. No repertório, 14 faixas de sua autoria e parcerias com Nelson Motta e John Lucien. Ouça na rádio Alance FM, Guilherme Arantes cantando medley. Pedacinhos muito diferente e sob o efeito de um olhar de sua autoria.

Cantor e compositor carioca Jorge Benjó lança em 1990 sua música W Brasil, em homenagem ao cantor Tim Maia. No início da carreira, nos anos 60, apresentou-se no Beco das Garrafas, que se tornou um dos redutos da Bossa Nova. Em 1963, ele subiu no palco e cantou Mais Que Nada para uma pequena plateia que incluía um executivo da gravadora Philips. Dois meses depois, era lançado o primeiro compacto de Jorge Ben, que inclui ainda Por Causa de Você, Menina. Ouça na Alessia FM, Jorge Benjó cantando W Brasil.

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5: Com o novo regulamento técnico da hemoterapia no Brasil, será permitido aos doadores regulares, mesmo após completar 70 anos, continuar doando sangue, desde que a pessoa permaneça saudável, seja considerada apta na avaliação clínica realizada pelo serviço de hemoterapia e respeite os intervalos e a frequência definidos para essa faixa etária. Antes, mesmo quem doava regularmente, precisava interromper as doações ao completar 70 anos. Denise Bruneta, diretora técnica de hemoterapia do Centro de Hematologia e Hemoterapia do Ceará, comemora a medida.
6: Ficamos muito felizes, particularmente na retirada da idade máxima do doador. Depois da avaliação do médico do serviço de hemoterapia, se não tiverem problemas de saúde importantes, eles poderão continuar fazendo doações com prazos definidos em cada instituição. Então, é uma mudança que deixou todos os serviços de hemoterapia muito felizes e provavelmente os doadores também, que a gente sabe que temos alguns doadores que já estão há algum tempo doando e que estavam chegando naquele finalzinho do momento da doação e estavam sofrendo um pouquinho por conta disso. E isso realmente vai ser uma diferença muito grande na nossa rotina.
5: A mudança acompanha o aumento da expectativa de vida e o envelhecimento da população brasileira, reconhecendo que pessoas idosas saudáveis podem continuar contribuindo para o atendimento de pacientes que precisam de transfusão. Robério Lessa, da Alessia FM.
3: 8h28.
2: A música Somente Eu e Você é uma das faixas do quarto CD solo de Ivete Sangalo, lançado em 2003. O primeiro disco solo da cantora foi lançado em 1999. Em 2000 foi a vez do Beat Beleza. Ouça Ivete Sangalo cantando Somente Eu e Você, do disco Clube Carnavalesco Inocentes em Progresso. Música

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1: Composta em 1989 por José Augusto e Paulo Sérgio Vale, Evidências ganhou projeção nacional ao ser gravada pela dupla sertaneja Chitãozinho e Chororó em seu álbum Cowboy do Asfalto, de 1990, e posteriormente ganhou versões de Bruno e Marrone e do cantor Daniel. Em 2004, a canção marca presença no álbum Fantasia do cantor José Augusto, com participação de Roberta Miranda. Ouça na 96,7 José Augusto cantando Evidências.

0: 1935.
1: Cazuza lança em 1988 o álbum Ideologia, pelo qual foi agraciado com o prêmio Sharp de melhor canção e melhor álbum. O CD inclui os hits Ideologia, Brasil e Faz Parte do Meu Show. A música que você ouve agora é de autoria de Cazuza e Frejá. Ouça na Alessia FM, Ideologia.

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2: A Pinacoteca do Ceará apresenta programação infantil no domingo.
3: Olá, ouvintes da Alessi FM, tudo bem? Aqui é a Lígia Bessa, educadora da Pinacoteca do Ceará, e vim fazer um convite para vocês para mais uma edição do Ateliê Criança Cria, a programação infantil da Pinacoteca do Ceará. Neste domingo, 23, vamos realizar a oficina Caderninhos Sensíveis de Percepções, em dois horários, às 10h30 e 3 horas da tarde. São 15 vagas em cada turma para crianças a partir de 5 anos e toda a família. Espero vocês e até breve.
2: A Pinacoteca do Ceará fica na rua 24 de Maio, Praça da Estação, sem número. Diego Cunha, da Alessi FM.
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5: O Conselho Nacional de Desenvolvimento Científico e Tecnológico abriu as inscrições para a terceira edição do Prêmio Mulheres e Ciência. A iniciativa busca reconhecer e incentivar a participação das mulheres na ciência, tecnologia e inovação, além de valorizar pesquisadoras e instituições que contribuem para a promoção da igualdade de gênero no ambiente acadêmico e científico. As inscrições devem ser feitas exclusivamente pela internet até 10 de setembro.

0: prêmio contempla quatro categorias: incentivo para jovens de 15 a 29 anos, estímulo para pesquisadoras que concluíram o doutorado a partir de 2011, trajetória destinada a pesquisadoras com doutorado concluído até 2010 e mérito institucional, voltada a universidades e institutos de pesquisa que desenvolvem ações de promoção da igualdade de gênero. Os valores da premiação variam de R$ 5.000 a R$ 60.000, além de passagens, diárias e apoio para participação em eventos científicos. O resultado final vai ser divulgado em novembro e a cerimônia de entrega dos prêmios está prevista para março de 2027, em Brasília. Para mais informações, acesse gov.br/mulheres. Da Agência Rádio Gov em Brasília, Claudimário Carvalho.
1: 8h43.
2: A cantora, compositora e violonista paulistana Kel Smith se tornou conhecida com Era Uma Vez, single que ultrapassou a marca de 300 milhões de visualizações nas plataformas digitais. Com produção musical de Rick Bonadio, Kel Smith lançou em 2019, pelo selo Midas Music, a canção Mudei, de sua autoria, que você ouve aqui na Rádio Alessia FM 96,7.

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1: Nascido em São Gonçalo, no Rio de Janeiro, o cantor, compositor e violonista Fábio Moraes começou a tocar violão aos 13 anos de idade. Em 2018, lançou o CD independente Amor Que Virá, com 11 faixas no melhor estilo pop romântico. Nele, o artista mostra toda a sua versatilidade rítmica, adquirida há anos, tocando em bares e casas noturnas. Ouça na sua Alessia FM, Anjo Bom, com Fábio Moraes.

0: 50.
1: O grupo Fala Mansa lança em 2014 o CD Amigo Velho, cuja faixa título é de autoria de Tato e Romário Lopes. A canção também ganhou um vídeo com a participação de pessoas que prestam homenagem aos velhos amigos. Fala Mansa foi criado no final da década dos anos 1990 por Tato. Ouça na rádio Alessia FM, Fala Mansa cantando

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3: O Mouse Memorial da Alessia, deputado Pontes Neto, informa que no dia de hoje, 23 de agosto, temos as seguintes efemérides. Dia do município em Pentecoste, localizado na microrregião do Médio Curu e com uma população estimada em 37.326 habitantes, Pentecoste teve sua emancipação política em 23 de agosto de 1873. Dia do município em Senador Sá, localizado na microrregião de Sobral e com a população estimada em 7.442 habitantes, Senador Sá teve sua emancipação política em 23 de agosto de 1957. Gabriel Lima, da Alessia FM.
4: 8h55.
5: O disco Alma de Tupi é lançado em 2000 pela capixaba Teca Calazans, que construiu sua carreira na ponte Brasil-França, apostando no folclore nacional. O álbum reúne composições com parceiros Ricardo Vilas, Luiz Carlos Sá e Maciel Melo. O disco também conta com a participação do violonista Nenel Liberal Killer. Ouça Teca Calazans cantando Alma de Tupi na sua Alessia FM.

Nova é um grupo lançado pela antiga gravadora Philips no início de 1981, integrado por Kleberson, Fegali, Kiko, Nando, Serginho e Paulinho. Iniciou a carreira no começo da década de 70 com o nome de Os Funks. Por sugestão do cantor Milton Nascimento, o nome foi modificado para Roupa Nova, em referência ao nome de uma música composta por Milton Nascimento e Fernando Brant, gravada no disco de estreia nesse mesmo ano. Do mesmo disco, ouça Canção de Verão, de Thomas Roth e Lulu Guedes. Música.

Costa Maia, que faleceu em janeiro de 2019.

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4: Em 2027, universidades federais do país terão 11.354 novas vagas de curso superior. São 244 novos cursos de graduação por meio do programa Universidades Transformadoras, ofertados em 65 instituições. O programa alia a criação de vagas nas universidades federais às necessidades de desenvolvimento do país. Além das vagas para estudantes, serão abertas 1.835 vagas para professores. As novas graduações são na área da saúde, licenciaturas voltadas para a educação especial e bilíngue de surdos, além de formações interculturais. Há ainda ofertas de vagas nas áreas das engenharias, ciência de dados, inteligência artificial e segurança cibernética. Os interessados em concorrer a uma vaga dos novos cursos devem ficar atentos aos editais de processos seletivos das universidades, que também utilizam o Exame Nacional do Ensino Médio, Enem, para acesso à graduação por meio do Sistema de Seleção Unificada, o SISU. O programa Universidades Transformadoras soma atualmente 614 novos cursos nas universidades federais. Com redação de Daniele Popov, da agência Rádio Gov em Brasília, Luciano Seixas.
5: 9 e 8.
6: O álbum Flores do Clube da Esquina, lançado em 2008 pela gravadora EMI Music, reuniu em 12 faixas clássicos do grupo mineiro Clube da Esquina. O disco traz regravações de Luísa Posse, Vanessa da Mata, Marjorie Estiano, Ivete Sangalo, Roberta Sá e Fernanda Takai. Ouça na Alessia FM os cariocas Seu Jorge e Tereza Cristina cantando Me Deixa em Paz, de Monsueto e Ayrton Amorim.

Compositor, produtor e cantor paulista Tomás de Cunto lançou seu álbum Outro Lugar em 2007. Bossa Nova é uma grande influência em seu trabalho e sua música Guarapiranga foi escolhida a fazer parte da trilha do filme O Lado Bom da Vida, que teve 8 indicações ao Oscar. Ouça Tomás de Cunto, Toco, cantando de sua autoria Outro Lugar.

1997, Tim Maia lançou o disco Sorriso de Criança. O trabalho reúne composições suas e de parceiros como Carlos da Fé e Cláudio Maza. A música que você vai ouvir agora é uma das faixas desse disco. Ouça na rádio Alessia FM, Acenda o Farol, de autoria de Tim Maia, um dos criadores da Soul Music no Brasil.

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4: Ministério Público do Estado do Ceará abre inscrições para a seleção de estagiários e de residentes em diversos cursos. Os interessados devem se inscrever somente pela internet até o dia 9 de setembro, no site iel-ce.org.br. Os selecionados vão atuar em unidades administrativas e órgãos de execução na capital e no interior do estado. O promotor de justiça e coordenador do Núcleo de Modernização e Gestão do Estágio, Sérgio Lochar, dá mais detalhes sobre o certame.
5: No estágio de graduação, a bolsa ela é no valor de R$ 1.037,00 mais auxílio de transporte, com a carga horária de 5 horas para o estagiário de graduação, 5 dias na semana. E para o residente, a bolsa de residência é de R$ 2.200,00 mais auxílio de transporte, com a carga horária de 6 horas diárias. Esse horário, depois que a pessoa é distribuída para a lotação que ela for encaminhada, ela vai fazer o alinhamento com a chefia imediata. A gente não vai interferir, a gente distribui as pessoas que forem sendo colocadas nas promotorias, nos núcleos, nos grupos que tem no MP ou em determinados departamentos aqui da administrativa do MPCE. Essa seleção ela será para o ano de 2027. O prazo do estagiário ele é até 2 anos e para o residente é até 3 anos. E nada impede o nosso estagiário, na medida que a gente está fazendo esse certame todo ano, ele quando esteja finalizando o seu estágio de graduação, ele vem para os nossos quadros.

0: Unidos como residente e continue conosco.
1: Os interessados em participar da seleção de estágio devem ter cursado no mínimo 20%, no máximo 80% dos créditos exigidos para a conclusão da graduação em instituições de ensino superior conveniadas ao Ministério Público. Silvio Augusto, da Alesc FM.
2: 9h23.
3: A cantora pernambucana Nena Queiroga vem de uma família artística. O pai é o compositor e escritor Luiz Queiroga e mãe, a cantora Mevis Gama, e a irmã de Lula Queiroga. Em 2006, foi indicada ao Prêmio Tim de Melhor Cantora Regional. Ouça na rádio Alesc FM, Nena Queiroga cantando Petit Mar de sua autoria.

princípio ao sem fim, contendo as canções Fruta Mulher, de Vevé Calazans, Bons Momentos, de Márcio Proença e José Luiz Lopes, e Lua Brasileira, de Fátima Guedes. O disco concorreu à indicação ao Grammy Latino 2007 em 3 categorias: Melhor Álbum do Ano, Melhor Álbum de MPB e Artista Revelação. Ouça na sua Alessia FM, Sandra do Alibe cantando Lua Brasileira.

parte do disco Vamos Bater Lata, gravado no ano de 1995, o segundo lançamento ao vivo do Paralamas. Reuniu clássicos como Meu Erro e Lanterna dos Afogados a sucessos que não tinham atingido o potencial como dos Margaritas e Rio Severino. Tem ainda versões para Tim Maia, Alceu Valença e Jackson do Pandeiro. Ouça na sua Alesse FM. Saber amar com os Paralamas do Sucesso.

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2: O prazo para a entrega da declaração do Imposto sobre a Propriedade Territorial Rural segue até 30 de setembro de 2026. A novidade este ano é que na versão web para pessoas jurídicas e para proprietários de imóveis rurais com área superior a 100 hectares, o pagamento do tributo pode ser feito por PIX, cartão de crédito, TED ou emissão do documento para pagamento. A facilidade foi desenvolvida a partir da integração da declaração com o e-arrecada da Receita Federal. No sistema é possível preencher, transmitir, retificar e consultar declarações sem a necessidade de instalar programas no computador. O acesso é realizado com autenticação gov.br nos níveis prata ou ouro. Contribuintes que possuem muitos imóveis rurais podem importar as declarações em lote por arquivo único, ou seja, podem ser importados arquivos contendo múltiplas declarações. Pode ser feita a preparação de declarações em lote e podem ser transmitidas diversas declarações em uma única operação. Para ter acesso à declaração do Imposto sobre a Propriedade Territorial via web, acesse o endereço serviços.receitafederal.gov.br/login. Lá, o contribuinte deve entrar na conta gov.br, localizar o imóvel e preencher a declaração. Da agência Rádio Gov em Brasília, Daniele Popov.
3: 9h37.
4: Medo de Avião é sucesso do cantor e compositor cearense de Sobral, Belchior. A música é faixa título do LP lançado pela Warner em 1979. Faz parte do disco as músicas Comentário, A Respeito de John, Conheço Meu Lugar e Brasileiramente.

Frederico Ribeiro Martins, Fred Martins, compôs com Alexandre Lemos a música Novamente, que em 1999 foi gravada por Ney Matogrosso no CD Olhos de Farol. Fred Martins começou a compor em meados dos anos 1980, em parceria com Marcelo Diniz e Manuel Gomes. Participou em 1997 da coletânea O Ovo, que reuniu uma nova geração de compositores e cantores cariocas. Ouça Ney Matogrosso cantando Novamente.

chamava-se Nativos, vendeu 40 mil discos independentes com o sucesso Presente de um Beija-Flor até ser contratada pela EMAI. A nova edição do disco Nativos vendeu 450 mil cópias. Ouça

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4: A Assembleia Legislativa do Estado do Ceará entregou na tarde desta segunda, no plenário 13 de maio, o título de cidadão cearense a Paulo Scherer Albuquerque, corretor de imóveis, economista e geólogo. Natural do município de Tapes, no Rio Grande do Sul, a relação do gestor com o Ceará teve início na década de 1970, atuando como geólogo da Nuclebras. A Paulo Scherer agradeceu a Leste pela homenagem e o reconhecimento da sua trajetória profissional.
5: Eu cheguei aqui em 1978, me formei em geologia no Rio Grande do Sul e vim para trabalhar com pesquisa de urânio. E depois fiquei quase 10 anos na área imobiliária e atingi o cargo aqui de diretor da empresa estadual de mineração. E depois passei, migrei para o mercado imobiliário. Trabalhei em algumas entidades do mercado imobiliário, sindicatos, sindicato das imobiliárias, Secovi, a Federação do Comércio também. Fui presidente do CRES por 5 gestões, diretor do COFES, Conselho Federal de Comércio, por 2 gestões. Realmente, depois de quase 50 anos no Ceará, junto com meus pares, com meus amigos, enfim, a gente fez alguns trabalhos. Talvez por isso, o pessoal achou por bem me homenagear aqui. Eu agradeço ao presidente da Assembleia, presidente do CRES, também tem me ajudado muito, e a todos que me ajudaram muito nessa trajetória. Realmente uma jornada, 50 anos praticamente.
4: Apolo Filho participou da sessão e falou da satisfação em ver o pai sendo homenageado.
6: Eu fico honrado, eu como filho, vendo uma pessoa como meu pai, que já tem 50 anos aqui em Fortaleza, veio do Rio Grande do Sul, foi muito dedicado à profissão dos corretores de imóveis, organizando e lutando pela categoria. E isso aqui é realmente é um prêmio, é uma homenagem muito especial. E ele ficou muito feliz quando recebeu, e isso deixou a família inteiramente satisfeita e inteiramente feliz com essa homenagem, que um evento com muita energia boa e, logicamente, com boas aspirações.
4: A cerimônia para a entrega do título atendeu o requerimento do deputado Romeu Aldigueri, que é o autor da lei que concedeu a honraria. Simone Silva, da Alesse FM.
7: 9:51.
4: Em 2007, Erasmo Carlos lança outro disco em que recebe convidados. Erasmo Carlos Convida, volume 2, apresenta novos encontros musicais, interpretando parcerias dele com Roberto Carlos. Adriana Calcanhoto, Lulu Santos, Simone, Marisa Monte, Milton Nascimento e as bandas Skank e Los Hermanos estão entre os convidados. Ouça Erasmo e Adriana Calcanhoto cantando No Fundo do Meu Coração.

Leite são os autores da música Toada, lançada no LP Boca Livre em 1979. O grupo foi formado em 1978 por Maurício Maestro, Zé Renato e Cláudio Nuti. Nesse mesmo ano, participou da gravação do disco de Edu Lobo, Camaleão, tendo posteriormente excursionado com Edu pelo projeto Pixinguinha. No ano seguinte, lançou o LP Boca Livre, que vendeu 100 mil cópias. Ouça Toada com Boca Livre.

banda 1120 tem esse nome porque é a hora exata em que os integrantes perguntavam qual seria o nome do grupo. O grupo, criado em 2006, lançou no ano seguinte a demo A Hora em que Tudo Começa. Em 2010, lançaram Efedrina. Ouça na Alessia FM, Não Vai Voltar, com 1120.

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2: Um novo protocolo para detectar a ocorrência de câncer colorretal será incluída na tabela de procedimentos do SUS. É o FIT, sigla em inglês para definir o teste imunoquímico fecal, que analisa a presença de sangue oculto nas fezes de pacientes homens e mulheres com idades entre 50 e 75 anos. Mas é preciso atenção, pois o FIT só é indicado para investigar o quadro de pessoas assintomáticas, não sendo recomendado para outros grupos. Ele serve para identificar a presença de pequenas quantidades de sangue, invisíveis a olho nu, que podem indicar a presença de pólipos, lesões pré-cancerígenas ou câncer no intestino. Diferente dos antigos exames do gênero, o FIT usa anticorpos específicos para detectar o sangue, algo que aumenta sua precisão. Segundo o Ministério da Saúde, a sensibilidade do teste varia entre 85% e 92% para identificação de possíveis alterações. A testagem dispensa restrições alimentares prévias e pode ser feita a partir de uma única amostra. Entre as vantagens estão resultado rápido, custo mais barato e praticidade, já que não exige equipamentos automatizados complexos. Cada paciente receberá o kit para coleta em casa. Após a coleta, o material deve ser levado para análise laboratorial e, caso houver a presença de sangue oculto, o paciente deverá realizar exames complementares. Com a inclusão do teste na rede SUS, estima-se que mais de 40 milhões de pessoas tenham acesso a esta forma de detecção precoce deste tipo de câncer, que, com exceção dos tumores de pele não melanoma, é o segundo mais recorrente no Brasil. Além disso, de acordo com o Instituto Nacional do Câncer, ainda estima-se a média de 53,8 mil novos casos a cada ano do triênio 2026-2028. Segundo o Ministério da Saúde, a colonoscopia ainda é a principal forma de avaliar o intestino, pois permite visualizar diretamente o cólon e o reto, além de retirar pólipos durante o procedimento, evitando que algumas lesões evoluam para o câncer. Sob supervisão de Ana Lúcia Caldas, da Rádio Nacional do Rio de Janeiro, João Barbosa.
3: 10 e 7.
1: A música Sampa, de autoria de Caetano Veloso, é do ano de 1978 e é uma das faixas do LP Muito, Dentro da Noite Azulada. O disco tem a participação dos músicos de A Outra Banda da Terra, grupo que o acompanhou até o ano de 1983. A canção foi feita por Caetano para homenagear a cidade de São Paulo. Ouça na Alessia FM, Caetano Veloso cantando Sampa.

sucessos como Muito Estranho, Sentimental Blues e Guru. Ouça na rádio Alessia FM Espelhos d'Água com Dalton, gravado no ano de 1994.

de Nós lançou no ano de 1989 o LP Cardume, com destaque para a composição Astronauta de Mármore, versão de Starman, de David Bowie. O grupo foi formado em Porto Alegre em 1986, com Ted Correa, Carlos Stein e Sadi Rorik. Ouça na sua Alessia FM, Nenhum de Nós cantando Astronauta de Mármore.

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4: A Lei Maria da Penha completa 20 anos em 2026. A legislação, que foi sancionada em 2006, conta com 46 artigos distribuídos em 7 títulos. O objetivo é prevenir e coibir a violência doméstica e familiar contra a mulher. A norma foi intitulada Lei Maria da Penha em homenagem à cearense Maria da Penha Maia Fernandes. Ela foi agredida pelo marido e ficou paraplégica. Segundo o Ministério da Justiça e Segurança Pública, o Brasil registrou 732 feminicídios no primeiro semestre deste ano. Isso equivale a 4 mulheres assassinadas por dia. A titular do primeiro juizado de violência doméstica e familiar de Fortaleza, a juíza Rosa Mendonça, ressalta que o Tribunal de Justiça do Estado do Ceará atua com 10 juizados de violência doméstica em todo o estado.
5: As varas de violência doméstica, elas têm competência para julgar todos os crimes da Lei Maria da Penha, todos os crimes de violência contra a mulher. Aqui em Fortaleza, nós temos 4 juizados, 2 que tratam somente de medidas protetivas e os outros 2 só de ações penais. Também temos juizados especializados só de violência doméstica em Calcaia, Maracanaú, Crato, Juazeiro, Xadá, Sobral. São ao todo 10 juizados de violência doméstica em todo o estado. E nas cidades onde não existe o juizado especializado, todas as matérias, todos os crimes contra a mulher da Lei Maria da Penha são tratados na própria comarca, onde está aquela jurisdição.
4: No Ceará, os casos de feminicídio seguem como um dos principais desafios para enfrentar a violência contra a mulher. Conforme os dados do Fórum Brasileiro de Segurança Pública, o estado registrou 47 vítimas de feminicídio em 2025, um aumento de 14,2% em relação a 2024, quando foram contabilizados 41 casos. Em 2023, foram registrados 42 feminicídios contra 29 em 2022. A juíza Rosa Mendonça ressalta que a Lei Maria da Penha contribui para discutir a violência contra a mulher nos espaços públicos.
5: É importante essa legislação porque tirou a questão da violência contra a mulher, da violência doméstica, de dentro das 4 paredes e trouxe para o espaço público, onde é visto que a violência contra a mulher não é um problema só daquela mulher que está vivenciando aquela situação, mas de todos nós enquanto sociedade. Então, todos nós temos a obrigação de trabalharmos contra essa violência que afeta não só a mulher, mas a família e a sociedade de uma forma geral, porque hoje nós temos uma sociedade adoecida, mas essa sociedade ela nasce de onde? De dentro de casa.
4: A Procuradoria Especial da Mulher da Assembleia Legislativa do Estado do Ceará realiza uma programação especial em alusão ao Agosto Lilás, campanha nacional de conscientização e enfrentamento à violência contra a mulher e aos 20 anos da Lei Maria da Penha. Ian Gomes, da Alessi FM.
6: 10h22.
7: Elis Regina gravou a música Madalena, de Ivan Lins e Ronaldo Monteiro de Souza, nos anos 1970. A música fez parte do repertório do 6º Festival Internacional da Canção da Rede Globo. Elis Regina foi a única brasileira convidada a participar do festival. Ouça na rádio Alessi FM.

Djavan no ano de 1973. À época, o cantor e compositor alagoano gravava trilhas de novelas. O reconhecimento aconteceu mesmo em 1975, quando participou do Festival Abertura e conquistou o segundo lugar com a música Fato Consumado. Seu primeiro LP foi em 1976, tendo a faixa Flor de Lis um de seus grandes sucessos. Ouça!

0: 28.
1: A cantora Jane Duboc lança em 1993 o CD Capim, nome da composição de autoria do alagoano Djavan. O álbum reúne músicas de diversos compositores, como é o caso de Alcides Caminha, Guilherme de Brito, Nelson Cavaquinho, Lupicínio Rodrigues, Luiz Reis, Haroldo Barbosa, Dolores Duran e Tom Jobim. Ouça Jane Duboc cantando Capim na sua Alesse FM.

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2: Em fase final de testes clínicos, uma alternativa promissora de profilaxia pré-exposição, conhecida como PrEP, se aprovada, poderá proteger contra o vírus HIV sem a necessidade de comprimidos diários. Administrado mensalmente em dose única, o medicamento conta com acordos voluntários de licenciamento firmados entre o grupo farmacêutico Merck Sharp e Idomé MSD e fabricantes de medicamentos genéricos. O objetivo é garantir a produção local e acelerar a distribuição nos países em desenvolvimento. Atualmente, a PrEP é um método de prevenção que, para sua eficácia, exige o consumo de 2 antirretrovirais por dia. O novo medicamento, uma vez ao mês, busca ampliar a adesão da população mundial, oferecendo mais flexibilidade para diferentes perfis de usuários. O Alimatravir, ou MK-8527, age no organismo, impedindo a replicação do vírus HIV. Na fase 3 dos estudos, o novo comprimido vai ter uma eficácia testada em grande grupo de voluntários, incluindo centros de pesquisas brasileiros. Os acordos de licenciamento firmados pela MSD incluem a parceria com a Fundação Oswaldo Cruz no Brasil e 3 empresas no continente africano: Aspen Pharmacare na África do Sul, Quality Chemicals Industries em Uganda e a Universal Corporation no Quênia. Segundo a MSD, mais de 100 mil pessoas utilizam a PrEP no Brasil por meio do Sistema Único de Saúde, o SUS, e a colaboração visa permitir que novas tecnologias cheguem ao país e em toda a América Latina.
1: Da ONU News, Mônica Grayling, Rádio Web.
3: 10h34.
0: Ivor Lancelotti e Paulo César Pinheiro são os autores da canção Amor Perfeito, uma das faixas do disco Nação, da cantora Clara Nunes. O álbum foi lançado no ano de 1982. A dupla também compôs outro grande sucesso, Amor Alheio, lançado no ano 2000. Ouça na rádio Alessia FM, Clara Nunes interpretando Amor Perfeito.

Park é do ano de 1968. É uma das faixas do disco homônimo, que também reúne as faixas Retrato em Branco e Preto, Januária, Desencontro de Chico e Toquinho, Carolina e o Velho. Também compõe o disco as canções Até Pensei, Sem Fantasia e Funeral de um Lavrador. Uma parceria com João Cabral de Melo Neto. Ouça Até Segunda-feira com Emílio Santiago.

1988, Luiz Gonzaga gravou o LP Aí Tem, o último pela gravadora RCA. O disco conta com Carmélia Alves em Vamos a Juntar os Troços, Geraldo Azevedo em Taquipatu e seu sobrinho, Joaquim Gonzaga, na faixa Dá Licença para Mais Um. Ouça na rádio Alance FM, Gonzaga cantando Fruta Madura, dele e do parceiro João Silva, uma das faixas do disco.

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5: A partir de 2027, 65 universidades federais do Brasil, vinculadas ao Ministério da Educação, passam a ofertar 11.354 novas vagas para ingresso na educação superior. As oportunidades marcam o início de 244 novos cursos de graduação, resultado do programa Universidades Transformadoras, estruturado para alinhar a criação de vagas nas universidades federais às necessidades de desenvolvimento do país. Nesse contexto, vão ser abertas 1.835 vagas para docentes. A oferta foi planejada para atender, de forma direta, às demandas de formação profissional da sociedade e do mercado de trabalho, em campos das ciências exatas e tecnológicas, incluindo engenharias, ciência de dados, inteligência artificial e segurança cibernética. Há ainda vagas em cursos na área da saúde, licenciaturas voltadas para a educação especial e bilíngue de surdos, além de formações interculturais. Como as aulas das novas turmas começam em 2027, os interessados que atualmente cursam o ensino médio já podem incluir essas opções em seus planos. Para concorrer, é necessário acompanhar a publicação dos editais de processos seletivos pelas universidades, que, quase em sua totalidade, utilizam o Exame Nacional do Ensino Médio, ENEM, para acesso à graduação por meio do Sistema de Seleção Unificada SISU. No entanto, há cursos em estágio de credenciamento que podem ainda não estar disponíveis no próximo SISU. J. Lacerda, da Alessia FM.
3: 10h47.
0: A atriz e cantora Lucinha Lins gravou em 2002 o CD Canção Brasileira, contendo obras de Sueli Costa. No repertório Dentro de Mim Mora um Anjo, Face a Face, Agradecer e Amor, Amor, todas com Cacazo. O disco, que tem produção musical de Zé Luiz Maziotti e arranjos de Gilson Peranzetta, foi lançado comercialmente em 2003. Ouça, na Alessia FM, Lucinha Lins cantando Canção Brasileira. Música.

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1: Daquilo Que Eu Sei é uma versão de Pat Austin feita por Ivan Lins. A música foi gravada em 1984, comemorando 10 anos de parceria com o letrista Vitor Martins. É uma das faixas do LP Juntos, que registrou regravações de sucessos da dupla, como Bilhete, Somos Todos Iguais Nesta Noite e

0: 10:55.
1: Em 2009, Luísa Posse lança o quinto disco de sua carreira. Bons Ventos Sempre Chegam. É o mais autoral de sua carreira. 6 faixas do CD são de sua autoria. 5 delas em parceria com Dudu Falcão. Também em 2009, Dudu Falcão lançou seu primeiro registro fonográfico como intérprete de sua obra, o repertório Paciência, Crença e O Silêncio das Estrelas, todas com Lenine. Ouça Tudo Certo com Luísa Posse.

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2: Fala pessoal, beleza com vocês? Professor Natiel Silva de Biologia, professor do projeto Alcance Enem. Estamos aqui para discutir um assunto muito, muito importante para a sua preparação, para a sua prova do Enem, também do vestibular da UES e para qualquer outro vestibular que você venha fazer. E é o assunto evolução. Para que você tenha uma compreensão real, completa de evolução, é importante internalizar bem o que é evolução propriamente dito. É muito comum que faça-se a relação de evolução com ganho, com perda, com melhoria, mas não é bem por aí. Natiel, tu quer dizer então que evolução não é ganhar nem perder, não é melhorar nem piorar? Exatamente. Evolução não está necessariamente ligado a isso. O processo evolutivo tem uma outra conotação. Então, peraí, afinal, o que é evolução? Evolução nada mais é do que uma mudança. Porém, não é qualquer tipo de mudança. É uma mudança genética populacional. Eu vou repetir. Evolução é uma mudança genética populacional. Quando eu te falo que é uma mudança genética, na evolução nós estamos identificando que as características, as condições, a frequência genética de uma população está se tornando diferente. Mas, Natiel, se um indivíduo qualquer, se uma planta, se um ser individual sofreu uma mudança, isso é evolução? Não, porque nós estamos falando de um fenômeno individual. E evolução necessariamente tem que ser um fenômeno populacional. Então, não adianta que a mudança aconteça em um único organismo. Ah, então peraí. Para que uma mudança seja populacional, um organismo tem que sofrer a mudança e ele tem que passar essa mudança para o seu descendente. E o seu descendente para o seu descendente, e assim sucessivamente. Exatamente. Então perceba que nós precisamos de reprodução. Então, para que a evolução aconteça efetivamente, eu preciso de uma mudança genética em um organismo.

0: essa mudança tem que ser passada de geração em geração. Então, aquele evento que foi individual passou a ser populacional. Compreende? Então, evolução é uma mudança populacional de cunho genético. Natiel, mas essa mudança, ela pode ser para melhor? Pode. Mas pode ser para pior. Essa mudança pode trazer uma característica ruim, mas essa mudança pode trazer uma característica boa. O que é que vai determinar se a característica é boa ou é ruim? O meio ambiente no qual o ser vivo está inserido. Ah, mas pode ser o ganho, como pode ser uma perda? Sim. Então, tudo depende de avaliações. Você tem que avaliar o contexto. Por isso que eu te falei logo no começo dessa dica que não podemos generalizar como ganho, perda, melhoria ou piorar. Nós temos que analisar o contexto. Evolução é uma mudança genética populacional. Dessa maneira, nós temos que analisar os contextos e avaliar de acordo com o meio ambiente no qual o ser vivo está inserido. Dessa maneira, nós conseguimos entender melhor o contexto no qual a palavra evolutiva está inserida. É muito comum que nos vestibulares, como o Enem, como o vestibular da UES, eles tragam essas questões sobre evolução. Como, por exemplo, uma questão do vestibular da UES, que uma vez trouxe, que plantas da região do mangue são bem adaptadas às condições salobras da água. Sim, mas a planta escolheu mudar para sobreviver nessas condições? Não. Elas foram naturalmente selecionadas a viver nesses ambientes, se adaptar a esse ambiente, a estar nesse ambiente. Mas elas não escolheram as mudanças aconteceram naturalmente. Então perceba, nós já estamos falando aí de evolução por seleção. Então a última dica é essa, não confundir o simples fato da evolução com a evolução por seleção. Maravilha? Então fica essa dica aí para vocês, pessoal. E você quer mais dicas como essa? Acesse as redes sociais do Alcance e fique ligado aqui na Alesse FM. 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
4: O Supremo Tribunal Federal decidiu nesta quarta-feira, por unanimidade, que as medidas protetivas de urgência previstas na Lei Maria da Penha podem ser aplicadas a toda forma de violência de gênero contra a mulher. Antes da decisão, a norma que foi criada em 2006 era aplicada somente em casos de violência doméstica, familiar ou relações íntimas de afeto. Entre as medidas protetivas previstas na Lei Maria da Penha estão o afastamento do agressor do lar, proibição de aproximação da vítima, uso de tornozeleira eletrônica e decretação de prisão preventiva. A discussão chegou à corte por meio de um recurso apresentado a uma decisão da Justiça de Minas Gerais que negou a concessão de medidas protetivas a uma mulher ameaçada por seu vizinho. Segundo o processo, o vizinho acreditava manter um relacionamento amoroso com a mulher e passou a ameaçá-la. Após ser constantemente assediada pelo acusado, a vítima passou a sofrer crises de ansiedade e de pânico. Em um dos episódios, o homem disse que iria matá-la se não tivesse um relacionamento com a vizinha. No julgamento, prevaleceu o voto do presidente da corte, ministro Edson Fachin. Para ele, a proteção não se restringe ao vínculo de afeto entre agressor e a vítima.
5: As medidas protetivas na Lei 11.340 previstas aplicam-se, em meu modo de ver, a toda forma de violência contra a mulher baseada no gênero, independentemente de sua ocorrência no âmbito doméstico, familiar ou relação íntima de afeto, devendo ser aplicadas pelo juízo competente para apreciar a situação de risco à integridade da ofendida.
4: O ministro Flávio Dino sugeriu que a lei seja aplicada durante as eleições de outubro para combater a violência política de gênero contra as candidatas.
6: Nós temos sim um desestímulo profundo à presença de mulheres na política, não só por conta das relações assimétricas e estruturais que ainda existem na sociedade, mas pela violência física e simbólica contra as mulheres. Isso faz com que muitas candidatas se vejam diante da escolha cruel entre a proteção dos seus filhos, da sua filha, do seu lar, ou a busca da realização da vocação pública para a vida pública.
4: A partir desse entendimento, caberá à Justiça Eleitoral decidir sobre a concessão de medidas de proteção. Com informações da Agência Brasil e colaboração de Oussama El Gauri, da Rádio Nacional em Brasília, Daniela Longuinho.
1: 11:10.
4: Sol e Água Limpa é de autoria do cantor e compositor fundador dos Titãs, Sérgio Brito. A canção é uma das faixas do quarto disco solo, Pura Bossa Nova, lançado em 2013. Ouça na Alessia FM, Sérgio Brito interpretando Sol e Água Limpa, num dueto com a pernambucana de Recife, Marcela Mangabeira.

carioca Juliana Diniz é filha do mestre do cavaquinho Mauro Diniz, neta do baluarte da Portela Monarco e afilhada de Zeca Pagodinho. Em 2005, lançou o disco homônimo com 13 faixas, incluindo inéditas de Paulinho da Viola, Marisa Monte e Arnaldo Antunes. A canção Alvorecer, de Délcio Carvalho e Dona Ivone Lara, tem participação de Mauro Diniz e foi extraída do seu disco Apoteose ao Samba, lançado em 2003. Ouça na Alesse FM Para Ficar, de Rio do Hora, na voz de Juliana Diniz.

0: 17.
1: A música Muita Calma Nessa Hora foi feita por Leone para o filme homônimo. O carioca Leone iniciou na música em 1981 como baixista e principal compositor da banda Kid Abelha, juntamente com George Israel, Paula Toller e mais tarde Bruno Fortunato. Deixou o grupo 5 anos depois e fundou a banda Os Heróis da Resistência e fez sucesso com as Só Pro Meu Prazer e Dublê de Corpo. Ouça Leone cantando Muita Calma Nessa Hora.

0: vezes, e um quadrado com um traço horizontal. O problema é que, além de difíceis de entender, esses símbolos são difíceis de enxergar. 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O que o consumidor mais entende é o desenho do ferro de passar. 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
4: Ministério da Saúde reforça o uso da Caderneta Brasileira da Gestante, um documento gratuito que serve como referência de cidadania. A publicação traz um olhar inclusivo com informações voltadas para gestantes negras, indígenas e pessoas com deficiência e quebra tabus ao abrir espaço para o debate sobre a depressão pós-parto. O documento pode ser retirado gratuitamente nas unidades básicas de saúde ou

0: formato digital pelo aplicativo Meu SUS Digital. Edilberto Lopes, médico obstetra do Hospital Regional Norte, ressalta a importância da caderneta.
1: A caderneta informa sobre seus direitos e sobre as situações que merecem atenção. Ela orienta a questão da alimentação, orienta a atividade física, saúde bucal, amamentação, planejamento reprodutivo, fala os sinais de alerta que indicam a necessidade de procurar um atendimento imediatamente. E além disso, essa nova edição da caderneta, ela aborda alguns temas novos e fundamentais, como enfrentamento ao racismo nos serviços de saúde, a prevenção e identificação de violências, o respeito à autonomia e ao consentimento da gestante e as necessidades dos diferentes grupos e as diferentes realidades sociais. Então, por isso que a minha orientação para toda gestante é, ao receber sua caderneta, leia todas as informações, leve ela como documento para todas as consultas, para todos os exames e utilize como uma ferramenta para participar ativamente no seu cuidado. Uma gestação que é bem acompanhada, ela tem que ter informação, tem que ter acesso à assistência e respeito aos direitos da gestante.
0: O Hospital Regional, que funciona em Sobral, atende exclusivamente gestantes de alta complexidade e alto risco de 55 municípios da região norte do Ceará. O serviço funciona com porta aberta por meio de acolhimento e classificação de risco, direcionando os casos mais graves de saúde materna. E Gilberto Lopes explica sobre o atendimento às futuras mães dentro da unidade hospitalar.
1: O atendimento começa no acolhimento, a gestante chega no hospital, vai ser atendida de forma individualizada, vai ser escutada sua história, suas condições clínicas, o momento da gestação que ela está e os possíveis riscos para a mãe e para o bebê. A gente conta com estrutura de atendimento obstétrico, com equipe multiprofissional. A gente tem muitos médicos obstetras, enfermeiras, enfermeiros também, pediatria, neonatologia e outros profissionais de acordo com a necessidade de cada caso. É muito importante destacar também que o cuidado não acontece só no momento do parto. Uma gestante de alto risco, ela precisa de um acompanhamento adequado durante toda a gravidez. E isso exige muito cuidado. Às vezes precisa de internações ou de algum atendimento especializado. A estrutura hospitalar que a gente tem oferece uma assistência segura, tanto para a mãe quanto para o bebê. O nosso objetivo é oferecer um atendimento humanizado, seguro, baseado em evidência científica e trabalhando conjunto da mãe e bebê com o apoio da rede de saúde.
0: Kézia Diniz, da Alessia FM.
2: 11:27.
3: Conjunção Feliz é de autoria do cantor e compositor cearense Davi Duarte. Davi Duarte iniciou sua carreira em 1982. Nessa época, suas criações começaram a ser registradas pelos conterrâneos Cátia Freitas, Rogério Franco, Tete, Daniela Montezuma, Edmar Gonçalves e Marcos Brito. Ouça Davi Duarte cantando Conjunção Feliz.

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1: Música brasileira. A música Menina Veneno, do cantor inglês Hit, vendeu 500 mil cópias no ano do lançamento em 1983, num compacto simples. Nesse mesmo ano, Hit lançou o LP Voo de Coração, que emplacou vários sucessos como Pelo Interfone, Pra Conversar, Casa Nova e principalmente Menina Veneno, escrita em parceria com o letrista Bernardo Vilhena.
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1: Hit cantando Menina Veneno.

0: 76.
1: Lenine e Lula Queiroga são os autores da música O Último Pôr do Sol. A música faz parte da trilha sonora do filme Caramuru, a Invenção do Brasil, de Guel Arraes. A parceria dos dois compositores começou em 1983 com o disco Baque Solto. Neste disco destacaram-se as faixas Êxtase, de sua autoria, e Essa Alegria, também de sua autoria e interpretada por Lenine. Ouça Lenine cantando O Último Pôr do Sol.

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4: E aí, galera da FM Alessia. 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
3: A Estação das Artes fica na rua Dr. João Moreira, número 540, no centro de Fortaleza. Diego Cunha, da Alessia FM.
5: 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A bicicleta é companheira do brasiliense Rafael Dornelles em vários momentos do dia, desde as atividades de lazer até os deslocamentos para compromissos que ele tem como coordenador da organização não governamental Rodas da Paz, que promove a mobilidade urbana sustentável e pacífica.
6: A bicicleta é meu principal meio de transporte e é uma forma de você se locomover pela cidade, trazendo saúde, uma forma sustentável, uma forma que impacta menos a cidade, tanto financeiramente quanto espacialmente, e traz uma alegria que é específica da bicicleta.
5: Dados do IBGE apontam que 4 milhões e 400 mil brasileiros, que representa 6,2% da população, vão de bicicleta para o trabalho. O ciclismo, assim como a caminhada, é chamado de meio de transporte ativo ou não motorizado. Significa que só depende da força do próprio ser humano. Além do benefício para a saúde, essa forma de deslocamento traz outras vantagens, como explica Marcos Daniel dos Santos, secretário nacional de mobilidade urbana.
7: E hoje, o brasileiro gasta quase 20% da sua renda para poder se deslocar, seja para botar combustível no carro, seja para pagar o transporte público. Quando você coloca a bicicleta, você está reduzindo o que você usa para se deslocar no dia a dia da cidade. Nem que deixa de andar de carro para andar de bicicleta, é menos um carro. É mais espaço disponível, é menos poluição. O custo como um todo de se manter uma cidade que pedala muito, você vai ver que é um custo menor para o poder público. Por quê? Porque é menos gestão de trânsito, é menos manutenção viária.
5: Para o especialista em mobilidade da Universidade de Brasília, pastor Willy Gonzalez, a magrela ainda precisa conquistar seu espaço no trânsito.
8: Em se tratando especificamente de áreas urbanas mais centrais, o problema é um pouco maior relativo à questão da segurança, né? E o conflito com veículos de maior porte em espaços que realmente a bicicleta não tem condição de poder, digamos, competir. Nesse sentido, espera-se que continuem as políticas que o Brasil vem desenvolvendo para tornar a bicicleta um modo mais seguro, né?
5: Desde 2012, o Brasil possui a Política Nacional de Mobilidade Urbana, que define regras para o deslocamento nas cidades. e uma das principais diretrizes é a priorização dos meios de transporte ativos, ou seja, a caminhada e o deslocamento por bicicletas. O dia 19 de agosto celebra a importância do ciclista no trânsito das cidades e da bicicleta como meio de locomoção. Reportagem Graziele Bezerra.
2: 11h45.
9: Carlinhos Brown e Marisa Monte são os autores da música Amor, I Love You. É uma das faixas do álbum Marisa Monte, Memórias, Crônicas e Declarações de Amor, lançado no ano de 2000. O disco foi produzido por Arthur Lindsay e coproduzido pela autora e reúne composições suas em parceria também com Arnaldo Antunes. Ouça Amor, I Love You com Marisa Monte e Arnaldo Antunes.

de autoria dos compositores Guilherme Arantes e John Lucien. A música, lançada originalmente no LP Despertar, de Guilherme Arantes, em 1985, recebeu inúmeras outras gravações, inclusive a de Maria Bethânia. Ouça na Alesse FM, Brincar de Viver, com a cantora Maria Bethânia.

Renato Russo é considerado o maior compositor do rock brasileiro. Sua primeira banda foi o Aborto Elétrico, 1978, a qual perdurou durante 4 anos. Em 1982, integrou a banda Legião Urbana. Nesta nova banda, desenvolveu um estilo mais próximo ao pop e ao rock do que ao punk. Russo permaneceu na Legião Urbana até sua morte, em 11 de outubro de 1996. Ouça Vento no Litoral, de Renato Russo.

0: seja considerada apta na avaliação clínica realizada pelo serviço de hemoterapia e respeite os intervalos e a frequência definidos para essa faixa etária. Antes, mesmo quem doava regularmente, precisava interromper as doações ao completar 70 anos. Denise Bruneta, diretora técnica de hemoterapia do Centro de Hematologia e Hemoterapia do Ceará, comemora a medida.
1: Ficamos muito felizes, particularmente na retirada da idade máxima do doador. Depois da avaliação do médico do serviço de hemoterapia, se não tiverem problemas de saúde importantes, eles poderão continuar fazendo doações com prazos definidos em cada instituição. Então, é uma mudança que deixou todos os serviços de hemoterapia muito felizes e provavelmente os doadores também, que a gente sabe que temos alguns doadores que já estão há algum tempo doando e que estavam chegando naquele finalzinho do momento da doação e estavam sofrendo um pouquinho por conta disso. E isso realmente vai ser uma diferença muito grande na nossa rotina.
0: A mudança acompanha o aumento da expectativa de vida e o envelhecimento da população brasileira, reconhecendo que pessoas idosas saudáveis podem continuar contribuindo para o atendimento de pacientes que precisam de transfusão. Robério Lessa, da Alessa FM.
2: Meio-dia e um.
3: O cantor, compositor e multiinstrumentista capixaba Lúcio Silva de Souza, ou simplesmente Silva, lançou em 2020 o seu sexto álbum de estúdio, 5, com 14 faixas inéditas e autorais, exceto a canção Soprou. Escrita em parceria com o cantor de rap Criolo, o álbum, um dos mais ecléticos de sua carreira, mistura MPB, bossa nova, jazz e samba, e traz participações de João Donato, Anitta e de Criolo. Ouça na rádio Alessa FM, Silva cantando Não Vai Ter Fim.

Festival no Rio Grande do Sul, em 2015, que os irmãos Diogo, Rodrigo e Gabriela, de Niterói, subiram juntos no palco. Com algumas adaptações e um acerto no direcionamento musical, nasce a banda Melim, inspirada por nomes como Cidade Negra, Skank, Gilberto Gil e Nath Roots. Depois de um EP em 2017, a banda lança o álbum de estreia em 2018, mesclando reggae, pop, MPB e surf music. Na 96,7, ouça banda Melim cantando Dois Corações.

compositor e violonista gaúcho Vitor Clay ficou conhecido após o lançamento da canção O Sol, em 2017, e lhe rendeu uma certificação de disco de diamante duplo no Brasil e disco de platina em Portugal. O clipe, que somou mais de 65 milhões de visualizações, tornou O Sol a música pop mais tocada nas rádios do país, segundo a revista Billboard Brasil. Na Alessia FM, Vitor Clay cantando de sua autoria, O Sol.

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3: O Exame Nacional para a Certificação de Competências de Jovens e Adultos, o Enseja 2026, acontece neste domingo 23 de agosto em todos os estados e no Distrito Federal. Para fazer a prova, o participante deve apresentar documento oficial original com foto e levar caneta esferográfica de tinta preta com material transparente. O Enseja é uma prova gratuita aplicada pelo Instituto Nacional de Estudos e Pesquisas Educacionais Anísio Teixeira, o INEP, que permite a jovens e adultos obterem um certificado de conclusão do ensino fundamental ou do ensino médio. Os candidatos podem consultar o local de prova pela página do participante ou pelo telefone 0800-616161 da Central de Atendimento do INEP. A consulta por telefone é uma novidade deste ano e exige a informação do CPF e a confirmação dos dados pessoais. As provas vão ser aplicadas em dois turnos no horário de Brasília. Pela manhã, os portões abrem às 8 horas e fecham às 8h45, com o início da prova às 9 horas. À tarde, os portões abrem às 14h30 e fecham às 15h15, e a prova começa às 15h30. Os participantes devem deixar celulares, relógios inteligentes e outros equipamentos eletrônicos desligados dentro do envelope porta-objetos antes de entrar na sala. Para mais informações, acesse gov.br/INEP. Da Agência Rádio Gov em Brasília, Claudimário Carvalho.
0: Meio-dia e 15.
2: Guilherme Arantes compôs inúmeras músicas, mas também fez várias versões. Dentre elas, a música de Paul Simon, Bridge Over Troubled Water, que recebeu o título Rio das Inquietas Águas. Ouça na Alessia FM, Rio das Inquietas Águas, com Guilherme Arantes.

canções para sucessos de nomes como Lenine, Lulu Santos e Adriana Calcanhoto. Ouça na rádio Alessia FM, Quando com Milena.

0: 5.
1: Preta Pretinha, de Galvão e Moraes Moreira, lançada em 1972 no álbum Acabou Chorare, do grupo Os Novos Baianos. Aparece duas vezes no disco. A primeira versão, com 6 minutos e 40 segundos, e com 3 minutos e 25 segundos. As duas versões foram lançadas, pois a gravadora se preocupava com a duração da música. Ouça Preta Pretinha, com Moraes, em disco acústico.

0: outras maneiras.
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3: Entre janeiro e junho deste ano, o Serviço de Atendimento Móvel de Urgência, SAMU, de Fortaleza, atendeu 135 ocorrências de engasgo, situação em que um alimento, líquido ou objeto obstrui a passagem de ar para os pulmões. Do total de atendimentos, 61 envolveram idosos, o que corresponde a 45% dos casos. O número reforça a importância dos cuidados preventivos nessa faixa etária. Mastigar bem os alimentos, ingerir líquidos com calma e evitar falar durante as refeições são medidas essenciais para reduzir o risco de engasgo. De acordo com o diretor do SAMU Fortaleza, Cristiano Rola, os idosos demandam atenção redobrada e em determinados casos é fundamental aplicar rapidamente a manobra de Heimlich.
4: Essa manobra recentemente sofreu alteração pelos protocolos e as diretrizes da American Heart Association e mudou a forma de realizar, iniciando com 5 tapas na região interescapular, nas costas, e depois partindo para uma compressão abdominal. Você abraça o indivíduo por trás, a nível entre o umbigo e a boca ali do estômago, a pentifóide, você faz uma compressão abdominal em J para dentro e para cima, para que aumente a pressão torácica e como se forçasse a tosse e com isso favorece a saída do objeto que está impactado na via aérea. A grande maioria desses corpos estranhos são alimentos, mas podem também ter caroços de frutas, pode ter pedaços de alguma peça e brinquedos em crianças. Isso pode ser feito, a desobstrução, por qualquer pessoa que conheça essa técnica. Você suspeitar que essa pessoa está engasgada, está com a via aérea obstruída, você liga 192, é importante ligar para a ambulância. Durante a ligação, você já vai receber uma orientação por telefone e vai iniciar essas manobras até que a ambulância chegue ao local. Isso é importante, salva vidas e o SAMU é quem realmente atende esse tipo de ocorrência e pode orientar antes mesmo da chegada da ambulância.
3: Dos 135 atendimentos realizados pelo SAMU nesse período, 61 foram com idosos, 20 com pessoas de 18 a 59 anos, 28 com pacientes de 1 a 17 anos e 26 com crianças de até 11 meses de idade. Roberto Nascimento, da Alessi FM.
5: Meio-dia 37.
0: Um beijo pra você. Foi o primeiro disco solo do cantor e compositor baiano Netinho, conhecido como vocalista da banda Beijo. O álbum, lançado em 1993 pela Polygram, recebeu disco de platina e disco de ouro. Reuniu os sucessos Capricho dos Deuses, de Jalperi e Jorge Zará, Reggae das Ruas, de Tenisson Del Rey, e a regravação de Menina, de Paulinho Nogueira, que você ouve agora na voz de Netinho.

conhecido como Billy ou Negrete, Renato Rocha tocou como baixista nos

compositor Eduardo Dusek lança em 1986 disco Dusek na Sua. A maioria das canções do disco é feita em parceria com Luiz Carlos Góes. Lincharam o Viajante Espacial, A Índia e o Traficante, Aventura, Destino de Aventureiro, Moderno Pássaro Andante, além de Eu Velejava em Você e A Loura do Carteado. Ouça Eduardo Dusek cantando Aventura.

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4: O INSS reforça o alerta contra fraudes que usam a prova de vida para fazer vítimas entre segurados da Previdência. Os golpistas costumam enviar uma mensagem SMS com link de acesso para o celular das vítimas. O conteúdo falso informa sobre um suposto corte de benefícios. Para saber se a mensagem é verdadeira, é preciso estar atento a alguns sinais, como explica a presidente do INSS, Ana Cristina Silveira.
5: Se você receber uma mensagem do governo federal pelo WhatsApp, verifique se ela foi enviada pela conta oficial, identificada com o selo azul de verificação. O INSS nunca solicita dados pessoais, senhas ou qualquer tipo de pagamento.
4: A prova de vida é feita de forma automática por meio do cruzamento de informações.

0: bases de dados do governo. Apenas os segurados que não tiverem essas movimentações identificadas pelos sistemas são chamados a regularizar a situação pelo WhatsApp do gov.br ou pela caixa postal da conta Gov. De acordo com a presidente do INSS, Ana Cristina Silveira, o cruzamento de informações garante o pagamento em dia com total segurança.
1: A prova de vida é um procedimento importante para garantir a continuidade do pagamento do benefício com segurança. Se for necessário realizá-la, o procedimento pode ser feito de forma simples e segura. Basta comparecer à agência bancária onde você recebe o benefício. Outra opção é fazer a comprovação pelo site ou aplicativo Meu INSS.
0: Em caso de dúvida, aposentados e pensionistas podem ligar para a central telefônica 135 de segunda a sábado, das 7 da manhã às 10 da noite. Para acessar a plataforma Meu INSS, basta entrar no endereço meu.inss.gov.br ou baixar diretamente na loja de aplicativos do celular. O acesso aos serviços precisa do login na conta Gov. Reportagem Edinaldo Júnior.
2: Meio-dia e 51.
3: Devaneio, música de Jorge Vecilo, faz parte do repertório do álbum Todos Nós Somos Um, lançado em novembro de 2007. O sétimo trabalho de inéditas de Jorge Vecilo traz importantes parcerias do compositor com Fátima Guedes, Marcos Valle e Paulo César Feital. Ouça Devaneio com Jorge Vecilo.

compositor pernambucano Geraldo Azevedo. A música dá título ao LP do artista, lançado no ano de 1979. A canção já foi regravada por vários artistas, dentre eles Ney Matogrosso, que começou a cantar no Festival Universitário. Ouça na rádio Alessia FM, Ney Matogrosso interpretando Bicho de Sete Cabeças.

0: 1958.
1: O cantor, compositor e percussionista Otto nasceu na cidade de Belo Jardim, no Agreste Pernambucano. Em 1989, passou 2 anos na França tocando percussão nas ruas e no metrô de Paris. Na volta ao Brasil, tocou numa gafieira carioca ao lado de Jovelina Pérola Negra. Em Recife, conheceu as duas pontas do movimento Mangue Beat de Chico Sainz e Fred 04. Na Alesse FM, você ouve Carcará, de João do Vale e José Cândido, na interpretação de Otto.

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2: Já está disponível no site do Tribunal Superior Eleitoral, TSE, o Manual do Eleitor, iniciativa que reúne orientações, regras e observações estabelecidas para o pleito de outubro de 2026. Dividida em 13 capítulos, o manual conta com as normas eleitorais voltadas à população de maneira transparente e acessível. A coordenadora da Escola Judiciária do Tribunal Regional Eleitoral do Ceará, Roberta Laena, diz que a proposta do TSE é aproximar o cidadão das informações oficiais da Justiça Eleitoral.
3: O Manual do Eleitor é uma grande novidade. Pela primeira vez, o TSE reuniu informações importantes para eleitores e eleitoras saberem os principais deveres, obrigações e direitos no dia da eleição. Então, tem informação de todos os tipos, por exemplo, ordem de prioridade, o que levar, como se identificar, o que pode e o que não pode. É um manual, é uma resolução nova, editada em março deste ano, que reuniu várias informações importantes para as pessoas no dia da votação.
2: Roberta Laena informa que o TSE criou uma página no manual dedicada aos eleitores e aos mesários.
3: O manual, ele traz um detalhamento muito importante de como as pessoas devem se portar, o que, é que elas podem, o que elas não podem. Então, é importante que as pessoas que trabalham, que ajudam, os mesários, as pessoas que fiscalizam, fiscais de partido e toda a sociedade, veja esse manual para saber como elas devem se portar. Não pode levar um celular para a cabine de votação, na fila tem prioridade, o eleitor de 80 mais passa na frente, quais são os documentos que aceita e que não aceita para se identificar na votação. Então, é uma forma que o TSE encontrou de compilar todas as normas relacionadas à votação, aos eleitores, para que a votação corra da melhor forma, de uma forma tranquila, calma e que tudo corra bem no dia da eleição. Então é importante que os eleitores saibam, mas os agentes públicos também tenham conhecimento de como orientar e de como proceder no dia da votação.
2: O primeiro turno das eleições deste ano está marcado para o dia 4 de outubro. Se houver segundo turno, será dia 25 de outubro, das 8 da manhã às 5 da tarde, em todo o Brasil. Silvio Augusto, da Alesse FM.
4: 1 e 4.
5: A cantora baiana Maria Bethânia lança, na década de 1990, um CD reunindo músicas de autoria de Roberto e Erasmo Carlos. Em 1994, a cantora realizou o show no país, cantando os principais sucessos da dupla. Na Alesse FM, as canções que você fez pra mim, que você ouve agora. Hoje

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1: Em 2002, a compositora e cantora carioca Sandra de Sá lançava o disco Pare, Olhe e Escute. O trabalho apresenta versões para obras de artistas da gravadora americana Motown, especializada em soul music. O CD trouxe dueto da cantora com vários convidados, como Ed Mota na faixa Um Só Amor, versão de Sandra de Sá e Ted Correia para Stop, Look, Listen, sucesso de Diana Ross e Marvin Gaye. Ouça, Pare, Olhe e Escute com Sandra de Sá e Ed Mota.

0: 1:11.
1: Bate Coração, interpretada por Elba Ramalho, é uma música emblemática do repertório da cantora paraibana, conhecida por misturar o forró com elementos da MPB, do pop e da música nordestina tradicional. Traz uma temática sentimental e intensa, marcada por um eu lírico apaixonado e fragilizado, e simboliza tanto o desejo quanto o sofrimento de quem ama demais. Ouça na sua Alesse FM 96,7, Bate Coração, com Elba Ramalho.

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5: A transferência eletrônica de veículos usados entre pessoas físicas poderá ser feita pelo aplicativo CNH do Brasil. Resolução do Conselho Nacional de Trânsito, CONTRAN, publicada na terça-feira, regulamenta a realização do processo de transferência integralmente por meio eletrônico, além de prever a integração das etapas ao Registro Nacional de Veículos Automotores, o RENAVAM. A norma cria três modalidades de transferência de propriedade: convencional, eletrônica e eletrônica custodiada. Na modalidade eletrônica, as etapas do processo poderão ser realizadas digitalmente com integração ao RENAVAM, desde que seja feita a vistoria do veículo, entre outras exigências previstas. A implementação da funcionalidade no aplicativo CNH do Brasil é feita pela Secretaria Nacional de Trânsito, Senatran. Quando estiver disponível, comprador e vendedor poderão realizar em um mesmo fluxo eletrônico etapas como o registro da negociação, a assinatura eletrônica da transferência, a consulta e o pagamento de débitos e taxas dos DETRANs estaduais e a conclusão da mudança de propriedade. Já na modalidade de transferência eletrônica custodiada, será possível manter em custódia o valor da negociação do bem durante a operação. A liberação dos recursos estará condicionada ao cumprimento dos requisitos necessários para a transferência. Atualmente, a transferência de propriedade já conta com instrumentos digitais, como a autorização para a transferência de propriedade do veículo em meio digital, a TPVE, a assinatura eletrônica e a comunicação eletrônica de venda também. Esses procedimentos, no entanto, podem ocorrer em sistemas e etapas distintas. Com a nova resolução, foram estabelecidas as condições para integrar essas etapas em um fluxo eletrônico vinculado ao RENAVAM. As operações também ficarão mais seguras com requisitos de segurança definidos pela norma, como autenticação individual e multifator, rastreabilidade, trilhas de auditoria e mecanismos de prevenção e detecção de fraudes. Da Agência Rádio Gov em Brasília, Daniele Popov.
2: 1:18.
6: Em 2009, João Bosco lança seu primeiro disco de inéditas em 6 anos. Não Vou para o Céu, Mas Já Não Vivo no Chão tem 13 faixas com músicas feitas em parceria com Aldir Blanc e apenas uma faixa não leva a assinatura de João Bosco, o samba Ingenuidade de Serafim Adriano. Ouça na rádio Alesse FM, Perfeição com o autor João Bosco.

foi criado em Brasília. Mudou-se para São Paulo e atuou como crooner em boates. Depois, integrou os grupos Corrente de Força e Placa Luminosa, animando bailes por todo o Brasil. Ainda nos anos 70, também chegou a gravar em inglês com o pseudônimo de Tony Stevens. Ouça cantar com Jessé.

0: 1h27.
1: Não faz mal a ninguém é mais um dos recados que Lenine passa para a mídia. A composição foi trilha de novela e estimulou a atenção do público para a personagem representada pela letra bem trabalhada de Lenine. Nascido Oswaldo Lenine Macedo Pimentel, em Recife, no dia 2 de fevereiro de 1959, é cantor, compositor, arranjador e músico. Ouça Não Faz Mal a Ninguém com Lenine.

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2: Tramitam na Leste 21 projetos de lei e 11 de indicação. Entre os projetos de parlamentares apresentados nesta terça, 4 são de autoria do deputado Davi Raimundão. O de número 536/2026 propõe a criação do Programa Estadual de Formação Tecnológica e Inteligência Artificial para Jovens. Deputado Bruno Pedrosa é o autor de 3 projetos. Entre eles, que institui diretrizes para ações de promoção da paternidade responsável e do fortalecimento dos vínculos familiares. Do deputado Osmar Barquite, tramita a matéria que denomina de Raimundo Viana de Queiroz, o trecho que liga a rodovia BR-122 à localidade de Várzea da Onça, no município de Ibaretama. O deputado Agenor Neto também apresentou 3 projetos. Dentre as propostas, a que cria o programa destinado ao aumento da produtividade de micro, pequenas e médias empresas cearenses por meio da capacitação, inovação tecnológica e modernização de processos. Outros 10 projetos são do deputado Alcides Fernandes. Uma das proposições trata sobre a priorização de ações de segurança e de recuperação de espaços públicos em áreas afetadas por elevados índices de violência no Ceará. 11 projetos de indicação também iniciaram tramitação nesta terça-feira. As matérias são de autoria da deputada Larissa Gaspar e dos deputados Bruno Pedrosa, Davi Raimundão, Alcides Fernandes e Renato Roseno. Simone Silva, da Alesse FM.
3: 1:33.
4: A frenética Ivete Sangalo também aposta no romantismo. Ivete Sangalo nasceu em Juazeiro, interior da Bahia, numa família de músicos. Começou, como a maioria, tocando em barzinhos e, em seguida, realizou alguns shows em cidades do interior da Bahia, chegando a apresentar-se em Pernambuco. Na cidade natal, recebeu convite para abrir o show de Geraldo Azevedo no Teatro do Centro de Cultura João Gilberto. Ouça a música Deixo com Ivete Sangalo, composição de Sérgio Passos e Jorge Papapá.

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1: Música que você vai ouvir agora é uma das faixas do CD de Isabella Taviani, Meu Coração Não Quer Viver Batendo Devagar. Isabella é autora de músicas como Digitais, Luxúria e Diga Sim Pra Mim. O CD reúne 14 faixas, como as canções Presente, Passado, Argumentos da Vida com Jorge Vercillo e Arranjo com Zélia Duncan. Ouça Presente e Passado.

iniciou a carreira em 68, participando do primeiro Festival Universitário de Música Popular do Rio de Janeiro. Ainda em 69, fundou com Ivan Lins, Aldir Blanc e César Costa Filho, entre outros, o Movimento Artístico Universitário, que gerou vários sucessos no início dos anos 70. Dentre os intérpretes de sua obra estão Bethânia, Fagner e o grupo Tom da Terra, premiado como melhor grupo vocal de 92 pela Associação Paulista de Críticos de Arte. É com o grupo Tom da Terra que você ouve É de Gonzaguinha.

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3: A Agência Nacional de Vigilância Sanitária vai abrir um processo administrativo para regulamentar a venda e entrega de medicamento por marketplaces como Mercado Livre e Shopee e aplicativos de delivery como iFood e Rappi. A decisão é da diretoria colegiada da agência e foi aprovada por unanimidade nesta quarta-feira. Uma alteração na legislação passou a permitir que farmácias e drogarias contratem canais digitais e plataformas de comércio eletrônico para a logística e a entrega de produtos ao consumidor. A Anvisa vai agora regulamentar as condições para essa atuação, definindo com clareza as responsabilidades dos estabelecimentos e das plataformas e assegurando a rastreabilidade das operações, a integridade das informações prestadas e o cumprimento das normas. O diretor-presidente da Anvisa, Leandro Safatli, explica a importância da decisão.
4: Essa regulamentação é especialmente importante porque o medicamento não é um bem de consumo comum. E a farmácia não pode ser compreendida apenas como um estabelecimento comercial. A farmácia é um estabelecimento de saúde que desempenha papel essencial na assistência farmacêutica e no uso seguro e racional de medicamentos.
3: Para agilizar o processo, a Anvisa decidiu que não será feita a análise do impacto regulatório. No entanto, a agência deve realizar consulta pública para uma ampla participação social, além dos profissionais e estabelecimentos envolvidos. Da Rádio Nacional em Brasília, Ana Lúcia Cal.

0: 2,50.
1: Vicente Barreto tem várias músicas em parceria com Alceu Valença. Cabelo no Pente é uma delas. O compositor nasceu em Salgadélia, vilarejo de Conceição do Coité, na Bahia. Começou a tocar na adolescência, integrando a orquestra da cidade de Serrinha. Lançou um compacto em 1974 com as músicas Sá Mãe, Sá Pai e Janelas Caindo, sem grande repercussão. Ouça Alceu Valença cantando Cabelo no Pente.

você vai ouvir agora é de autoria do compositor Chico Buarque. Samba do Grande Amor foi gravada por vários artistas, dentre eles o próprio Chico, no ano de 1983. João Nogueira e Beth Carvalho. Ouça na Alesse FM, Samba do Grande Amor, na interpretação da cantora carioca Beth Carvalho.

0: 1958.
1: No ano de 1987, Cazuza lançou seu segundo disco solo, Só Se For a Dois, com destaque para a música pop rock, O Nosso Amor, A Gente Inventa. Foi o seu primeiro trabalho na Polygram. Neste mesmo ano, participou como ator do filme Um Trem para as Estrelas, de Cacá Diegues, além de compor a música tema Um Trem para as Estrelas, em parceria com Gilberto Gil. Ouça na sua Alessia FM, O Nosso Amor, A Gente Inventa, com Cazuza.

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2: Olá, ouvintes. Aqui é o professor Douglas Gomes, do canal Física com Douglas, participando do projeto Alcance. E hoje eu vim compartilhar com vocês algumas dicas valiosas para você que está se preparando para a prova de Física do Enem. Uma prova que assusta muita gente, mas que você pode vencer com estratégia. Que tipo de física, então, o Enem cobra, hein? Antes de qualquer fórmula, você precisa entender uma coisa. O Enem não cobra física para decorar, cobra física para interpretar. A maioria das questões exige que o estudante leia, compreenda a situação física apresentada e saiba como aplicar um conceito, não apenas reconhecendo uma equação. Então, minha primeira dica é: estude conceitos com base em situações do cotidiano. Entenda o porquê do fenômeno e só depois pense em como ele é descrito matematicamente. Mas o que então mais cai? Como estudar, né? Agora vamos falar de foco. Quer saber o que mais cai? Circuito elétrico com gerador, resistor, potência elétrica, ondulatória, principalmente relacionado aos fenômenos. E termologia, focada em grande parte no estudo do calor. Mas não se iluda, o Enem não costuma cobrar isso de forma direta. Ele esconde os conteúdos por trás de contextos como chuveiro elétrico, panela de pressão, escorregador, celular, usina, ônibus. Por isso, pratique com questões do próprio Enem. E mais do que isso, estude resoluções comentadas que expliquem um raciocínio e não só o resultado. Entenda os níveis de dificuldade, priorize as questões mais fáceis que pontuam melhor na teoria de resposta ao item, TRI. Mas não se esqueça de que não faz mal acertar as difíceis. Elas valem menos, mas têm valor. Leia sempre primeiro os comandos das questões, logo antes das alternativas. E depois, vá ao início do enunciado coletar os dados relevantes. A física do Enem não exige saber tudo, exige ler bem e pensar bem e aplicar o básico com segurança. Sabe o que mais derruba quem estuda? Achar que decorar fórmula é suficiente. Ignorar enunciados longos e desistir de uma questão só porque ela parece difícil no começo. Mas olha, no Enem, às vezes, o enunciado é grande, mas o raciocínio é curto. Então, leia com calma, destaque palavras-chave e entenda quem está fazendo o quê na situação física descrita. Isso já te coloca na frente de muita gente que só tenta encaixar fórmula. Para terminar, eu quero deixar um recado. Ainda dá tempo de aprender física com estratégia. Você não precisa acertar tudo. Você precisa acertar o que faz diferença na nota. E se quiser estudar comigo, vem para os aulões do Alcance na Alesse, com conteúdo direto ao ponto e

0: e uma equipe de professores sensacional de todas as disciplinas. 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Boa prova e até a próxima. A gente se vê.
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4: A Lei Maria da Penha completa 20 anos em 2026. A legislação, que foi sancionada em 2006, conta com 46 artigos distribuídos em 7 títulos. O objetivo é prevenir e coibir a violência doméstica e familiar contra a mulher. A norma foi intitulada Lei Maria da Penha em homenagem à cearense Maria da Penha Maia Fernandes. Ela foi agredida pelo marido e ficou paraplégica. Segundo o Ministério da Justiça e Segurança Pública, o Brasil registrou 732 feminicídios no primeiro semestre deste ano. Isso equivale a 4 mulheres assassinadas por dia. A titular do primeiro juizado de violência doméstica e familiar de Fortaleza, a juíza Rosa Mendonça, ressalta que o Tribunal de Justiça do Estado do Ceará atua com 10 juizados de violência doméstica em todo o estado.
5: As varas de violência doméstica, elas têm competência para julgar todos os crimes da Lei Maria da Penha, todos os crimes de violência contra a mulher. Aqui em Fortaleza, nós temos 4 juizados, 2 que tratam somente de medidas protetivas e os outros 2 só de ações penais. Também temos juizados especializados só de violência doméstica em Calcaia, Maracanaú, Crato, Juazeiro, Quixadá, Sobral. São ao todo 10 juizados de violência doméstica em todo o estado. E nas cidades onde não existe um juizado especializado, todas as matérias, todos os crimes contra a mulher da Lei Maria da Penha são tratados na própria comarca, onde está aquela jurisdição.
4: No Ceará, os casos de feminicídio seguem como um dos principais desafios para enfrentar a violência contra a mulher. Conforme os dados do Fórum Brasileiro de Segurança Pública, o estado registrou 47 vítimas de feminicídio em 2025, um aumento de 14,2% em relação a 2024, quando foram contabilizados 41 casos. Em 2023, foram registrados 42 feminicídios contra 29 em 2022. A juíza Rosa Mendonça ressalta que a Lei Maria da Penha contribui para discutir a violência contra a mulher nos espaços públicos.
5: É importante essa legislação porque tirou a questão da violência contra a mulher, da violência doméstica, de dentro das 4 paredes e trouxe para o espaço público, onde é visto que a violência contra a mulher não é um problema só daquela mulher que está vivenciando aquela situação, mas de todos nós enquanto sociedade. Então, todos nós temos a obrigação de trabalharmos contra essa violência que afeta não só a mulher, mas a família e a sociedade de uma forma geral, porque hoje nós temos uma sociedade adoecida, mas essa sociedade ela nasce de onde? De dentro de casa.
4: A Procuradoria Especial da Mulher da Assembleia Legislativa do Estado do Ceará realiza uma programação especial em alusão ao Agosto Lilás, campanha nacional de conscientização e enfrentamento à violência contra a mulher e aos 20 anos da Lei Maria da Penha. Ian Gomes, da Alesse FM.
1: 2:11.
3: Em 2009, Fagner lança o disco Uma Canção no Rádio, que conta com a

0: criação dos compositores maranhenses Zeca Baleiro e Domerville, o Domer. O disco reúne ainda a música Me Dar Meu Coração, de Acioli Neto, e Flor do Mamulengo, de Luiz Fidelis. Ouça Sonetos, composição de Domer, com Fagner.
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moderna é do ano de 1970. Foi com esta música que Beto Guedes participou do 5º Festival Internacional da Canção. A composição é resultado

0: 1918.
1: O compositor Luiz Bandeira iniciou sua carreira artística em 1939, em um programa de calouros da Rádio Clube de Pernambuco. Foi violonista, radioator e cantor de orquestra. É autor da música Na Cadência do Samba, utilizada como tema de cinejornal Canal 100 sobre futebol. Também conhecida como Que Bonito É, um dos versos, a música tornou-se sinônimo de futebol. Ouça Romance Matuto, de Luiz Bandeira, com Luiz Gonzaga, gravado no ano de 1979.

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3: Prossegue no Cine Teatro São Luís, a quinta edição do Cine Ideia.
4: Olá, ouvintes, eu sou Lucas Paes, realizador do quinto Cine Ideia, o Festival Cearense Internacional de Economia Criativa e Inovação Sustentável, de diversidade, equidade, inclusão e acessibilidade. Nós temos um encontro marcado no Cine Teatro São Luís para o maior festival de diversidade e inclusão do Brasil. Retire os seus ingressos no

0: ideia.ce, no link da bio, ou compareça à bilheteria. É importante dizer, o evento é inteiramente gratuito. Então venha desfrutar de filmes, debates, cursos, apresentações musicais, videomapping na fachada do Cine Teatro São Luís e mesas expositoras de órgãos públicos. A gente tem um encontro marcado no Cine Teatro e esperamos por você.
1: O Cine Teatro São Luís fica na rua Major Facundo, número 500, no centro de Fortaleza. Diego Cunha, da Alessa FM.
2: Você ouve Política em Destaque. 24 de junho de 2027, anote essa data. É quando a bola rola pela primeira partida da Copa do Mundo Feminina de Futebol no Brasil. E o local escolhido para o duelo de abertura foi o Maracanã, um dos estádios mais famosos do mundo e roteiro turístico do Rio de Janeiro, que já recebeu duas finais masculinas, em 1950 e em 2014. Ao todo, 8 cidades brasileiras vão sediar os Jogos do Mundial. A FIFA, Federação Internacional de Futebol, detalhou nesta quinta o calendário do torneio. A seleção brasileira entra em campo no Rio de Janeiro, em São Paulo e Brasília, pela fase de grupos, que vai até 8 de julho. Além dessas cidades, outros 5 estádios localizados em Salvador, Belo Horizonte, Fortaleza, Porto Alegre e Recife recebem os jogos. A final está marcada para 25 de julho. Ao todo, 32 equipes participam da Copa do Mundo Feminina de Futebol, divididas em 8 grupos de 4. No total, a competição terá 64 partidas. O sorteio que vai definir os grupos será em dezembro, com data a ser confirmada. A diretora executiva delegada da FIFA e ex-capitã da seleção feminina, Aline Pellegrino, reforçou que a Copa do Mundo no Brasil será épica.
3: Espero que essa Copa seja um divisor de águas para o futebol feminino em toda a América do Sul. Estamos de braços abertos para receber os torcedores de todo o Brasil e de todo o mundo. Por aqui, a gente não cansa de repetir o nosso slogan, porque ele é perfeito demais. A gente não tem a menor dúvida de que essa Copa vai ser épica.
2: As jogadoras brasileiras entram em campo por um título inédito na competição. Os Estados Unidos são os maiores vencedores, com 4 títulos, e a última campeã, em 2023, foi a Espanha. Da Rádio Nacional no Rio de Janeiro, Priscila Tereso.
4: 2h29.
5: A cantora carioca Carol Saboia começou a cantar aos 8 anos de idade, quando lançou um compacto ao lado de Miele. Ainda durante a infância

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1: João Bosco e Aldir Blanc se conheceram no ano de 1970, formando uma das mais férteis parcerias da música popular brasileira. Da parceria surgiu a música Bala com Bala. A composição foi gravada em 1971 pela cantora Elis Regina.
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1: Bala com Bala, na interpretação de Edu.

0: 10h38.
1: A música O Passageiro é fruto de parceria dos compositores Iggy Pop e Rick Gardner. A versão da letra é de Bozo Barrete e Dinho Ouro Preto, do Capital Inicial, e é uma das faixas do disco homônimo, gravado ao vivo e lançado em 1996. Ouça O Passageiro com Capital Inicial, banda criada na década dos anos 1970.

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2: A partir de 2027, 65 universidades federais do Brasil, vinculadas ao Ministério da Educação, passam a ofertar 11.354 novas vagas para ingresso na educação superior. As oportunidades marcam o início de 244 novos cursos de graduação, resultado do programa Universidades Transformadoras, estruturado para alinhar a criação de vagas nas universidades federais às necessidades de desenvolvimento do país. Nesse contexto, vão ser abertas 1.835 vagas para docentes. A oferta foi planejada para atender, de forma direta, às demandas de formação profissional da sociedade e do mercado de trabalho, em campos das ciências exatas e tecnológicas, incluindo engenharias, ciência de dados, inteligência artificial e segurança cibernética. Há ainda vagas em cursos na área da saúde, licenciaturas voltadas para a educação especial e bilíngue de surdos, além de formações interculturais. Como as aulas das novas turmas começam em 2027, os interessados que atualmente cursam o ensino médio já podem incluir essas opções em seus planos. Para concorrer, é necessário acompanhar a publicação dos editais de processos seletivos pelas universidades, que, quase em sua totalidade, utilizam o Exame Nacional do Ensino Médio, ENEM, para acesso à graduação por meio do Sistema de Seleção Unificada, SISU. No entanto, há cursos em estágio de credenciamento que podem ainda não estar disponíveis no próximo SISU. J. Lacerda, da Alessia FM.
3: 2h45.
4: A amazonense Eliana Prentes começou a tocar violão aos 13 anos de idade. Em 1995, a cantora e compositora foi indicada para o Prêmio Sharp de Música na categoria MPB Revelação. No ano de 2000, lançou o CD Pra Lua Tocar, com destaque para a música Quando Você Não Vem, de Ivan Lins e Ronaldo Monteiro de Souza. Na Alessia FM 96,7, você ouve Quando Você Não Vem, na interpretação de Eliana Prentes.

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1: Locua Canza e Carlos Rinó são autores da música Mar e Sol, gravada por Gal Costa no ano de 2005, no CD Hoje, produzido por César Camargo Mariano. O francês de origem africana, Locua Canza mescla influências do jazz

0: 1954.
1: Nascido no Rio de Janeiro, Frejá inicia sua carreira musical em 1981 como guitarrista do grupo Barão Vermelho. Em 1989, produz o disco da banda punk paulista Inocentes e, 5 anos mais tarde, organiza um CD tributo a Roberto Carlos intitulado Rei, no qual diversos artistas reinterpretam composições do cantor. Em 2001, lança o disco Amor para Recomeçar, que você ouve agora, fruto da parceria de Maurício Barros, Frejá e Mauro Santa Cecília.

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4: Bibliotecas comunitárias mantidas pela sociedade civil podem solicitar a certificação como biblioteca comunitária e ponto de cultura em um único processo. As inscrições são gratuitas, feitas exclusivamente pela internet e sem prazo de encerramento. Podem participar organizações da sociedade civil, associações, organizações não governamentais, grupos de bairro e coletivos culturais. Com ou sem CNPJ. É necessário comprovar pelo menos 2 anos de atividades contínuas de incentivo à leitura e não ter impedimentos legais para celebrar parcerias ou receber recursos públicos. As bibliotecas que já possuem cadastro devem atualizar os dados e documentos e manifestar interesse na certificação. As demais precisam solicitar o cadastramento, preencher o formulário e informar o interesse na certificação como ponto de cultura e anexar os documentos exigidos. Para saber mais, acesse o edital Biblioteca Comunitária é Cultura Viva, disponível em gov.br/cultura. Com redação de Diego Freitas, da Agência Rádio Gov em Brasília, Vladimir Filipim.
5: 3 horas.
2: Extra é o álbum de estúdio lançado em 1983 por Gilberto Gil. O disco foi gravado e mixado no estúdio Transamérica, no Rio de Janeiro, e lançado pela WEA Discos. As músicas ainda demonstram influência do reggae, como é o caso da faixa título e influências do rock, com participação de Lulu Santos e de Serginho Erval na bateria. Ouça Gilberto Gil cantando dele, A Linha e o Linho.

mas também na de outros intérpretes como Elis Regina, Belchior, Caetano Veloso, Maria Bethânia, Roberto Carlos e Nando Reis. A canção Planeta Água, mesmo classificada em segundo lugar, foi o grande sucesso do Festival MPB Shell 1981 e teve grande execução nas rádios de todo o Brasil. Na Alesse FM, você ouve Rolo Compressor, com Guilherme Arantes, de sua autoria.

0: Sete.
1: O grupo de rock paulista Ira lança em 1986 o LP Vivendo e Não Aprendendo. O disco vendeu 165 mil cópias e reúne músicas como Flores em Você, de Edgar Scandurra. O primeiro disco do grupo foi lançado em 1983, um compacto com as músicas Gritos na Multidão e Pobre Paulista, ambas de autoria de Edgar Scandurra. Ouça Flores em Você com Ira.

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4: Defensoria Pública do Estado cria a cartilha Enquanto Houver Nós, Territórios, Memórias e Resistência no Ceará. A publicação reúne informações sobre os direitos da população quilombola e é resultado da participação popular na criação de políticas públicas e estratégias no acesso à justiça. A primeira quilombola, ouvidora externa da Defensoria do Estado, Joyce Ramos, ressalta a importância da cartilha.
5: Essa cartilha será mais uma ferramenta de formação, educação em direitos, mas principalmente para o fortalecimento da identidade quilombola no Ceará. E que enquanto houver luta, enquanto houver quilombolas, enquanto houver povo, comunidades quilombolas, a Defensoria Pública do Ceará estará também presente, cada vez mais garantindo a efetivação dos direitos e o acesso à justiça para todas as comunidades, para todo o povo quilombola do Ceará.
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6: 3:11.
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1: Lua para Guardar é de autoria do compositor Léo Henkin e é uma das faixas do primeiro disco do cantor e compositor Pedro Mariano. O álbum, lançado no ano de 1997, foi coproduzido por seu pai, César Camargo Mariano. A faixa de trabalho acabou fazendo parte da trilha sonora da novela global Anjo de Mim. Ouça Pedro Mariano cantando Lua pra Guardar.

2009, Luísa Posse lança o quinto disco de sua carreira. Bons Ventos Sempre Chegam. É o mais autoral de sua carreira. 6 faixas do CD são de sua autoria. 5 delas em parceria com Dudu Falcão. Também em 2009, Dudu Falcão lançou seu primeiro registro fonográfico como intérprete de sua obra, o repertório Paciência, Crença e O Silêncio das Estrelas, todas com Lenine. Ouça Tudo Certo com Luísa Posse.

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0: O prazo para os municípios participantes da estratégia Alimenta Cidades apresentarem candidatura termina em 13 de setembro. A seleção prevê ações relacionadas à construção de sistemas alimentares urbanos sustentáveis e resilientes. Entre as atividades previstas estão mentorias sobre clima e sistemas alimentares,

0: Internacional, análise de emissões dos sistemas alimentares e apoio na estruturação de projetos e oportunidades de financiamento. As candidaturas devem seguir as regras do edital de chamamento público. O documento está disponível para consulta pela internet. Para mais informações, acesse gov.br/mds. Com redação de Diego Freitas, da Agência Rádio Gov em Brasília, José Carlos Andrade.
1: 3h27.
2: A canção Só Tinha de Ser Com Você, de autoria de Tom Jobim, é do ano de 1974. Na década dos anos 1970, Tom Jobim recebeu por 3 vezes o prêmio da BMI com as versões das músicas Garota de Ipanema, em 1970, Meditação, em 1974 e Desafinado, em 1977. Ouça Só Tinha de Ser Com Você, na interpretação de Robson.

cantora e compositora Marisa Monte lança em 2006 o disco Infinito Particular, música faixa título de sua autoria. O CD é considerado o mais pop de Marisa, que traz composições com parceiros antigos como Nando Reis, Carlinhos Brown e Arnaldo Antunes. Também apresenta novas parcerias como músicas feitas com Marcelo Yuca, Seu Jorge e outros. Ouça Marisa Monte cantando Infinito Particular.

sua autoria, feitas em parceria com Fernando de Oliveira. O trabalho também apresenta músicas de Paulo César Pinheiro, Sérgio Natureza, Ivan Lins, Vitor Martins e de Chico Buarque. Ouça com Rosa Passos, Samba com Pressa, gravado em 1996.

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2: Com o novo regulamento técnico da hemoterapia no Brasil, será permitido aos doadores regulares, mesmo após completar 70 anos, continuar doando sangue, desde que a pessoa permaneça saudável, seja considerada apta na avaliação clínica realizada pelo serviço de hemoterapia e respeite os intervalos e a frequência definidos para essa faixa etária. Antes, mesmo quem doava regularmente, precisava interromper as doações ao completar 70 anos. Denise Bruneta, diretora técnica de hemoterapia do Centro de Hematologia e Hemoterapia do Ceará, comemora a medida.
3: Ficamos muito felizes, particularmente na retirada da idade máxima do doador. Depois da avaliação do médico do serviço de hemoterapia, se não tiverem problemas de saúde importantes, eles poderão continuar fazendo doações com prazos definidos em cada instituição. Então, é uma mudança que deixou todos os serviços de hemoterapia muito felizes e provavelmente os doadores também, que a gente sabe que temos alguns doadores que já estão há algum tempo doando e que estavam chegando naquele finalzinho do momento da doação e estavam sofrendo um pouquinho por conta disso. E isso realmente vai ser uma diferença muito grande na nossa rotina.
2: A mudança acompanha o aumento da expectativa de vida e o envelhecimento da população brasileira, reconhecendo que pessoas idosas saudáveis podem continuar contribuindo para o atendimento de pacientes que precisam de transfusão. Robério Lessa, da Alessia FM.
4: 3h42.
1: A música Eu e Ela é a primeira faixa do CD Faro do cantor e compositor mineiro Vanderly, lançado em 2009. A segunda, Dubão, é uma parceria com o mineiro radicado na Europa, Léo Minax. O álbum também traz Ninguém Vai Tirar Você de Mim, única cover do disco de Edson Ribeiro e Hélio Justo, gravada por Roberto Carlos em 1968. Ouça Eu e Ela com Vanderly.

Brasília com a Bossa Nova. Essa é a proposta do segundo CD gravado pela cantora Sandra Dualibe, intitulado A Bossa no Tempo, e que conta com a parceria de Celi Curato. O álbum homenageia os 50 anos do gênero musical, ao mesmo tempo em que faz referência ao início da construção de Brasília. Ouça A Banca do Distinto, de Billy Blanco, com Sandra Dualibe.

de 1982 que o grupo carioca Roupa Nova lançou o segundo disco e o destaque da vez foi a música Clarear, que logo caiu no gosto do povo e tornou-se tema de novela, dando um grande impulso à carreira de sucessos do grupo. Outras canções destacaram-se deste mesmo LP, entre elas Vou Livre, Lumiar e Faz a Minha Cabeça. Ouça na sua Alessio FM, de Otávio Bournier e Máriozinho Rocha, Clarear.

0: Conselho Nacional de Trânsito aprovou nesta semana novas regras para a fiscalização da chamada Lei Seca, que inibe o consumo de bebidas alcoólicas por motoristas no Brasil. Além do etilômetro, que é o conhecido bafômetro, que verifica com precisão se a quantidade de álcool no sangue excede a permitida, os agentes de trânsito passarão a contar com uma fase anterior de triagem. No pré-teste ou teste passivo, será verificado se o condutor apresenta algum sinal de alteração da capacidade psicomotora. Para a doutora em gestão urbana Rafaela de Almeida, professora da Uninter, o procedimento adicional amplia a capacidade de verificação dos agentes.
1: Existem situações em que o equipamento pode não estar disponível, ou pode haver uma recusa ao teste, ou até mesmo uma alteração da capacidade do condutor por estar relacionada a outras substâncias que não é o álcool propriamente dito. Então, nesses casos, a observação dos sinais de alteração psicomotora, ele amplia essa capacidade de fiscalização por parte do agente de trânsito.
0: A novidade foi pensada para situações em que o condutor relata ter consumido algum produto que pode ter deixado resíduos de álcool na boca, como pão de forma ou bombom de licor, ou mesmo usado produtos como enxaguante bucal, o que pode exigir o chamado reteste.
1: Nessa situação pode existir um álcool residual aí, capaz de interferir momentaneamente nessa leitura. Por isso que o reteste após um determinado intervalo de tempo pode ser adequado para ajudar a diferenciar então essa primeira situação de uma possível ingestão de bebida alcoólica.
0: Outra novidade será o uso de equipamentos para identificar outras substâncias psicoativas além do álcool. De acordo com a Rafaela, o trânsito no Brasil também tem sido ameaçado pelo uso de maconha, cocaína, anfetamina e mesmo por medicamentos de uso controlado, como ansiolíticos, sedativos, antidepressivos e indutores de sono.
1: Um avanço bem importante porque acompanha uma realidade que é observada pelos órgãos de trânsito, né? Então, parte dos casos de direção sobre influência de drogas ilícitas ou medicamentos que afetam o sistema nervoso central acabam não sendo detectadas, por exemplo, em um teste de bafômetro.
0: A professora da Uninter acrescenta que as novas regras foram importantes para padronizar a fiscalização em todo o território brasileiro. Essas normas já vinham sendo usadas em operações da Polícia Rodoviária Federal e em estados como Espírito Santo, Mato Grosso do Sul, Rio Grande do Sul e Rio de Janeiro. As mudanças passam a valer no dia 18 de outubro, 60 dias depois da publicação no Diário Oficial da União, na última terça-feira. Agência Rádio Web, produção e reportagem, Breno Zonta.
2: 3h56.
3: A canção Dançando com os Leões foi vencedora do Festival de Música e Arte de Garanhuns de 2008. É uma das faixas do CD Sotaque Brasileiro, 25 anos de festivais, do cantor e compositor Zé Beto Corrêa. O músico coleciona inúmeros prêmios em festivais da canção em todos os cantos do país. Ouça na sua Alesse FM, Dançando com os Leões, com Zé Beto Corrêa.

1973. Palavras é fruto dos parceiros Roberto e Erasmo Carlos. O compositor e cantor maranhense Zé Cabaleiro regrava a música em 2006. É uma das faixas do álbum Baladas do Asfalto e Outros Blues. Ouça na Alesse FM. Palavras com Zé Cabaleiro.

festivais, conquistaram em 1994, com a música Canto Sem Eira Nem Beira, o quarto lugar na classificação geral do Festival Canta Nordeste. O festival foi promovido pela Rede Globo e, na eliminatória do Canta Nordeste, realizada aqui em Fortaleza, a música chegou em primeiríssimo

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2: Entre janeiro e junho deste ano, o Serviço de Atendimento Móvel de Urgência, SAMU, de Fortaleza, atendeu 135 ocorrências de engasgo, situação em que um alimento, líquido ou objeto obstrui a passagem de ar para os pulmões. Do total de atendimentos, 61 envolveram idosos, o que corresponde a 45% dos casos. O número reforça a importância dos cuidados preventivos nessa faixa etária. Mastigar bem os alimentos, ingerir líquidos com calma e evitar falar durante as refeições são medidas essenciais para reduzir o risco de engasgo. De acordo com o diretor do SAMU Fortaleza, Cristiano Rola, os idosos demandam atenção redobrada e, em determinados casos, é fundamental aplicar rapidamente a manobra de Heimlich.
3: Essa manobra recentemente sofreu alteração pelos protocolos e as diretrizes da American Heart Association e mudou a forma de realizar, iniciando com 5 tapas na região interescapular, nas costas, e depois partindo para uma compressão abdominal. Você abraça o indivíduo por trás, a nível entre o umbigo e a boca ali do estômago, apêndice fóide, você faz uma compressão abdominal em J, para dentro e para cima, para que aumente a pressão torácica e como se forçasse a tosse, e com isso favorece a saída do objeto que está impactado na via aérea. A grande maioria desses corpos estranhos são alimentos, mas podem também ter caroços de frutas, pode ter pedaços de alguma peça e brinquedos em crianças, e isso pode ser feito a desobstrução por qualquer pessoa que conheça essa técnica. Você suspeitar que essa pessoa está engasgada, está com a via aérea obstruída, você liga 192, é importante ligar para a ambulância. Durante a ligação, você já vai receber uma orientação por telefone e vai iniciar essas manobras até que a ambulância chegue ao local. Isso é importante, salva vidas, e o SAMU é quem realmente atende esse tipo de ocorrência e pode orientar antes mesmo da chegada da ambulância.
2: Dos 135 atendimentos realizados pelo SAMU nesse período, 61 foram com idosos, 20 com pessoas de 18 a 59 anos, 28 com pacientes de 1 a 17 anos e 26 com crianças de até 11 meses de idade. Roberto Nascimento, da Alessia FM.
4: 4 e 11.
1: Zezé de Camargo e Luciano, lançado em 1991 pela gravadora Copacabana, é o disco de estreia da dupla sertaneja e vendeu mais de 1 milhão de cópias. No álbum, além do grande sucesso É o Amor, os irmãos gravaram uma versão de Roberto Carlos para And I Love Her, de Paul McCartney e John Lennon. Música que você ouve na sua 96,7 com Zezé de Camargo e Luciano.

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1: Daquilo Que Eu Sei é uma versão de Patti Austin feita por Ivan Lins. A música foi gravada em 1984, comemorando 10 anos de parceria com o letrista Vitor Martins. É uma das faixas do LP Juntos, que registrou regravações de sucessos da dupla, como Bilhete, Somos Todos Iguais Nesta Noite e

0: 19.
1: A música Riso, de Canto a Canto, é uma das faixas do primeiro CD do sanfoneiro e cantor cearense Adelson Viana. O álbum É da Cidade ao Sertão reúne músicas de Adelson e de amigos parceiros. Ouça na rádio Alessia FM, Riso de Canto a Canto com Adelson Viana.

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3: Evoluções, mas também preocupações, marcaram o estudo da Todos pela Educação, divulgado nesta quinta-feira. A organização comparou as notas médias dos estudantes da rede pública de ensino do Brasil no conjunto de provas do SAEB, o Sistema de Avaliação da Educação Básica, do INEP, entre 2005 e 2025. Por um lado, o levantamento mostrou que nos últimos 20 anos, a proporção de alunos do quinto ano do ensino fundamental, com nível de aprendizado considerado adequado, subiu de 22% para 60% em língua portuguesa e de 14% para 50% em matemática. A variação foi comemorada pela gerente de políticas educacionais da organização, Manuela Miranda.
4: No quinto ano, nós quase triplicamos o percentual de estudantes no nível adequado em língua portuguesa e mais que triplicamos esse percentual em matemática, o que é bastante positivo. Nós também conseguimos reduzir o percentual de estudantes abaixo do básico, que é o nível mais crítico.
3: Por outro lado, os avanços tímidos na aprendizagem de alunos do nono ano e do ensino médio mantiveram os níveis baixos. No último ano do fundamental, o domínio da língua portuguesa era de 14% dos alunos em 2025, mas ainda era de apenas 38% no ano passado. Em matemática, o salto foi de apenas 7 para 18% em duas décadas. No ensino médio, enquanto a proporção de alunos com domínio da língua foi de 15 para 35%, o domínio da matemática, considerado para apenas 5% dos alunos em 2005, ainda é de apenas 8%.
4: Nós temos hoje 30% dos estudantes que concluem o ensino fundamental abaixo do básico em matemática. Já no ensino médio, que é a etapa mais desafiadora em termos de aprendizagem, nós temos um cenário mais crítico. 6 em cada 10 estudantes concluem o ensino médio com esse nível mais crítico de aprendizagem em matemática.
3: Manuela lembra que o novo Plano Nacional de Educação estipula que daqui a 10 anos, o Brasil não pode ter nenhum estudante no nível abaixo do básico, ou seja, sem habilidade para inferir informações de um texto ou para operações matemáticas simples, necessárias para o exercício da cidadania no Brasil. Agência Rádio Web, produção e reportagem, Breno Zonta.
5: 4:26.
6: A música Correnteza é de autoria de Tom Jobim e Luiz Bonfá. A canção foi criada na década dos anos 1970. Nessa época, Tom Jobim gravou discos com Elis Regina, Miúcha e Edu Lobo. Ouça na Alessia FM Correnteza, na interpretação do compositor e cantor alagoano Djavan. É uma das faixas do disco Malásia, lançado no ano de 1996.

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1: Em 1999, Pepeu Gomes lançava o disco Meu Coração. A faixa título é uma parceria com o cantor e compositor baiano Gilberto Gil. O álbum reúne três músicas com parceria do cearense Fausto Nilo: Mil e Uma Noites de Amor, A Lua e o Mar, que também tem a participação de Moraes Moreira, e Eu Também Quero Beijar. Ouça na Alessia FM, Pepeu Gomes cantando Meu Coração.

Meu Querer é uma das faixas do CD Sina do Cabra da Peste, em parceria com João Feijó e o cearense Ubiratã Aguiar. Ubiratã, além de poeta, é político natural de Cedro, interior cearense. Ouça Ceará do

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3: O projeto da Lei Orçamentária Anual de 2027 do Estado do Ceará tem previsão de chegar à Assembleia Legislativa em outubro deste ano. O envio da proposta ocorreu após a aprovação da Lei de Diretrizes Orçamentárias pela Alesse em julho, que estimou uma receita tributária estadual de 20 bilhões e 600 milhões de reais. O diretor do Departamento Legislativo, Carlos Alberto Aragão, explica como será a tramitação do projeto antes da votação em plenário.
4: De acordo com a Constituição do Estado e o regimento, a peça orçamentária, a LOA, para 2027, chega à Assembleia Legislativa. E, a partir daí, a Comissão de Orçamento, Finanças e Tributação, que tem o seu presidente, deputado Sérgio Aguiar, vai determinar um prazo para apresentação de emendas à matéria e designar o seu relator para a LOA. Então é aguardar que esse período agora transcorra na normalidade como vem acontecendo. Não há nenhum prejuízo na tramitação de matérias que vem de encontro ao interesse de entidades e o cidadão e a cidadã do nosso estado.
3: Silvio Augusto, da Alesse FM.
5: 4h42.
2: Em janeiro de 2001, é lançado o CD Ednar, Única Pessoa, com 12 músicas, dentre elas Folia ou Pressa, Pedra da Lua, Sinal dos Tempos, Da Minha Terra, Poema Imortal, Ave de Arribação, Universo em Mim e Única Pessoa. Segundo o compositor cearense, o álbum é inédito em sua carreira, com foco dirigido para traduzir e abordar com outra leitura vários compositores e autores de diferentes regiões. Ouça Ednardo cantando Universo em Mim, de Regis Soares, Chico Pio e Neutro.

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1: A regravação do sucesso de Zé Ramalho, Chão de Giz, provocou uma renovação no interesse pela carreira e talento de Elba Ramalho. Uma gravação de muita personalidade que preserva o clima de mistério e a beleza do arranjo, baseado no arranjo original de Zé Ramalho. É o que você vai escutar agora na 96,7. Elba Ramalho, Chão de Giz.

0: 52.
1: Zeca Pagodinho é considerado um grande nome do gênero samba e pagode. O artista começou sua carreira nas rodas de samba dos bairros de Irajá e Del Castilho, periferia do Rio de Janeiro, e hoje é um dos mais requisitados artistas das casas de espetáculo do país. Ouça na Alesse FM, Beija-me com Zeca Pagodinho, composição de Roberto Martins e Mário Rossi.

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2: Olá, ouvintes. Aqui quem fala é Isabel Diógenes, professora de língua portuguesa do Projeto Alcance. Se o Enem já faz parte dos teus planos, fica comigo pelos próximos minutos, porque eu vou te mostrar caminhos para melhorar seu desempenho na prova de linguagens e chegar mais perto da sua tão sonhada aprovação. A prova de linguagens é, acima de tudo, uma prova de interpretação de textos. O segredo está em desenvolver leitura ativa. O que é isso? É você não apenas passar os olhos, mas identificar. Identificar o quê, professora? Qual é o tema central do texto? Qual a intenção do autor? Ele quer informar? Ele quer convencer? Ele quer emocionar? Quais palavras e expressões ajudam a construir essa intenção? O texto apresenta uma opinião ou um fato? Vale ressaltar que quanto mais lermos textos de diferentes gêneros textuais, como crônicas, notícias, editoriais, tirinhas, memes, músicas, mais habilidosos ficaremos na interpretação textual, em sabermos identificar essas sutilezas do texto. É fundamental que vocês fiquem atentos ao comando da questão, ao comando do enunciado, pois esse comando define a necessidade se precisa ler todo o texto ou apenas uma parte do texto. Nos casos em que seja necessário ler o texto todo, completo, é preciso manter a concentração e a agilidade para não ler o texto mais de uma vez e perder tempo. Para não perder tempo nessa leitura, a dica é que você primeiro leia a referência do texto, para você entender sobre o que ele aborda, se é uma notícia, se é uma crônica, se é um artigo científico. E depois de ler esse texto, ir grifando as palavras principais, as palavras-chave. As respostas de muitas questões é simplesmente o resumo da ideia central desse texto. Vale ressaltar que nas questões de literatura, se o enunciado houver menção ao movimento literário, busque as características que correspondem a ela nas alternativas. Por exemplo, se estiver falando sobre a primeira geração modernista, procure palavras, por exemplo, como ruptura, oralidade. Ainda em literatura, continue atento à fonte do texto, pois o nome do autor e da obra podem dar dicas valiosas sobre o período em que se enquadra esse texto literário. E isso certamente irá ajudar a escolher a alternativa correta. Vejamos alguns dos temas mais recorrentes em provas anteriores do Enem. Lógico que a primeira opção aí, né, o tema mais relevante é a interpretação e inferência de sentido em textos verbais e não verbais. Temos coesão e coerência textual, variação linguística e funções da linguagem, elementos culturais e sociais expressos por meio da linguagem, relação entre linguagem, poder, ideologia e mídia, estilos de época na literatura, modernismo, romantismo, realismo, tecnologias da informação e sua influência no comportamento humano e práticas corporais e linguagem do corpo. Esses temas aparecem com frequência, gente, porque eles fazem parte da matriz de referência do Enem. E, mais uma vez, antes de encerrar, eu quero te lembrar de uma coisa. Você não precisa estudar tudo de uma vez, só precisa não parar. Um passo por dia já te leva mais longe do que você imagina. Sigam firmes, com foco e constância. Até a próxima e bons estudos.
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4: Estão abertas até 30 de setembro as inscrições para a segunda edição da chamada pública Atlânticas, Beatriz Nascimento 2026. A seleção é voltada a mulheres negras, quilombolas, indígenas e ciganas interessadas em realizar parte do doutorado ou projetos de pós-doutorado no exterior. As bolsas podem ser concedidas nas modalidades Desenvolvimento Tecnológico e Inovação no Exterior Júnior, Desenvolvimento Tecnológico e Inovação no Exterior Sênior e Pós-Doutorado no Exterior. As atividades previstas incluem formação, pesquisa e cooperação científica internacional. As bolsas devem ser implementadas entre março de 2027 e dezembro de 2028. Para saber mais, acesse chamada pública número 20/2026, disponível em gov.br/CNPq. Com a redação de Diego Freitas, da agência

Gaba Silva lançou em 2020 pela gravadora Farol Music 5, um álbum que passa por vários gêneros, da MPB ao soul, do jazz ao samba e a bossa nova. Disco que contou com a participação da cantora Anitta em Fascínio, de João Donato em Quem Disse e de Criolo na música Soprou, dele, Silva e Lucas Silva. Ouça na 96,7 Soprou com Silva e Criolo.

1997, Tim Maia lançou o disco Sorriso de Criança. O trabalho reúne composições suas e de parceiros como Carlos da Fé e Cláudio Massa. A música que você vai ouvir agora é uma das faixas desse disco. Ouça na rádio Alesse FM, Acenda o Farol, de autoria de Tim Maia, um dos criadores da Soul Music no Brasil.

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3: O plenário da Assembleia Legislativa aprovou 2 projetos de lei do governo do Ceará e 5 matérias de parlamentares. Do Poder Executivo, foi aprovado o projeto que autoriza o Estado a conceder subvenção social de até R$ 8 milhões à Santa Casa de Morada Nova. Os recursos serão destinados à retomada e manutenção dos serviços de saúde prestados pela unidade aos usuários do Sistema Único de Saúde, o SUS. A iniciativa busca viabilizar a reativação da Santa Casa, que deixou de atuar como prestadora do SUS em 2022. Também do governo estadual foi aprovado o projeto que ratifica os termos aditivos aos protocolos de intenções dos consórcios públicos de saúde de 21 microrregiões do Ceará. A proposição promove a atualização e adequação dos instrumentos que disciplinam a atuação dessas entidades. A medida busca, entre outros pontos, contribuir para a regionalização e a descentralização dos serviços, além de ampliar o acesso da população à assistência especializada. Entre as proposições de parlamentares aprovadas, projeto de lei de autoria do deputado Salmito institui o Dia Estadual do Trabalhador em Vigilância Eletrônica no calendário oficial de eventos e datas comemorativas do Ceará. Já a matéria do deputado Walter Cavalcante inclui no calendário oficial de datas comemorativas do Estado o evento Sempre Encontrando, promovido pelo Encontro de Casais com Cristo da Arquidiocese de Fortaleza. Projeto de autoria do deputado Marcos Sobreira denomina de Antônia Lourdes Mariano Pinho, Areninha, no distrito de Cariutaba, no município de Farias Brito. Os parlamentares aprovaram ainda 2 projetos de indicação de autoria do deputado Guilherme Landim. Primeiro, institui a cartilha digital do consumidor com informações simplificadas e de fácil acesso sobre garantias e deveres nas relações de consumo no Ceará. O segundo projeto sugere a criação de núcleos do programa de alergia à proteína do leite de vaca. Simone Silva, da Alessi FM.
4: 5 e 18.
5: Você é Real é de autoria de Fausto Nilo e Pisca. Nascido em Quixeramobim, no Ceará, o poeta, letrista e arquiteto Fausto Nilo começou a escrever suas primeiras letras para músicas de amigos. A primeira foi Fim do Mundo com Fagner, gravada por Marília Medalha em 72. Ouça Você é Real com a cantora baiana.

foi lançada em 1977 no LP Amoroso de João Gilberto. Posteriormente foi gravada por vários cantores, inclusive pelo autor Antônio Carlos Jobim. Carioca, nascido na Tijuca em 25 de janeiro de 1927. Formou com Vinícius de Moraes a mais famosa dupla de compositores a partir de 1956. Ouça na rádio Alense FM, João Gilberto cantando Wave.

0: 7.
1: O álbum Vou Tirar Você Desse Lugar, tributo a Odair José, foi lançado no ano de 2009. O disco reúne 18 artistas consagrados e independentes do pop rock nacional, como os paulistas do Sufrágio e Los Piratas, Pato Fu, Picassos Falsos, Mundo Livre e Zé Cabaleiro. O músico, ator e apresentador de TV, vocalista dos Titãs, Paulo Miklos, também participou. Ouça na Alessia FM, Vou Tirar Você Desse Lugar, de Odair José, com Paulo Miklos.

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3: Prossegue no Cine Teatro São Luís, a quinta edição do Cine Ideia.
4: Olá, ouvintes, eu sou Lucas Paes, realizador do quinto Cine Ideia, o Festival Cearense Internacional de Economia Criativa e Inovação Sustentável, de diversidade, equidade, inclusão e acessibilidade. Nós temos um encontro marcado no Cine Teatro São Luís para o maior festival de diversidade e inclusão do Brasil. Retire os seus ingressos no @cineideia.ce, no link da bio, ou compareça à bilheteria. É importante dizer, o evento é inteiramente gratuito. Então venha desfrutar de filmes, debates, cursos, apresentações musicais, videomapping na fachada do Cine Teatro São Luís e mesas expositoras de órgãos públicos. A gente tem um encontro marcado no Cine Teatro e esperamos por você.
3: O Cine Teatro São Luís fica na rua Major Facundo, número 500, no centro de Fortaleza. Diego Cunha, da Alessi FM.
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6: Pouco menos de um mês. Este é o prazo que as plataformas digitais acessadas por crianças e adolescentes têm para publicar o primeiro relatório semestral de transparência. Até o dia 17 de setembro, os provedores de aplicações de internet direcionados a menores de idade, com mais de 1 milhão de usuários registrados, são obrigados a publicar esse documento conforme previsão do ECA, Estatuto da Criança e do Adolescente Digital. Segundo a legislação, o relatório de transparência deve trazer informações sobre os canais de denúncia e os sistemas e processos de apuração, a quantidade de notificações recebidas conforme a categoria e os encaminhamentos dados. Também precisa apresentar a quantidade de moderações de conteúdo ou de contas, as medidas adotadas para identificação de atos ilícitos e de contas infantis em redes sociais, os aprimoramentos técnicos para a proteção de dados e da privacidade de crianças e adolescentes e as medidas para garantir o consentimento parental. O documento deve detalhar ainda os métodos utilizados e apresentar os resultados das avaliações de impacto, da identificação e do gerenciamento de riscos à segurança e à saúde do público menor de idade. As plataformas precisam divulgar os documentos em seus sites, como uma prestação de contas à sociedade e ao poder público das medidas adotadas para a proteção dos menores de idade no ambiente digital. A ANPD, Agência Nacional de Proteção de Dados, que é a autoridade administrativa autônoma de proteção de crianças e adolescentes em ambientes digitais, esclarece que o primeiro relatório deve abranger o período de 1º de janeiro a 30 de junho deste ano. Já o segundo relatório deverá ter informações de 1º de julho a 31 de dezembro. Da Rádio Nacional no Rio de Janeiro, Priscila Terezo.
2: 5h36.
7: Em 2003, o cantor e compositor cearense Edinho Vilas Boas lança o seu primeiro CD Hoje à Noite, que conta com a participação especial de Dominguinhos. Edinho já vinha de sucessos em festivais de música, como promovido pelo Shopping Benfica em 2002, quando ele venceu com a canção Canto Modesto, que você ouve agora na Rádio Alessi FM.

1,7. A dupla Sá e Guarabira foi formada em 1973 por Luiz Carlos Pereira de Sá, do Rio de Janeiro, e Gutenberg Nery Guarabira, filho da Bahia. O primeiro sucesso de Gutenberg foi em outubro de 1967, quando venceu o Festival Internacional da Canção com a música Margarida. Já Luiz Carlos Sá teve seu primeiro grande sucesso, Giramundo, gravado por Peri Ribeiro em 1966. Ouça com a dupla Sete Marias.

0: 4.
1: Abílio Manuel, músico, compositor, intérprete, é natural de Lisboa, Portugal. Veio para o Brasil e se tornou também radialista. Abílio foi operador de áudio em estúdios, TV e shows, além de criador de jingles e trilhas. Nesta oportunidade, ele mostra Rosa Cor-de-Rosa, que ele fez em parceria com Sorocaba. Ouça Rosa Cor-de-Rosa.

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3: A Lei Maria da Penha completa 20 anos em 2026. A legislação, que foi sancionada em 2006, conta com 46 artigos distribuídos em 7 títulos. O objetivo é prevenir e coibir a violência doméstica e familiar contra a mulher. A norma foi intitulada Lei Maria da Penha em homenagem à cearense Maria da Penha Maia Fernandes. Ela foi agredida pelo marido e ficou paraplégica. Segundo o Ministério da Justiça e Segurança Pública, o Brasil registrou 732 feminicídios no primeiro semestre deste ano. Isso equivale a 4 mulheres assassinadas por dia. A titular do primeiro juizado de violência doméstica e familiar de Fortaleza, a juíza Rosa Mendonça, ressalta que o Tribunal de Justiça do Estado do Ceará atua com 10 juizados de violência doméstica em todo o estado.
4: As varas de violência doméstica, elas têm competência para julgar todos os crimes da Lei Maria da Penha, todos os crimes de violência contra a mulher. Aqui em Fortaleza, nós temos 4 juizados, 2 que tratam somente de medidas protetivas e os outros 2 só de ações penais. Também temos juizados especializados só de violência doméstica em Calcaia, Maracanaú, Crato, Juazeiro, Xadá, Sobral. São ao todo 10 juizados de violência doméstica em todo o estado. E nas cidades onde não existe um juizado especializado, todas as matérias, todos os crimes contra a mulher da Lei Maria da Penha são tratados na própria comarca, onde está aquela jurisdição.
3: No Ceará, os casos de feminicídio seguem como um dos principais desafios para enfrentar a violência contra a mulher. Conforme os dados do Fórum Brasileiro de Segurança Pública, o estado registrou 47 vítimas de feminicídio em 2025, um aumento de 14,2% em relação a 2024, quando foram contabilizados 41 casos. Em 2023, foram registrados 42 feminicídios contra 29 em 2022. A juíza Rosa Mendonça ressalta que a Lei Maria da Penha contribui para discutir a violência contra a mulher nos espaços públicos.
4: É importante essa legislação porque tirou a questão da violência contra a mulher, da violência doméstica, de dentro das 4 paredes e trouxe para o espaço público, onde é visto que a violência contra a mulher não é um problema só daquela mulher que está vivenciando aquela situação, mas de todos nós enquanto sociedade. Então, todos nós temos a obrigação de trabalharmos contra essa violência que afeta não só a mulher, mas a família e a sociedade de uma forma geral, porque hoje nós temos uma sociedade adoecida, mas essa sociedade ela nasce de onde? De dentro de casa.
3: A Procuradoria Especial da Mulher da Assembleia Legislativa do Estado do Ceará realiza uma programação especial em alusão ao Agosto Lilás, campanha nacional de conscientização e enfrentamento à violência contra a mulher e aos 20 anos da Lei Maria da Penha. Ian Gomes, da Alessia FM.
5: 5h51.
2: Em 2009, Fagner lança o disco Uma Canção no Rádio, que conta com a participação dos compositores maranhenses Zeca Baleiro e Domerville, o Domer. O disco reúne ainda a música Me Dar Meu Coração, de Acioli Neto, e Flor do Mamulengo, de Luiz Fidelis. Ouça Sonetos, composição de Domer, com Fagner.
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1982, a música Esotérico. A música é do disco 1, Banda 1, que reúne canções do compositor, com exceção de Pula Caminha, de Marino Pinto e Manezinho Araújo, e É Menina, de Guarabira e João Donato. Ouça na Alesse FM, Gilberto Gil, cantando Esotérico.

0: 59.
1: A música Um Certo Alguém, de Lulu Santos e Ronaldo Bastos, é uma das faixas do disco Último Romântico, gravado pelo cantor e compositor Lulu Santos no ano de 1987. No início da década de 80, lançou o compacto com Tesouros da Juventude, parceria com o jornalista e produtor Nelson Mota. Ouça Um Certo Alguém com Lulu Santos.

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0: Cadastro Nacional dos Usuários do SUS e da Rede Nacional de Dados em Saúde. Esse cadastro reúne atualmente mais de 228 milhões de usuários ativos com CPF, que passou a substituir o número do cartão do SUS. A parceria entre o SERPRO, o Serviço Federal de Processamento de Dados e o Ministério da Saúde vai permitir a soberania dos dados da população a partir de servidores hospedados no país. Essa nova infraestrutura vai permitir o compartilhamento de informações de forma padronizada e integrada. O ministro Alexandre Padilha destacou que a adoção do CPF como número do SUS já permitiu ampliar os serviços à população e vai contribuir para que os estados e municípios possam reduzir a lista de espera para atendimento especializado no sistema público de saúde. Com essa nuvem de dados soberana, o SUS Digital corre menos riscos de interrupção e opera com mais segurança e proteção das informações. A nova infraestrutura prevê mecanismos de criptografia, autentificação, controle de acessos, auditoria e recuperação de dados próprios, o que permite uma governança pública sobre as informações. O DataSUS reúne 459 sistemas e soluções digitais que devem ser migrados progressivamente para essa nova infraestrutura soberana. Da Rádio Nacional em Brasília, Gésio Passos.
1: 6 e 6.
2: A toada Lua e Estrela é do compositor Vinícius Cantuária, que na década dos anos 1970 integrou a banda de rock progressivo O Terço. Entre suas composições, a mais famosa é Só Você, da primeira metade dos anos 1980, e que depois foi gravada por vários artistas, como Fábio Júnior e Fagner. Outro sucesso seu é do início da mesma década, Lua e Estrela, gravada na voz de Caetano Veloso, que você ouve agora na Alesse FM.

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1: Em 1979, João Bosco lança o LP Linha de Passe. O destaque é para suas músicas O Bêbado e A Equilibrista, com Aldir Blanc, e Sudoeste, com Paulo Emílio, além da faixa título, com Aldir Blanc e Paulo Emílio. Ouça na Alesse FM, João Bosco cantando Linha de Passe.

0: 2014.
1: Nascido no Rio de Janeiro, Frejá inicia sua carreira musical em 1981 como guitarrista do grupo Barão Vermelho. Em 1989, produz o disco da banda punk paulista Inocentes e, 5 anos mais tarde, organiza um CD tributo a Roberto Carlos intitulado Rei, no qual diversos artistas reinterpretam composições do cantor. Em 2001, lança o disco Amor para Recomeçar, que você ouve agora, fruto da parceria de Maurício Barros, Frejá e Mauro Santa Cecília.

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2: A partir de 2027, 65 universidades federais do Brasil, vinculadas ao Ministério da Educação, passam a ofertar 11.354 novas vagas para ingresso na educação superior. As oportunidades marcam o início de 244 novos cursos de graduação, resultado do programa Universidades Transformadoras, estruturado para alinhar a criação de vagas nas universidades federais às necessidades de desenvolvimento do país. Nesse contexto, vão abertas 1.835 vagas para docentes. A oferta foi planejada para atender, de forma direta, às demandas de formação profissional da sociedade e do mercado de trabalho, em campos das ciências exatas e tecnológicas, incluindo engenharias, ciência de dados, inteligência artificial e segurança cibernética. Há ainda vagas em cursos na área da saúde, licenciaturas voltadas para a educação especial e bilíngue de surdos, além de formações interculturais. Como as aulas das novas turmas começam em 2027, os interessados que atualmente cursam o ensino médio já podem incluir essas opções em seus planos. Para concorrer, é necessário acompanhar a publicação dos editais de processos seletivos pelas universidades, que, quase em sua totalidade, utilizam o Exame Nacional do Ensino Médio, ENEM, para acesso à graduação por meio do Sistema de Seleção Unificada SISU. No entanto, há cursos em estágio de credenciamento que podem ainda não estar disponíveis no próximo SISU. J. Lacerda, da Alesse FM.
3: 6h22.
0: A cantora e atriz Selma Reis lançou no ano de 1990 o seu segundo disco, no qual se destacou com a canção O Que É o Amor, de Danilo Caymmi e Dudu Falcão. O primeiro disco é do ano de 1987, interpretando composições de Sueli Costa, Capinã, Nelson Ângelo e Cacazo, Jereba e Geraldo Azevedo, entre outros. Ouça na sua 96,7. Selma Reis cantando O Que É o Amor.

Chico Buarque lança em 1976 o disco Meus Caros Amigos. O álbum reúne algumas das mais belas canções do compositor. O destaque é para as faixas Mulheres de Atenas, Olhos nos Olhos, O Que Será, A Flor da Terra, além da faixa título. Ouça Mulheres de Atenas com

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1: Nando Reis e Ana Cânhas são os autores da música Pra Você Guardei Amor, lançada no ano de 2009. É uma das faixas do CD Dres, Nando Reis e Os Infernais. O álbum traz 12 músicas inéditas, sendo algumas composições autobiográficas. Destaques para Só Pra Só, Dres e Pra Você Guardei o Amor, com participação especial da cantora Ana Cânhas. Ouça Nando Reis cantando Pra Você Guardei Amor.

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4: Um total de 158 milhões e 700 mil pessoas estão aptas a votar nas eleições 2026. Segundo dados do Tribunal Superior Eleitoral, o número representa um crescimento de 1,46% em relação às últimas eleições gerais, quando o país tinha 156 milhões e 400 mil eleitores. A região norte foi a que registrou o maior crescimento no número de eleitores, 4,37% em relação a 2022. O percentual de eleitores no exterior também cresceu, atingindo a marca de 918.876 fora do país. Os dados confirmam que o eleitorado continua majoritariamente feminino, representando 52,84% do total. Na divisão por faixa etária, a participação de eleitores com mais de 60 anos subiu de 21,02% para 23,60%. Em contrapartida, o grupo de 21 a 34 anos encolheu. Passou de 43.819.788 para 41.037.601 pessoas, queda de 28,01% para 25,85% do total. Esse movimento reflete o envelhecimento progressivo do eleitorado brasileiro. Aos 96 anos, Antonieta Campos não abre mão do direito de votar e revela o que mais valoriza em um candidato.
5: A honestidade do candidato é o mais importante. Estou firme achando que estou votando pela pessoa certa.
4: Os dados do TSE também indicam uma maior diversidade racial. Foi identificado um crescimento significativo de eleitoras e eleitores que informaram dados de cor, raça e etnia em comparação com as eleições municipais de 2024. O número de pessoas que se autodeclararam pardas passou de 8 milhões e meio para quase 17 milhões este ano. Já o número de eleitores de cor preta passou de 1 milhão e 800 mil para mais de 3 milhões. Com a atualização do perfil do eleitorado de 2026, o número de pessoas indígenas chega a 287 mil, com alta de 84,47%. No Brasil, vivem cerca de 1 milhão e 700 mil indígenas de quase 400 etnias diferentes, segundo dados do último censo demográfico. Para o secretário executivo do CIMI, Conselho Indigenista Missionário, Luiz Ventura, os dados confirmam um maior engajamento nos processos democráticos, além de uma maior organização.
6: Povos indígenas hoje se configuram como um dos principais sujeitos políticos no país. Eu creio que a maior participação dos povos indígenas no processo eleitoral não deve ser compreendido só como uma forma de avançar na garantia de seus direitos específicos quanto povos indígenas, mas também da capacidade ímpar que os povos indígenas têm de contribuir com a solução dos problemas coletivos de todas e todos nós.
4: Entre as unidades da federação, São Paulo segue como o maior colégio eleitoral do país, com 21,48% do total de eleitores aptos a votar. Em seguida, aparecem Minas Gerais, 10,32%, Rio de Janeiro, 8,10%, Bahia, 7,13% e Paraná, 5,42%. Juntos, os cinco maiores colégios eleitorais reúnem 52,45% do eleitorado brasileiro. Com produção de Lígia Carvalho, da Rádio Nacional, no Rio de Janeiro, Solimar Luz.
1: 6h40.
3: Agora Eu Já Sei é fruto da parceria de Ivete Sangalo com Gigi, baixista da Banda do Bem. A música faz parte do disco Multishow, Registro Pode Entrar. Participam da produção do álbum músicos como Lulu Santos, Maria Bethânia e Marcelo Camelo. Ouça na rádio Alessia FM, Agora Eu Já Sei, com Ivete Sangalo.

compositores e cantores Paulinho da Viola e Toquinho. O disco, lançado no ano de 1900.

compositor Xande de Pilares integrou o grupo Revelação de 1991 até 2014, ano em que lançou seu primeiro álbum solo pela Universal Music. O disco intitulado Perseverança possui 14 faixas, compostas pelo próprio cantor e por nomes como Serginho Meriti e Arlindo Cruz. Uma destas canções também está no CD ao vivo Encontro de Gerações, gravado pelo Xande e Banda Revelação em 2021. Na 96,7, ouça Xande de Pilares cantando Clareou.

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4: A Assembleia Legislativa realizou esta semana sessão solene em alusão aos 20 anos da Lei Maria da Penha. A solenidade atendeu a requerimento da deputada Larissa Gaspar, com o objetivo de marcar as 2 décadas de vigência da legislação, sancionada em 7 de agosto de 2006. A lei leva o nome da farmacêutica e biofarmacêutica cearense Maria da Penha Maia Fernandes, que se tornou o principal símbolo nacional da luta contra a violência doméstica, após sobreviver a uma tentativa de assassinato que a deixou paraplégica. Maria da Penha participou da sessão solene e falou de seu compromisso com a causa.
5: Além de orgulho, eu tenho muito compromisso com esta causa, porque através dessa lei, as mulheres estão sendo respeitadas, estão tendo o direito a ter uma vida feliz, de escolhermos a nossa profissão, de vivermos em paz na nossa casa e não dá a possibilidade de, caso a gente não tenha um relacionamento saudável, a gente tenha condição de sair dele, porque ninguém pode ser feliz vivendo um relacionamento não saudável.
4: A coordenadora da Casa da Mulher Brasileira do Ceará, Daciane Barreto, ressaltou a importância da Lei Maria da Penha.
6: Significa, de fato, o reconhecimento do avanço da legislação brasileira, principalmente no que diz respeito à conquista da Lei Maria da Penha. Um marco legal extremamente importante que veio configurar a violência contra nós mulheres como um crime de maior potencial ofensivo, quando até 2006, infelizmente, a violência contra nós era considerado um crime de menor potencial ofensivo. Então, a Lei Maria da Penha, inclusive, ela passa por transformações importantes e nós queremos registrar que agora a violência doméstica, ela extrapola a casa, familiares, ela é encarada por toda a situação de violência de gênero.
4: Andressa Esteves é presidente e cofundadora da Associação Marta, que atua no enfrentamento à violência contra as mulheres.
7: A Lei Maria da Penha é reconhecida mundialmente como a terceira melhor lei do mundo para as mulheres. E isso é um marco que é indiscutível. Lógico que a situação de violência contra a mulher no Brasil vem atingindo ainda níveis alarmantes. Talvez o que falte para cooperar com essa lei tão bem escrita seja mais implementação de políticas públicas. E a Associação Marta, ela entra nesse contexto. A gente é uma organização da sociedade civil formada por mulheres cidadãs que se uniram para atuar nesse enfrentamento, para complementar o trabalho do Estado. Então, a gente realiza atividades de atendimento jurídico e psicológico gratuito para vítimas de violência, além de outras diversas atividades para atuar ali no empoderamento, saúde e bem-estar de mulheres. Estamos sediadas dentro do coletivo Bem Viver, no bairro Jardim das Oliveiras, e lá a gente também faz diversas atividades com a comunidade.
4: Kézia Diniz, da Alessi FM.
1: 6h59.
0: A música Iluminados é de autoria de Ivan Lins e Vitor Martins. A dupla iniciou parceria na década de 1980. Naquele período, Ivan Lins passou a se dedicar mais à carreira internacional, especialmente nos Estados Unidos. Lá ele se reuniu a outros artistas como Quincy Jones, George Benson e Sarah Vaughan.

Djavan no mercado internacional. O disco foi gravado no Yamaha Studios em Los Angeles, nos Estados Unidos, e lançado em 1982 no Brasil pela Sony Music. Produzido por Ronnie Foster, contou com a participação dos instrumentistas Robert Laws, Ernie Watts e Harvey Mason, além da banda Sururu de Capote. Na Alessia FM você ouve Djavan cantando Samurai, com participação especial de Stevie Wonder.

O Baião Vai é de autoria de Elias Soares e Sebastião Rodrigues. Elias Soares não só compôs música em ritmo de baião, ele também é autor de Rojões e Cocos, que foram gravadas, entre outros, por Luiz Gonzaga, Zito Borborema, Luiz Vanderlei, Ari Lobo, Jackson do Pandeiro e Trio Nordestino. Ouça na Alesse FM o Baião Vai com a banda paulista Dona Zaira.

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3: O Ministério da Previdência Social incluiu a gestação de alto risco na lista de doenças que garantem benefícios por incapacidade sem a exigência da carência mínima de 12 contribuições. A mudança foi publicada em julho deste ano e permite que seguradas do INSS tenham acesso ao benefício por incapacidade temporária, o antigo auxílio-doença, ou ao benefício por incapacidade permanente, desde que atenda aos requisitos legais. Com a alteração, a lista passa a contar com 18 doenças, entre elas câncer, cardiopatia grave, esclerose múltipla, AIDS, AVC agudo e hepatopatia grave. Para ter direito ao benefício sem carência, a pessoa precisa manter a qualidade de segurada do INSS e comprovar que a incapacidade dura pelo menos 15 dias. O pedido pode ser feito pelo aplicativo ou site Meu INSS ou pela Central 135. A análise é realizada pela Perícia Médica Federal e a segurada deve apresentar atestado e laudos médicos legíveis, com identificação do paciente, diagnóstico, tempo estimado de afastamento e registro do profissional de saúde. A perícia presencial vai ser exigida apenas em situações previstas em lei. Da Agência Rádio Globo em Brasília, Claudimário Carvalho.
4: 7:15.
2: A música As Vitrines, de autoria de Chico Buarque, é do ano de 1981. Está no LP Almanac, com destaque para Meu Guri e A Voz do Dono e O Dono da Voz. Também em 1981, Chico Buarque participou do roteiro e assinou a trilha sonora do filme Os Saltimbancos Trapalhões, de J.B. Tanco. Ouça na rádio Alessia FM, As Vitrines, com Chico Buarque.

residente nos Estados Unidos desde que foi estudar música na Califórnia no final da década de 1960, a cantora de jazz carioca Flora Purim lançou em 1995, pela gravadora BAW Music, o disco Velocidade da Luz, ou Speed of Light, reunindo em 12 faixas canções de Jovino Santos Neto e Milton Nascimento e autorais em parcerias com Giovanni Hidalgo, Fred Santiago, Sérgio Ricardo, Rui Guerra e Ayrton Moreira. Ouça na rádio Alessia FM, Flora Purim cantando

autoria de Serginho Meriti e Eri do Cais, a música Deixa a Vida Me Levar, gravada em 2002 por Zeca Pagodinho. Serginho Meriti foi o único convidado a se apresentar ao lado de Zeca Pagodinho no show de lançamento do disco no ATL Hall, no Rio de Janeiro. A música, que deu título ao disco de Zeca Pagodinho, fez sucesso entre os jogadores da seleção brasileira, que conquistou o pentacampeonato de futebol. Ouça na sua Alessia FM, Deixa a Vida Me Levar.

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4: Com o novo regulamento técnico da hemoterapia no Brasil, será permitido aos doadores regulares, mesmo após completar 70 anos, continuar doando sangue, desde que a pessoa permaneça saudável, seja considerada apta na avaliação clínica realizada pelo serviço de hemoterapia e respeite os intervalos e a frequência definidos para essa faixa etária. Antes, mesmo quem doava regularmente, precisava interromper as doações ao completar 70 anos. Denise Bruneta, diretora técnica de hemoterapia do Centro de Hematologia e Hemoterapia do Ceará, comemora a medida.
5: Ficamos muito felizes, particularmente na retirada da idade máxima do doador. Depois da avaliação do médico do serviço de hemoterapia, se não tiverem problemas de saúde importantes, eles poderão continuar fazendo doações com prazos definidos em cada instituição. Então, é uma mudança que deixou todos os serviços de hemoterapia muito felizes e provavelmente os doadores também, que a gente sabe que temos alguns doadores que já estão há algum tempo doando e que estavam chegando naquele finalzinho do momento da doação e estavam sofrendo um pouquinho por conta disso. E isso realmente vai ser uma diferença muito grande na nossa rotina.
4: A mudança acompanha o aumento da expectativa de vida e o envelhecimento da população brasileira, reconhecendo que pessoas idosas saudáveis podem continuar contribuindo para o atendimento de pacientes que precisam de transfusão. Robério Lessa, da Alessia FM.
6: 7:30.
2: O cantor e compositor cearense Tom Drummond nasceu em berço musical e começou no piano aos 6 anos de idade, participando de diversos recitais. Passou pela flauta, violão e chegou ao violoncelo, instrumento que se dedicou no bacharelado em música pela Universidade Federal de Brasília. A canção Menino Bonito, vencedora do primeiro Festival de Fortaleza de 2018, traz as influências eruditas e populares do compositor. Na 96,7 Alessia FM, você ouve Menino Bonito.

1987, Gonzaguinha lança o disco Geral, reunindo 15 músicas de sua autoria. No álbum, os destaques são Para Começaria Tudo Outra Vez, Caminhos do Coração, Eu Apenas Queria Que Você Soubesse, Ponto de Interrogação, Espere Por Mim, Morena e Sangrando. Ouça na rádio, Alessia FM, Gonzaguinha cantando Eu Apenas Queria Que Você Soubesse.

Cianinha é de autoria do compositor e cantor pernambucano Targino, natural da cidade de Salgueiro. Aprendeu a tocar sanfona com o pai Targino, que por sua vez aprendeu com o irmão adotivo de Luiz Gonzaga, o rei do Baião, Eugênio Gonzaga. É um dos autores da música Esperando na Janela, feita em parceria com Manuca Almeida e Raimundinho do Acordeon. Ouça Valdones cantando pra Cianinha.

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3: 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Desde o início da gestação até o fim do segundo ano de vida da criança, se passam cerca de 1.000 dias. Nesse período, as mães têm direitos trabalhistas previstos em lei, que têm o objetivo de proteger a gravidez, o parto e o pós-parto. Entre as garantias previstas na legislação estão licença maternidade, estabilidade no emprego, salário maternidade, acompanhamento pré-natal e intervalos para a amamentação. Esses direitos estão sendo lembrados agora, durante a Semana Nacional de Conscientização sobre os Cuidados com as Gestantes e as Mães, celebrada de 9 a 15 de agosto. A licença maternidade, por exemplo, tem duração de 120 dias, sem prejuízo do emprego e do salário. Ela é aplicada a todas as trabalhadoras com vínculo formal, ou seja, com carteira assinada, inclusive as domésticas. A dispensa arbitrária ou sem justa causa é proibida desde a confirmação da gravidez até 5 meses após o parto. Em caso de demissão nesse período, a trabalhadora pode buscar a justiça para ter indenização. Para as empresas que aderem ao programa Empresa Cidadã, a licença pode ser prorrogada por 60 dias. E quando há complicações no parto que resultem em internação por mais de 2 semanas da mãe ou do bebê, a licença maternidade passa a contar somente após a alta. O afastamento remunerado também é garantido em caso de adoção de criança ou adolescente ou de guarda judicial para adoção. Durante esse período, as mulheres passam a receber o salário maternidade, que é um benefício previdenciário. No caso das empregadas de empresas, o valor é pago pelas companhias, que posteriormente são ressarcidas pelo INSS. Mas trabalhadoras avulsas e domésticas, contribuintes individuais, seguradas especiais, seguradas facultativas e pessoas desempregadas que mantenham a qualidade de segurada também têm direito ao salário maternidade. Durante a gestação, a empregada tem direito a se ausentar do trabalho para pelo menos 6 consultas médicas e exames complementares. Ela também pode ser transferida temporariamente de função quando a saúde exigir. Tudo isso sem perda salarial. Gestantes e lactantes devem ser afastadas de atividades consideradas insalubres. E se não houver local adequado para isso, elas têm direito a receber o salário maternidade durante o afastamento. Após o retorno, são assegurados 2 descansos de 30 minutos durante a jornada para a amamentação, até a criança completar 6 meses. Para mais informações, acesse Meu INSS ou ligue para a Central 135. Da Agência Rádio Gov em Brasília, Mariana Jungmann.
1: 7h46.
4: Maria Gadu ingressou no cenário musical em 2009, quando lançou o CD Maria Gadu, contendo suas composições Bela Flor, Altar Particular, Dona Sila, Chimbalaê, Escudos, Laranja, Linda Rosa e Encontro. Participa do disco o cantor Leandro Léo. Na 96,7, ouça Linda Rosa com

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1: A cantora Isabella Taviani iniciou a carreira artística em 1992, participando de vários projetos, como 100 Anos do Leme, Som nas Ondas e Verão no Pôr do Sol, no Rio de Janeiro. Em 2004, grava o CD e DVD Isabella Taviani ao vivo no Canecão, Rio de Janeiro. Como carro-chefe, apresentou a música Último Grão, que você ouve agora.

0: 7h53.
1: César Tomás começou sua carreira aos 13 anos por meio do incentivo de seu pai. Seu primeiro passo no caminho da música, ainda adolescente, foi na Orquestra Sinfônica. O sanfoneiro Dominguinhos foi o primeiro a reconhecer seu talento como sanfoneiro. Confira o talento do pernambucano César Tomás, Cezinha, com a música Saudade Já Não Dá, de sua autoria e Fábio Simões.

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3: Fala pessoal, aqui é o professor Alex Lima de Matemática. Sejam todos bem-vindos ao Momento Alcance. Hoje vamos falar de matemática financeira, um dos conteúdos mais importantes e úteis para o Enem e nossa vida. Matemática financeira. Esse tema aparece em situações do cotidiano, como compras parceladas, financiamentos, investimentos, empréstimos e descontos. Os assuntos mais cobrados são porcentagem, juros simples, juros compostos, aumento e redução de preços, comparação entre formas de pagamento. Uma dica de ouro, no Enem, nem sempre a questão pede que você faça muitos cálculos. Muitas vezes, basta interpretar corretamente as informações para chegar à resposta. Fique atento a palavras-chave como rendimento, taxa de juros, desconto, parcelamento e montante. E lembre-se, juros compostos funcionam como juros sobre juros, fazendo o valor crescer cada vez mais rápido ao longo do tempo. Por isso, ao estudar matemática financeira, procure relacionar os exercícios com situações reais do dia a dia. Isso torna o aprendizado mais fácil e ajuda na hora da prova. Treine questões antigas do Enem e desenvolva o hábito de analisar as informações antes de começar os cálculos. Bons estudos e até a próxima dica para o Enem e outros vestibulares, aqui na Alesse FM, no Momento Alcance.
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6: Entre janeiro e junho deste ano, o Serviço de Atendimento Móvel de Urgência, SAMU, de Fortaleza, atendeu 135 ocorrências de engasgo, situação em que um alimento líquido ou objeto obstrui a passagem de ar para os

0: envolveram idosos, o que corresponde a 45% dos casos. O número reforça a importância dos cuidados preventivos nessa faixa etária. Mastigar bem os alimentos, ingerir líquidos com calma e evitar falar durante as refeições são medidas essenciais para reduzir o risco de engasgo. De acordo com o diretor do SAMU Fortaleza, Cristiano Rola, os idosos demandam atenção redobrada e, em determinados casos, é fundamental aplicar rapidamente a manobra de Heimlich.
1: Essa manobra recentemente sofreu alteração pelos protocolos e as diretrizes da American Heart Association e mudou a forma de realizar, iniciando com 5 tapas na região interescapular, nas costas, e depois partindo para uma compressão abdominal. Você abraça o indivíduo por trás, a nível entre o umbigo e a boca ali do estômago, o apêndice fóide, você faz uma compressão abdominal em J para dentro e para cima, para que aumente a pressão torácica e como se forçasse a tosse, e com isso favorece a saída do objeto que está impactado na via aérea. A grande maioria desses corpos estranhos são alimentos, mas podem também ter caroços de frutas, pode ter pedaços de alguma peça e brinquedos em crianças. Isso pode ser feito, a desobstrução, por qualquer pessoa que conheça essa técnica. Você suspeitar que essa pessoa está engasgada, está com a via aérea obstruída, você liga 192, é importante ligar para a ambulância. Durante a ligação, você já vai receber uma orientação por telefone e vai iniciar essas manobras até que a ambulância chegue ao local. Isso é importante, salva vidas, e o SAMU é quem realmente atende esse tipo de ocorrência e pode orientar antes mesmo da chegada da ambulância.
0: Dos 135 atendimentos realizados pelo SAMU nesse período, 61 foram com idosos, 20 com pessoas de 18 a 59 anos, 28 com pacientes de 1 a 17 anos e 26 com crianças de até 11 meses de idade. Roberto Nascimento, da Ales FM.
2: 8 e 3.
3: A cantora, locutora, DJ e compositora mineira Vanessa Falabella iniciou sua carreira gravando jingles para comerciais de rádio e televisão. Foi vocalista do grupo Sagrado Coração da Terra e seguiu para Nova York em busca de aperfeiçoamento profissional. Fiel às suas origens, mescla MPB e samba com soul, jazz e música africana. Na voz de Vanessa Falabella, você ouve Meu Pedaço de Saudade, de Marcos Viana

gaúcha, eternizaram um sotaque diferente, uma maneira própria de falar e cantar, com termos até então desconhecidos como deu pra ti e trilegal. Acabaram se transformando em símbolos do gaúcho contemporâneo. O governo lhes conferiu o título de embaixadores culturais do Rio Grande do Sul. Ouça Nem Pensar, gravado em 1983.

O cantor e compositor Ivan Lins reúne músicas feitas com parceiro Vitor Martins no disco Ao Vivo, que conta com a participação de Chucho Valdés e Iraquerê. O álbum, lançado em 1996, conta ainda com canções de Tom Jobim, Vinícius de Moraes e Chucho Valdés. Ouça na Alesse FM, Lua Soberana e Confins, da dupla Ivan Lins e Vitor Martins, com Iraquerê e Chucho Valdés.

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2: Comigo, Lilian Martins, terça-feira, 8 da noite. Eu espero você.
3: 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Você conhece o Clique Escola? Ele é um aplicativo gratuito do Ministério da Educação e pode ser acessado por gestores educacionais, conselheiros escolares, diretores, professores, estudantes, pais e responsáveis. Um dos recursos é o Feed de Projetos, que permite conhecer experiências realizadas em diferentes escolas. Na plataforma, também é possível acessar os cursos de formação do Ambiente Virtual de Aprendizagem do MEC e conferir uma página com notícias da educação. Também no aplicativo Clique Escola, existe um grupo de aprendizagem colaborativa que conecta diretores de todo o país para a troca de experiências. Para acessar, basta pesquisar por Clique Escola nas lojas de aplicativos de celular e fazer o download. Diretores podem fazer o login com a conta gov.br para acessar funções exclusivas e alimentar a plataforma. Também pelo aplicativo é possível consultar informações educacionais, financeiras e de infraestrutura das escolas. Estão disponíveis dados como o Índice de Desenvolvimento da Educação Básica, o IDEB, o Sistema de Avaliação da Educação Básica, SAEB, a taxa de distorção idade-série e as taxas de rendimento. Da Agência Rádio Gov em Brasília, Priscila Machado.
4: 8h23.
5: O poeta, compositor e filósofo Antônio Cícero Correa Lima nasceu no Rio de Janeiro. Começou na música em 1976, quando sua irmã, a cantora e compositora Marina Lima, musicou seu poema Alma Caiada. A canção seria lançada naquele mesmo ano por Maria Bethânia, mas acabou censurada e foi gravada por Zizi Posse no LP Pedaço de Mim. Ouça na rádio Alessia FM a canção 3 de Marina Lima e Antônio Cícero na voz de Adriana.

0: CFM.
1: O compositor e cantor Evaristo Filho começou sua carreira em 1995, quando lançou seu primeiro CD, intitulado Lua Nova. Antes, participou de festivais desde o ano de 1982, quando morava no Maranhão, vencendo com a música Retrato em Alto Relevo. Ouça A Paz Que Eu Canto, uma das faixas do CD Minha Bagagem, do ano de 2006.

cantor e compositor Sérgio Brito lança em 2013 o quarto álbum solo Pura Bossa Nova. O álbum tem a produção de Emerson Villani e Guilherme G. Conta com participações especiais de Alaide Costa, Rita Lee, Roberta Sá, Marcela Mangabeira e da cantora argentina Eugênia Brusa, além do violonista uruguaio Toto Mendes. Ouça na sua Alessia FM, Sérgio Brito cantando com Rita Lee, Pura Bossa Nova, de autoria dos dois.

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4: Prossegue no Cine Teatro São Luís, a quinta edição do Cine Ideia.
5: Olá, ouvintes, eu sou Lucas Paes, realizador do quinto Cine Ideia, o Festival Cearense Internacional de Economia Criativa e Inovação Sustentável, de diversidade, equidade, inclusão e acessibilidade. Nós temos um encontro marcado no Cine Teatro São Luís para o maior festival de diversidade e inclusão do Brasil. Retire os seus ingressos no @cineideia.ce, no link da bio, ou compareça à bilheteria. É importante dizer, o evento é inteiramente gratuito. Então venha desfrutar de filmes, debates, cursos, apresentações musicais, videomapping na fachada do Cine Teatro São Luís e mesas expositoras de órgãos públicos. A gente tem um encontro marcado no Cine Teatro e esperamos por você.
4: O Cine Teatro São Luís fica na rua Major Facundo, número 500, no centro de Fortaleza. Diego Cunha, da Alessia FM.
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6: Ministério da Saúde, em parceria com a Universidade de São Paulo, lança o Modera Brasil. A ferramenta funciona no aplicativo Meu SUS Digital e ajuda o cidadão a identificar se o consumo de bebidas alcoólicas passou do limite saudável. O aplicativo utiliza um teste internacional recomendado pela Organização Mundial da Saúde e, após responder às perguntas, o usuário recebe uma classificação de risco e orientações personalizadas para reduzir os danos. O processo é totalmente sigiloso. Se o resultado indicar a necessidade de ajuda especializada, a ferramenta orienta o cidadão a procurar a unidade básica de saúde mais próxima. No Ceará, o Hospital Regional do Vale do Jaguaribe, em Limoeiro do Norte, é uma das unidades de saúde pública que oferece atendimento especializado para pacientes que enfrentam crises pelo uso de álcool e outras drogas. Com 8 leitos exclusivos para a psiquiatria, atende a população de 20 municípios da região, focando no processo de desintoxicação e na estabilização de surtos. A psiquiatra Madalena Tavares, do Hospital Regional Vale do Jaguaribe, informa sobre os sinais que evidenciam problemas relacionados ao consumo exagerado de álcool.
7: É importante lembrar que o consumo de álcool ele pode fazer parte de situações sociais comuns para muitas pessoas. No entanto, ele passa a ser considerado um problema quando começa a interferir na vida dessa pessoa, prejudicando seus relacionamentos, desempenho no trabalho ou nos estudos, sua saúde, sua segurança ou sua capacidade de cumprir suas responsabilidades no dia a dia. Muitas vezes a pessoa perde o controle sobre a quantidade de álcool que bebe, sem dificuldade para reduzir ou interromper esse consumo sozinho e continua bebendo, mesmo diante de todas essas consequências negativas. Esses são sinais de alerta que merecem a nossa atenção.
6: Silvio Augusto, da Alessia FM.
8: 8h40.
9: O cantor, compositor e músico multi-instrumentista Silva lançou seu primeiro álbum, Claridão, em 2012. O segundo disco, Vista para o Mar, de 2014, com participação de Fernanda Takai, foi eleito o 8º melhor do ano pela Rolling Stone Brasil. Ao longo de sua trajetória, seus trabalhos tiveram participações de Lulu Santos, Marisa Monte e Ivete Sangalo. Do álbum Brasileiro, lançado em 2018, Silva canta na Alessia FM, 2 da tarde, dele e Lucas Silva.

foi o compositor cearense Isaac Cândido, é autor da música Clareza, em parceria com Marcos Dias. Faz parte do segundo CD de Isaac, Algo Sobre a Distância e o Tempo. O álbum tem a direção musical do percussionista Pantico Rocha, cearense aclamado nacionalmente. Ouça na Alessia FM, Isaac Cândido e Fagner cantando Clareza.

escritora Marina Lima teve seu primeiro registro como compositora em 1977, quando Gal Costa gravou sua canção Meu Doce Amor no disco Caras e Bocas. Em 1984, Marina compõe com o irmão Antônio Cícero a música Fugaz, faixa título do disco que também traz Mesmo Que Seja Eu, de Roberto e Erasmo Carlos. Ouça Marina cantando Fugaz.

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3: A partir de agora, a população poderá medir o seu consumo de álcool e verificar quais são os riscos para a saúde. O Ministério da Saúde disponibiliza a ferramenta Modera Brasil por meio do Meu SUS Digital, voltada à prevenção do consumo exagerado e problemas relacionados ao consumo de bebidas alcoólicas. O app permite que qualquer cidadão faça uma avaliação do próprio padrão de consumo de álcool e receba orientações personalizadas para reduzir riscos, promover o autocuidado e atendimento no SUS. O desenvolvimento do aplicativo foi testado na realidade do SUS local da capital paulista, desenvolvido pela Universidade de São Paulo. Dados do Ministério da Saúde apontam que atualmente 20,4% da população adulta com mais de 18 anos consome pelo menos 6 doses de álcool na mesma ocasião, o que é considerado consumo excessivo. Na atenção primária à saúde do SUS, os atendimentos por problemas e condições relacionadas ao uso do álcool aumentaram mais de 157% na última década. Agência Rádio Web, produção e reportagem, Carolina Cassola.
4: 8h54.
5: Antônio Villeroy é um dos principais parceiros musicais de Ana Carolina e autor de sucessos na voz de artistas como Maria Bethânia, Ivan Lins, Gal Costa, Paula Lima, Mosca, Luciana Mello, Luísa Posse e da própria Ana Carolina. A cantora consagrou suas composições Tô Saindo, Ela é Bamba, Uma Louca Tempestade. Ouça Ana Carolina cantando dela Tolerância.

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1: João Donato e Abel Silva são autores da música Brisa do Mar, lançada no ano dos anos 1980. A música foi gravada pela primeira vez em 1981 por Nana Caymmi no disco E a Gente Nem Deu Nome. Já foi interpretada por muitas das vozes da MPB no país. Aqui você ouve com o cantor e compositor Chico Buarque.